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2: 9h24.
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5: 9h43.
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1: Senhor meu Deus, meu Pai, é nesse instante de oração que estamos uma vez mais na sua presença para buscar, Senhor, da tua face e do seu querer. Ó Deus, pedimos perdão de todos os nossos erros, de tudo aquilo que nós temos feito, falado e agido, que não for do agradar da tua presença. Sim, Senhor, tende misericórdia de nossa vida, de nossa alma. Entra com a sua infinita misericórdia nesse instante de oração. Há quantos, meu Deus, agora, que estavam esperando esse momento da oração para clamar junto, para buscar da tua face. Sim, meu Deus, a tua palavra nos diz que a oração do justo pode ter muito em seus efeitos. E nós somos, meu Pai, justificados em Cristo, através do Senhor Salvador Jesus Cristo, é que podemos clamar agora, é que podemos buscar nesse instante. E eu já quero apresentar, ó Deus, diante de ti, a todas as vidas, aqueles que estão nos acompanhando, aqueles que vão nos acompanhar, aqueles que estão clamando agora. Espírito de Deus, entra com a sua infinita misericórdia, quebrando, ó Pai, com todo o impedimento, toda a barreira, nesta família, nesta vida, ó Pai. Olha aí, Senhor, esta pessoa que sofre, está sofrendo com ataques do inimigo, está sendo vítimas, até mesmo, meu Deus querido, de ataques diabólicos, ataques do inimigo. Mas eu peço ao Senhor agora, para que o Senhor venha entrar com a sua infinita misericórdia. Entra, meu Deus querido, com a tua misericórdia dentro desta casa. Ó, Senhor, a este pai de família, esta mãe de família, a este filho, meu Deus, a esta casa que está sendo, ó, meu Deus, um lugar de ataque do inimigo, onde o inimigo tem aproveitado muitas vezes da fraqueza mental desta pessoa. Senhor, ponha por terra nesse instante agora toda a barreira de Satanás, todo o impedimento que o inimigo tem colocado dentro desta casa, no meio desta família. Senhor Jesus, o Senhor é um Deus que bem sabes o que nós necessitamos, o que precisamos. O Senhor é bem presente na hora da angústia, como diz as Sagradas Escrituras no Salmo 46. Sim, meu Deus, tende misericórdia de nós. Olha aí, Senhor, este amado irmão em outro estado, em outra cidade, meu Deus, que está clamando conosco e pede, meu Pai querido, a tua infinita misericórdia. Sim, Senhor, entra com a providência agora. Repreende, meu Deus, nesse instante de oração, todo o mal,

do perigo, todo o avançar do inimigo, todo o avançar de Satanás, meu Deus, vai quebrando agora. Ó Deus, queima com esse espírito da confusão. Queima, meu Deus, com esse espírito do divórcio. Espírito maligno da destruição, saia desta casa agora. Sai da mente deste homem, desta mulher. Sai. Sai da vida desta criança. É você, Satanás, que não deixa esta criança dormir à noite. É você, Satanás, que tem usado esta criança, a inocência desta criança até mesmo, para causar intriga dentro do casamento, dentro da família, uma discórdia muito grande. Meu Deus, ó Senhor Jesus Cristo, nesse instante, nós apresentamos esse pequeno, apresentamos esse pai e esta mãe. Ponha por terra agora, meu Pai, todo o espírito de inveja, todo o espírito lançado contra esta família, toda a obra de ocultismo, que seja desfeito e quebrado aqui agora, no nome santo do Senhor Jesus. Deus Todo-Poderoso, visita esta mãe, que até mesmo, Pai, está aguardando os dias, meu Pai, pois até mesmo está na gestação. Ó Senhor Jesus, e a preocupação é grande, é uma gravidez de risco, e somente o Senhor é que pode guardar. Senhor Jesus, guarda, livra esta mãe e este pai de família também. Esta pessoa também, Senhor, que trabalha o dia a dia, que faz um trajeto perigosíssimo, meu Deus, perigoso para o seu trabalho. E somente o Senhor é que pode guardar o ir e o voltar desta pessoa. Sim, meu Deus, tem de misericórdia esta criança até mesmo que vai para a sua escola, para o colégio, Senhor, e atravessa até mesmo as estradas, e a situação é perigosa muitas vezes. O inimigo tem se lançado até mesmo no acidente para tirar a vida das crianças. Senhor, tem de misericórdia dos pequeninos, tem de misericórdia das crianças. Sim, meu Pai, é o nosso dever como cristão. É o nosso dever, meu Deus, de clamar. Ó Senhor, é o nosso dever de buscar a Tua face em favor dos grandes livramentos, Pai. Sim, meu Deus Todo-Poderoso. Eu quero agradecer a Ti, ó Pai, por mais um dia de vida. Agradecer pelo alimento, ó Deus, que o Senhor preparou para cima, em cima desta mesa. Eu agradeço, Pai, pela saúde. Eu agradeço pelo sol que brilhou. Eu agradeço pelo anoitecer que chegou sobre nossa vida. Agradeço, meu Deus, pelo copo de água qual nós bebemos hoje, ó Pai. Eu agradeço, meu Deus, pelo bom dia. Eu agradeço, meu Deus, pela amizade. Eu agradeço, meu Deus, pela comunhão com os irmãos. Sim, ó Pai. Sim, ó Deus. Venha confirmar da Tua infinita misericórdia. Venha confirmar nesses corações, ó Pai. Sim, Senhor Jesus, alcança aquelas pessoas que estão internadas, aquelas pessoas que estão nas CTIs, aquelas pessoas que estão, meu Pai, num tratamento e muitas vezes não tem dado pontos positivos, de nada tem adiantado. É tanto tratamento, ó Senhor, é tratamento para o câncer, para a leucemia, paralisia, para a cegueira. Mas eu te peço agora, Senhor, entra com a tua providência agora. Entra com teu milagre sobre esta vida. Repreende, meu Deus, esse espírito de cegueira, esse espírito de doença, esse espírito, meu Deus, da paralisia, espírito maligno, até mesmo essa pessoa que está sofrendo com falta de ar, esta enfermidade no pulmão, pulmão manchado. Mas eu te peço agora, Deus, limpa o pulmão desta pessoa. Ó Senhor, desentope. Ó Senhor, as veias do coração. Sim, Senhor Jesus. Ó meu Deus, vai entrando com a Tua misericórdia agora. Acampa, Senhor, a esta família, ao redor desta família. Acampa, meu Deus querido, nesse lar. Sim, Senhor, nós damos a liberdade para o Senhor agora. Meu Deus, olha aí, Senhor, essa família que ora conosco agora, e até mesmo o Senhor tem pedido a Sua misericórdia, porque não sabe até mesmo o que vai fazer
ou amanhecer, não sabe o que vai fazer no seu trabalho. Há muitos que estão tomando decisões até mesmo precipitadas, deixando a sua cidade, deixando o seu trabalho, deixando a sua família, ó meu Deus, e tomando um destino, tomando um rumo, nem sabe para onde ir, ou até mesmo por causa da preocupação, por causa das dívidas, por causa até mesmo, Senhor, da situação familiar. Mas eu te peço agora, Deus, entra com a tua misericórdia agora nesta vida. Ah, Senhor, se não fosse o teu muito amor, o que seria de nós? O que seria de nós, Senhor, se não fosse a tua misericórdia, Deus? Eu oro agora, Senhor, e agradeço a ti por tudo, porque a tua palavra, ela nos ensina, ela nos corrige, a tua palavra, ela nos guia. E a tua palavra, ela nos diz claramente que o Senhor não dá um fardo qual nós não podemos suportar. E se o Senhor deu até mesmo a prova, o Senhor também já concedeu o escape para a nossa vida. Espírito de Deus, vem abençoar os nossos pastores, obreiros, obreiras da tua seara. Abençoar o diaconado, o presbitério da tua obra, a todos em geral, Senhor, aqui no campo de Cascavel. Das cidades circunvizinhas, nossos irmãos no interior, abençoa, meu Deus, os nossos irmãos que moram lá no sítio, os nossos irmãos sitianos, meu Pai, que trabalham no campo no dia a dia, no plantio e na colheita, que até mesmo, Senhor, antes de plantar, ele dobra o seu joelho e apresenta esse terreno, essa plantação diante de ti. E antes de colher também, ele agradece pelo que ele vai colher. Ó Deus, porque a tua palavra nos diz, se o Senhor não abençoar a terra, ela não dará o fruto. Meu Deus do céu, vem, Senhor, nesse momento, alcançar os teus filhos, aqueles, meu Pai, que levantam até mesmo, Senhor, pela madrugada, às 5 a 4 horas da manhã, para ir para o seu trabalho, até mesmo, Senhor, que trabalha, Senhor, na lavoura, que trabalha, meu Deus querido, também com a tirança do leite, meu Pai. Abençoa a vida dos nossos irmãos em todas as áreas do campo. Aqueles, meu Pai querido, que trabalham na horta. Aqueles que trabalham, meu Deus querido, ó Senhor, na preparação de tudo. Sim, ó Pai, nós entregamos na sua presença. E que o Senhor venha abrir porta onde não há porta, repreendendo o devorador, repreendendo todo o espírito maligno e alcançando a grande vitória para o seu povo, para os seus filhos, para aqueles que confiam na tua palavra. Sim, ó Deus, venha confirmar dos altos céus. É o que nós pedimos e te agradecemos, ó Pai, certo da tua resposta e do teu milagre, no nome do Senhor Jesus. Amém, Jesus.

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2: Eu me chamo Luzia Assunção, moro na cidade de Cascavel, na rua Dom Manuel Conner, número 548. Meu testemunho de conversão é quando eu já era pequena, nasci numa família bastante tribulada. Meu pai bebia, minha mãe enferma, meus irmãos drogados. E quando eu já tinha 11 anos de idade, eu comecei já a ir para as baladas, danceteria. E nesse tempo, o tempo passando, e era sexta, sábado e domingo na danceteria. Depois de bastante tempo, eu me envolvi com um rapaz e tive o meu primeiro filho. E quando, nessa época já, o meu irmão mais velho conheceu a Igreja Deus e Amor e começou a frequentar e pediu para nós, para mim, para minha irmã, para nós ir na igreja. Quando nós começamos a ir, gostamos de ir, receber as bênçãos de Deus. E se passaram ali já mais de sete anos, quando eu me engravidei novamente e fiquei grávida da minha filha, caçula. Nesse espaço de tempo, eu estava indo na igreja ainda, de vez em quando eu ia na igreja, e quando eu fui num culto da igreja no bairro Interlagos, Deus usou um rapaz ainda jovem que revelou que a criança que estava no meu ventre iria nascer com a perna amputada, e Deus estava dando um livramento. Quando eu fui para ter a minha filha, eu levei, de tanto temor que eu estava ali dessa revelação, eu levei um voto do livramento no meu bolso. Chegando lá, o médico só me examinou e foi embora, e ele virou as costas, eu fui para ter a minha filha, e tive ali a minha filha sem auxílio do médico. E quando ganhei ela, observei ali que as perninhas dela estavam tudo perfeita. E depois daquilo, ainda por rebeldia, né, sabia que eu precisava vir para a igreja para aceitar Jesus, continuei ainda do mesmo jeito. E ela tinha mais ou menos uns 6 meses de idade, aonde eu comecei a beber, porque eu bebia, fumava, bebia bastante, era bastante alcoólatra nessa parte. E num certo dia, numa festa de aniversário, eu bebi excessivamente e caiu uma cômoda. Quando eu fui me trocar, caiu essa cômoda quase na cabeça da minha filha ali. E eu, mesmo embriagada, eu senti assim uma tristeza de ver que eu era uma mãe, e uma mãe para ter um filho, né, ter cuidado com o filho, não poderia ser daquela maneira. E o próprio Espírito Santo, mesmo eu estando ali daquela maneira, tocava em mim, e eu chorava excessivamente por causa, né, de ver a situação, que eu estava ali com a filha de colo cuidando, mas eu estava bêbada, embriagada. E naquele momento foi que Deus, ele trabalhou na minha vida. Naquele dia foi a última vez que eu bebi bebida alcoólica, e a partir daquele momento eu fui para a igreja, aceitei Jesus como meu Salvador, o qual desde aquela época já estou, né, juntamente. Quando eu aceitei Jesus, meu filho mais velho, Daniel, aceitou Jesus também, e até hoje estou na presença de Deus, já faz 20 anos, o meu filho é pastor da Igreja Deus e Amor, meus filhos tocam, louva a Deus para a glória do Senhor. Eu me chamo Luzia Luísa dos Santos Assunção, moro na cidade de Cascavel, na rua Dom Manuel Conner, número 548.
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3: Meu nome é Bernadette Vicente, moro na rua Castro Alves, 452, Vila Tolentino. Quero contar uma benção da casa própria, irmãos, a qual eu estava pagando aluguel e necessitava adquirir uma casa. Eu fiz um voto, irmãos, da campanha da benção e da vitória. Isso foi no ano de 1999. Ali assinei essa campanha de R$10. E assinando aquela campanha, Deus proveu, irmãos, que com a graça do Senhor, Deus abençoou, abriu as portas, que a minha família me ajudou a adquirir o terreno. A minha mãe ajudou adquirir o começo dos materiais ali onde eu trabalhava com a minha família, e Deus prosperou tanto que eu construí a minha casa. É uma casa boa, de alvenaria, grande, graças a Deus, irmãos. E isso foi através de uma campanha da benção e da vitória. R$10, irmãos, já tem 20 anos que eu estou na minha casa própria. O Senhor preparou, prosperou o dinheiro, que eu não tinha muitas condições financeiras. Deus tocou no coração do meu pai, dos meus irmãos, da minha mãe, todo mundo me ajudou ajudou um pouco, mas eu creio que tudo isso foi as mãos do Senhor, prosperou. E a minha casa, para os irmãos que quiserem ver, para a honra e glória do Senhor, uma casinha boa, graças a Deus, ampliada, o Senhor me deu, está completa para a honra e glória do Senhor Jesus. Sou a Bernadette, moro na rua Castro Alves, 452, Vila Tolentino.
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4: Meu nome é Madalena Bueno, eu estou com 64 anos de idade, eu moro aqui na cidade de Cascavel, no bairro Santo Onofre, na rua Tinguis, número 293. No final do ano de 2015, eu fui diagnosticada com câncer de intestino na cidade de Curitiba. Iniciei o tratamento no Hospital Cajuru, em Curitiba. Fui diagnosticada com um tumor maligno no intestino, mas na verdade foram 14 tumores. Foi 13 pequenos e um tumor grande nos intestinos. Fiz o tratamento, fiz as cirurgias e logo depois de 6 meses, novamente eu fui fazer um exame de rotina e foi encontrado mais 2 tumores no fígado, do qual foi tirado um pedaço do fígado com aqueles 2 tumores. Depois disso, meu esposo faleceu de infarto e eu fiquei sozinha, então vim para a cidade de Cascavel para fazer os tratamentos aqui no Hospital Uopecan, para ficar perto de uma irmã minha que eu tenho aqui em Cascavel, para que ela me ajudasse. Mas aqui eu vim para a Igreja Deus é Amor, desci as águas durante os tratamentos de quimioterapia, eu desci as águas, firmei a minha fé em Jesus Cristo, pela Igreja Deus é Amor, e fiz os tratamentos. No final do ano de 2017, veio uma irmã de São Paulo trazer a palavra, na igreja do bairro Esmeralda, e ela me passou uma revelação que Deus estava me curando de um câncer. Ainda pensei comigo, Deus já me curou de 14 tumores e mais 2 no fígado, 16 tumores. Deus certamente me curaria mais esse. Depois de alguns dias, eu comecei a ter muitas dores mesmo. E eu não quis ir para o hospital. A minha irmã dizia, vamos para o hospital. Eu dizia, não, porque se Deus me falou que ele estaria me curando, certamente eu seria curada. E eu fiquei, e depois de 5 dias, de sofrimento, com muitas dores, eu expeli o câncer, mais um tumor, e para a glória do nome do Senhor, eu recebi a cura instantaneamente. Desde esse dia, que foi em final de 2017, eu nunca mais tive dores, eu nunca mais tive problemas, faço apenas os acompanhamentos no hospital, de 4 em 4 meses agora, e estou curada, para a honra e para a glória do nome do Senhor Jesus. Eu agradeço muito ao Senhor Jesus pela cura que ele me deu. Hoje eu sou obreira da igreja do Jardim Esmeralda e quero sempre agradecer e adorar o nome do Senhor Jesus, porque ele me deu a cura. E o meu nome é Madalena Bueno, eu tenho 64 anos e eu moro na rua Tinguis, número 293, no Jardim Santo Onofre, e congrego na igreja no bairro do Jardim Esmeralda.
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5: A paz do Senhor, meu nome é Ironete, moro na rua Heraclito 424, bairro Interlagos, em Cascavel. E o testemunho que eu quero contar hoje é que eu passei por uma grande enfermidade. Eu comecei a ficar doente, não sabia o que eu tinha. Aí eu fui fazer exame de sangue para ver o que estava acontecendo. E aí fiz vários exames de sangue e o médico pedia mais exame de sangue. Eu fui fazendo. Aí até que enfim ele me falou que eu estava com AIDS. E ali, Igreja do Senhor, eu estava ali com AIDS, doente. E ali não tinha cura, não tinha remédio. O médico falou para mim que era para mim só apenas tomar soro, porque não tinha remédio e não tinha cura. O meu sangue estava totalmente contaminado com AIDS. Estava contaminado com AIDS o meu sangue. E ali Glória a Jesus, eu fui indo para a igreja, fazendo campanha na igreja, os irmãos orando por mim, e eu fui revelada pelo Espírito Santo de Deus. E hoje estou curada, estou liberta para a glória do Senhor Jesus. Fiz vários exames, durante 5 anos eu fiz exame e nunca mais AIDS. Graças a Deus estou curada, estou liberta da AIDS. Fui curada na igreja pentecostal Deus e Amor, através da oração e da revelação do Espírito Santo de Deus. O meu nome é Ironete, moro no bairro Interlagos, Rua Heraclito, 424.
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6: Meu nome é Regina, eu moro ali no bairro Tarumã, Cascavel. Eu vim aqui contar um testemunho qual o Senhor Jesus operou grandemente na vida do meu esposo, aonde veio para nós uma alerta vinda do Senhor para nós fazer uma campanha de oração, que ia sobreviver uma provação, que ia abalar a estrutura da família. E através dessa campanha Deus ia dar o grande livramento, e assim aconteceu, irmãos. Depois dessa campanha entregue nas mãos do Senhor Jesus, o meu esposo passou por um derrame cerebral, aonde ele ficou internado por vários dias ali no HU. Aí ele ficou cego por 2 dias, ele não reconhecia quase ninguém. E o Senhor Jesus, através de nós orar, de nós buscar a presença do Senhor, o Senhor Jesus cumpriu, foi fiel com a palavra do Senhor. Meu marido se encontra curado, igreja, faz mais de 20 anos onde aconteceu esse milagre na minha família. E meu marido, ele é uma pessoa completamente curada, ele faz atividade normal, meu marido trabalha, as coordenações do corpo dele é normal, como qualquer pessoa normal que não tivesse passado por um derrame. Então eu creio assim que foi um grande livramento e uma grande bênção que o Senhor alcançou. O meu nome é Regina Gomes Neta Rebouça. Moro no Jardim Tarumã, ali na rua Silverstone, 639. A congrega na EPDA do Jardim Tarumã.
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8: Eu me chamo Alzevedo do Curso, resido na rua Ieda Bajumaia, 969, no Jardim Maria Luísa, na cidade de Cascavel. Eu gostaria de contar um grande milagre que o Senhor realizou na vida da minha filha. É assim que ela nasceu, e eu, como pai de primeira viagem, não entendia bem qual seria o momento que ela começaria então a falar. Eu achando assim normal o procedimento dela. Mas passando aí 2 meses, 3 meses, não via diferença nela. Passaram aí 2 anos e ela não falava. Ela simplesmente me atendia por acenos que eu fazia. Eu via assim uma coisa muito diferente na vida dela, mas não entendia o porquê. E eu fui indo na Igreja Pentecostal Deus e Amor, eu fui revelado pela pregadora do Evangelho, Maria Lorena. Ela, usada pelo Espírito Santo, ela me revelou que eu tinha uma criança a qual ela não me ouvia. Ela apenas me entendia pelos acenos que eu fazia. E eu pensei comigo mesmo, levantei a minha mão e recebi a bênção naquela noite. Chegando em casa, então, durante a noite, normal. No outro dia, de manhã cedo, assim, levei um susto tremendo, porque ela dormia no meu lado, apegada com a minha mão. Ao acordar, ela estava toda manchada de sangue no seu lado. Eu levei um susto tremendo naquele momento, achei que a minha filha tivesse morrido, mas logo assim, eu colocando a mão na minha filha, o Espírito Santo me fez entender da revelação do dia anterior, e ela teve ali naquele momento a operação do Espírito Santo, a qual estourou um tumor no seu ouvido e aquela inflamação veio para fora. E nesse partir desse aquele momento, a minha esposa foi limpando aquela porção do sangue ali, e ela começou então a ouvir naquele momento. E hoje então ela fala perfeitamente, ouve perfeitamente, e eu agradeço esse tão glorioso milagre que Deus fez na vida da minha filha. Eu sou Azevedo Corso, moro na rua Ieda Bajo Maier, 969, no Jardim Maria Luísa, na cidade de Cascavel.
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9: Meu nome é Cesarino Ruiz Martins. Eu moro no bairro Itapuã, rua Octavio Vaz, 290. Irmãos, eu quero contar uma bênção muito grande que eu recebi de Jesus. Quando eu aceitei Jesus, eu sofria um ataque e eu caía. E aí Deus revelou na igreja e me curou para a glória de Deus. Isso já faz mais ou menos 34 anos para a glória de Deus. Amém? Meu nome é Cesarino Ruiz Martins, moro na rua Octavio Vaz, 290, Jardim Itapuã.
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10: Eu cumprimento os ouvintes do programa Voz da Libertação com a paz do Senhor Jesus. Meu nome é Oswaldino Fogaça. Eu estarei relatando para vocês um grande livramento de morte a qual Deus me deu. Eu caí de um prédio de 10 metros de altura. Eu caí dentro do posto do elevador. Passei por todas aquelas agulhas, nenhuma delas me pegou. Nada aconteceu. Eu caindo embaixo, os meus amigos chegaram correndo, queriam chamar o SIAT, queriam chamar o SAMU. Eu falei que não precisava porque eu estava bem. Mas o mestre de obra falou que eu precisava ir até o hospital. Chegando no hospital, o doutor me perguntou o que tinha acontecido. Eu falei para ele o motivo que eu tinha caído de 10 metros. Ele falou, o que você está sentindo? Eu falei, não estou sentindo nada. Ele só me passou uns antibióticos e já me liberou para minha casa novamente. Mas passando uns dias, eu passei a entender e compreender qual foi o motivo deste acidente, por qual eu era dirigente de uma anexo, de uma congregação da nossa igreja, Pentecostal Deus Amor. E eu tomei uma decisão de entregar a igreja. E procurei o pastor José Nilton. E procurando o pastor, passei esta igreja para um outro irmão. Mas aí eu passei a entender e compreender que foi uma cobrança de Deus. Porque eu tomei uma decisão por conta minha mesmo. Então, o que eu tenho a dizer a você, você que tem, exerce qualquer trabalho na obra de Deus, não importa o que for, você que tem um chamado, não toma uma decisão rapidamente, não desista por motivo qualquer. Então, procure obedecer a Deus, porque a cobrança vem mesmo. Isso aí, por certo que vem, porque Deus, Ele é dono da nossa vida. Ele provou para mim o seu poder, Ele provou que Ele é o que manda em nós. Então, depois deste acidente, eu procurei o pastor Zé Milton de volta e me dispus para ele que eu estava disposto a cuidar de outra congregação a qual estivesse precisando de um dirigente, qual estou hoje dirigindo uma congregação. Então, eu agradeço a Deus, agradeço por esse grande livramento e a minha vida eu devo a Jesus, porque foi Ele que retornou a minha vida novamente. Meu nome é Oswaldino Fogaça, eu moro na rua Serra Grande, 449, no Jardim Comé, na cidade de Cascavel.
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9: Meu nome é Oswaldino Fogaça. Eu moro na cidade de Cascavel, na rua Serra Grande, 449, no Jardim Colmeia. Testemunho que eu vou contar é um livramento de morte que Deus me deu, eu qual dirigi uma igreja e eu tomei uma decisão de não ser mais um dirigente. Resolvi a entregar esta igreja. Procurei o pastor e
11: passei a igreja para um outro. Mas, infelizmente, Deus provou para mim o seu poder. Eu trabalhando numa obra, eu caí de uma altura de 3 lajes para cima. Eu estava em cima do banco, então foi medido mais ou menos, 10 metros de altura. Eu caí no posto do elevador, caí, eu trabalho na função, na construção civil. Está trabalhando na função de carpinteiro, caí com cinturão e tudo lá de cima. E no torno que eu desci, eu caí numa madeira que estava atravessada e eu girei e vim cair no chão e nada aconteceu. Só, infelizmente, só me sujei tudo de terra. Então, graças a Deus, Deus me retornou a minha vida novamente. Então, só tenho que agradecer a Deus e recomendo aos irmãos que têm qualquer tipo de função na igreja, não entregue seu cargo por qualquer motivo, desanimo e tal, porque de repente Deus pode até cobrar, e eu fui cobrado nessa parte. Então, dou graça a Jesus Cristo que ele me retornou à minha vida. Novamente, eles me levaram até o hospital e fazendo todos os exames, nada custou, nenhuma lesão, nada, que não quebrou nada dos meus membros, nada. Então, só o doutor me passou um medicamento, um antibiótico, que nem o antibiótico eu não tomei, porque eu não consigo tomar antibiótico, porque me faz mal. Então é esse meu testemunho e dou graças a Deus porque Deus me retornou à minha vida novamente e hoje eu estou dirigindo uma congregação novamente e o meu propósito com Jesus a não largar este trabalho que Deus colocou em minhas mãos por motivo algum, porque eu sei que Deus ele é poderoso, ele provou para mim que ele tem poder e é ele que governa e manda na nossa vida. Meu nome é Oswaldino Fogaça e eu moro na rua Serra Grande, 449, no Jardim Comé, na cidade de Cascavel.
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8: Eu me chamo Azevedo Corso, resido na rua Ieda Bajumaia, 969, no Jardim Maria Luísa, aqui da cidade de Cascavel. Eu gostaria de contar aos eletos ouvintes uma bênção tão gloriosa que o Senhor realizou na minha vida, a qual eu pertencia a terreiro de Umbanda, praticando as coisas que desagradava a Deus, pensando em mim mesmo que estaria correto nas minhas atitudes e sim estava totalmente contrário à obra de Deus, o querer de Deus. E ouvindo a rádio Deus e Amor, e eu consegui então chegar a esta igreja Pentecostal Deus e Amor, onde então eu aprendi a verdade e pertenço até o dia de hoje, graças a Deus que o Senhor transformou a minha vida, e eu continuo nesta igreja tão gloriosa que o Senhor tem abençoado aqui nesta cidade de Cascavel. Eu me chamo Azevedo Corso, resido na rua Ieda Bajumaia, 969, no Jardim Maria Luísa.
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12: Eu sou Salete Gubiani, moro na Rua Paraguai, no número 1152, Cascavel. Irmãos, aconteceu um terrível incidente com a minha filha, Miriam Gubiani da Luz. Ela andava de moto para o seu trabalho e daí veio um carro numa esquina e atropelou ela. Mas no início eu representava não ser nada, no raio-x não apresentava. Mas, infelizmente, tinha dado uma pancada no intestino, sofreu uma fratura no intestino, e ali ela não ficou internada, ficou só em observação, até que começou a inchar a barriga, inchar, quando ela estava quase podre, morrendo, daí levaram para um hospital por nome São Lucas. E nesse hospital São Lucas, ali a doutora Doriane fez a primeira cirurgia, porque ela disse, eu vou fazer, senão os parentes disseram, não fizeram nada por minha filha. Mas então fez uma cirurgia, não adiantou. Fez duas, três em 10 dias. E ali ficou na UTI, irmão. E o grau de infecção era de 50 graus. 50 graus de infecção. É difícil para uma pessoa resistir o tamanho da infecção. E os médicos tratavam sobre a infecção. Remédio mais remédio. Crente de toda parte orando. Mas não havia resultado. Até que um dia eu fui de tarde no hospital. E daí eu disse, não adianta mais esperar pela mão dos homens. Não tem solução para a mão dos homens. Saí na rua chorando já de noite. Chorando pela rua e dizendo, Senhor, se o Senhor curar a minha filha, eu vou em São Paulo dar esse testemunho, gravar esse testemunho lá em São Paulo. Daí no outro dia, eu cheguei lá e não me avisaram nada. Eu tomei um susto quando me disseram na portaria que ela não estava mais na UTI. Só pensei coisa má. Mas ele disse, sobe lá naquele andar de cima. Ela não está mais na UTI, está no andar de cima. Eu cheguei lá, ela estava sentada na cama, conversando com a doutora. Eu teria mais palavras, mas vou ficar só por aqui. E o meu nome é Salete Gubiani, moro na Rua Paraguai, número 1152.
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3: Meu nome é Bernadette Vicente, moro na Rua Castro Alves, 452, Vila Tolentino. Meu testemunho é quando eu tinha uns 35 anos de idade, mais ou menos. Eu tive uma enfermidade no útero, a qual eu estava sofrendo muito, irmãos. Eu tinha as minhas menstruações, as regras menstruais todo mês. Cada 14 dias eu estava menstruada e ali ficavam 6 dias eu sofrendo com aquele fluxo muito intenso. Aí eu fui ao médico e o médico que me consultou falou que eu teria que fazer uma cirurgia, retirar o útero, porque estava muito inchado, que eu tinha uns miomas no útero. Meu útero estava 3 vezes maior. Irmãos, e foi marcada uma consulta para eu ir lá no hospital regional, consultar com um médico especialista e marcar a cirurgia. Mas, irmãos, primeiro eu fui na igreja, orei a Deus e pedi a Deus que se Deus fosse a vontade dele, eu iria fazer essa cirurgia, senão Jesus podia me curar. E eu ali naquela noite veio uma revelação, que eu tinha uma consulta marcada, mas que antes de eu chegar lá, a bênção já estava na minha mão, eu estaria curada. E eu fui, irmãos, no médico, graças a Deus, chegando lá, o doutor falou que eu não tinha mais aquela enfermidade, que eu não precisava mais retirar aquele útero, e graças a Deus, já estou com 54 anos agora, não tenho mais essa enfermidade, minhas regras já pararam, já encerraram, está tudo bem, para a honra e glória do Senhor, o Senhor me curou. Meu nome é Bernadette Vicente, moro na Castro Alves, 452, Vila Tolentino.
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13: Meu nome é Anivaldo Paulino Guesi, moro ali no Julieta Bueno, na Rua do Amor, 1132, da casa. Meu irmão, eu queria contar essa benção grande, porque eu orava muito no monte, né, na oração no mato, e Deus revelava que me deu uma casa, glória a Deus, e eu estava desempregado na época, glória a Deus, e eu falei, como é que eu vou pagar essa casa, se eu estou desempregado, glória a Deus. Aí Deus tem um desejo do coração, foi em 2006, glória a Deus, ali no Milícia 2, glória a Deus, ali eu fiz um voto do desejo do coração. Irmão, demorou mais que uma semana, glória a Deus, Deus abriu a porta e eu estou trabalhando fechado, glória a Deus, e tem firma agora que me chama para trabalhar, glória a Deus, porque eu estou na firma já faz 8 anos, glória a Deus, e eu falo para as pessoas, glória a Deus, eu não posso sair daqui, glória a Deus, porque Deus abriu aqui, glória a Deus, só se onde Deus mandar para outra empresa eu vou, glória a Deus, mas se não, glória a Deus, estou aqui porque Deus preparou essa empresa para me trabalhar, glória a Deus, estou ali firme agora naquela empresa, glória a Deus, e estou muito agraciado na presença de Cristo, porque Deus, o Senhor, glória a Deus, abriu as portas, glória a Deus, e o Senhor deu essa casa, glória a Deus, e uma estava chave para o servo de Deus, glória a Deus, que Deus ia me dar uma casa e Deus deu, e eu estou trabalhando porque Deus abriu a porta, glória a Deus, no voto desejo de coração. Meus irmãos, glória a Deus, você que está desempregado, glória a Deus, faz um voto com o Senhor Jesus Cristo, voto do desejo do coração, glória a Deus, fica firme com Deus, glória a Deus, se você estiver desempregado, meus irmãos, que você está me ouvindo, porque Deus vai abrir a porta para você também, glória. Põe a tua fé em prática, meus irmãos, glória a Deus, porque Deus é bom, glória a Deus, Deus é de prosperidade e dá uma porta de trabalho para você, glória a Deus, e meu nome, glória a Deus, é Nivaldo Paulino Guedes. Cordeiros mora ali no Julieta Bueno, a casa 32.
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14: Meu nome é Valdir Fernandes da Silva, moro em Cascavel, na rua Castro Alves, 452, Vila Tolentino. O meu testemunho, irmão, foi que no mês de outubro e novembro, eu fiz uma cirurgia no braço, e onde essa cirurgia deu muita complicação, e eu comecei a pedir a Deus, orar a Deus de manhã, de madrugada, e a oração da igreja, quando Deus me deu o livramento, que hoje estou bem, graças a Deus. Essa, eu coloquei uma prótese, está funcionando, né? Um pouco de complicações que deu, mas graças a Deus, hoje eu me sinto muito bem e feliz com a presença de Deus. Meu nome é Valdir Fernandes da Silva, moro na rua Castro Alves, 452, Vila Tolentino, Cascavel, Paraná.
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15: Esse testemunho, irmãos, é um, como eu costumo falar, eu nunca havia testemunhado na igreja, porque a gente tem um pouco de vergonha, né? Mas eu senti a necessidade de ir lá e contar a minha bênção. Pastor Paulo, um homem muito usado, nosso pastor aqui na sede estadual de Cascavel, que fica na rua Paraguai 302. Eu sou o cooperador Daniel. Eu queria deixar aqui o testemunho, porque pode edificar a vida de alguém e acrescentar a fé de um irmão ou de uma irmã. Irmãos, eu tinha um sonho de ter a minha casa própria. Em 2024, eu caí numa cilada, né? E o que, que aconteceu? Eu fiquei, me entristeci e coloquei na mão de Deus. Falei, Senhor, eu só vou comprar uma casa. Eu fiz um propósito com Deus. Falei, só vou comprar uma casa agora quando alguém me oferecer. E coloquei na mão de Deus, a gente orando aí, buscando. E o pastor Paulo, no dia 22 de dezembro, nós íamos começar uma campanha de 12 dias. A campanha começaria no dia 1º e no dia 22 ele nos entregou o envelope, um formulário, e o tema da campanha se chamava Meus Projetos na Mão de Deus. Este projeto, Deus havia revelado para ele, ele estava pedindo uma resposta de Deus, uma bênção para a sua vida. Ele, e Deus falou para ele, na madrugada, que ele queria alcançar o povo também. Então, ele falou, então, respondeu, né, a Deus e fez com a igreja. Ele contou o testemunho que Deus havia falado para ele fazer com a igreja. E nisso acrescentou a minha fé, e o pastor Paulo é uma referência para nós ali na igreja, um homem muito abençoado. Então eu peguei, passando os formulários para os irmãos, e eu senti algo diferente, eu senti que era real e verdadeiro. Eu falei, recebam, peguem, porque Deus vai trazer a resposta para o plano. Porque tudo que a gente consagra ao Senhor, tudo que a gente coloca nossa fé em ação, Ele responde. Então, eu coloquei lá, escrevi, né, meus projetos. Eu pedi a Deus somente que neste ano de 2026 eu conseguisse a entrada da minha casa. Porque a maior dificuldade hoje para comprar uma casa é a entrada. Então, eu falei, Senhor, eu quero pedir que o Senhor me ajude a juntar a entrada e final de ano eu posso tentar comprar uma casa. Irmãos, no dia 22 nós fizemos esse propósito. Passou 23, 24, quando foi na quarta-feira. Um cliente me ligou e a respeito de trabalho, nós conversando ali, fechamos tudo e ele falou assim, Daniel, deixa eu te fazer uma pergunta, você mora numa casa própria ou alugada? Eu falei, olha, eu pago aluguel, mas eu tenho desejo de comprar uma casa, né? Ele falou, pois é, eu estou construindo uma e eu senti de perguntar para você, você quer comprar uma casa? Aí eu falei assim, cheguei assim, parar na hora, já me lembrei na hora do propósito, eu falei, mas senhor, faz 2 dias, eu pedi apenas para... ia começar a campanha, mas não tinha orado ainda. Então, eu falei, quero sim. E nesse momento, ele me colocou no carro dele, a gente foi lá ver a casa, eu era do jeito que eu tinha sonhado. Então, eu falei assim, olha, eu quero, porém eu não tenho a entrada. Eu não contei para ele que eu tinha feito um propósito com Deus. E ele falou assim: Daniel, faz 10 anos que você faz serviço para mim. Você não vai fugir de Cascavel, né? Até usou esses termos. Eu falei: não. Ele falou: então vamos embora. Você quer a casa? Eu falei: quero. Ele falou: então ela é sua. Irmãos, e para honra e glória do Senhor, daqui 3 meses nós vamos entrar na casa, porque eu comprei ela, estava tá sendo acabada. Nós estamos fazendo do jeito que eu queria, do jeito que eu sonhei. E o nome do Senhor foi glorificado. Como na palavra que nós lemos hoje, foi pela fé. Não foi por mérito meu, mas sim porque Deus é misericordioso. Tudo que a gente consagra na mão dEle, nós crendo, nós receberemos, porque Ele é fiel. E esse é o meu testemunho. Sou Daniel Jordão. E que Deus, assim como Ele me alcançou, Ele alcance os teus sonhos. Apenas você confiar. A palavra de Deus nos diz: tudo que pedirem em oração, crendo, recebereis. Tenha fé, somente creia e você vai receber.
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16: A paz do Senhor Jesus, amada igreja. Meu nome é Aline Ramos. E hoje eu venho aqui contar um testemunho de cura. Porque Jesus é lindo, Jesus é fiel. Eu tenho 2 filhos. E o meu caçula, o Gabriel, quando ele tinha 1 ano e 5 meses, ele teve um tumor chamado linfangioma na parte cervical do pescoço dele. A princípio, pensávamos que era uma gordurinha a mais, né? Mas foi feita a ultrassom e aí foi descoberto que era um tumor. Na época, eu morava em São Paulo. E vocês sabem, meus irmãos e irmãs, que em São Paulo a situação da saúde é bem complicada. Em todo o Brasil, né? Mas São Paulo, por ter mais população, é bem difícil. O Gabriel foi acompanhado no hospital durante 2 anos. Só que como é escasso, é difícil a saúde em São Paulo, eles não fizeram uma tomografia, uma ressonância para saber a profundidade, né, do tumor. E o que que aconteceu, meus irmãos? É que o tumor, por ter tomado já uma boa parte da garganta dele, ele saiu para fora. Então, meu filho, ele ficou com o rosto deformado. O tumor cresceu dentro dele durante 2 anos. Quando estufou para fora, a gente se desesperou. Corri para o hospital, onde ele foi acompanhado durante 2 anos. E o médico simplesmente olhou para mim e falou assim: mãezinha, só volta aqui se o tumor avermelhar ou se ele começar a ter febre. Meus irmãos e minhas irmãs, o meu filho estava morrendo. Porque além do tumor começar a apertar a artéria dele, ele também tinha adenoide, que é carne esponjosa no nariz, e também as amígdalas grandes, né? E devido a toda essa ocorrência, então elas ficavam inchadas. O meu filho tinha muita apneia do sono devido a tudo isso, né? Meus irmãos, só Jesus. Eu me lembro que quando o médico me mandou para casa, eu olhei para o céu, meu filho com 3 anos e 5 meses, a minha vontade era gritar naquela cidade de São Paulo tão grande e falar: socorro, socorro. Fui para casa com meu filho e ele foi brincar com o irmão mais velho dele, o Júnior. E aí, meus irmãos e irmãs, eu vi que era só eu e Deus. Procurei outros hospitais, ninguém ajudou, nem prefeito, nem vereador, nem hospitais. Todos os hospitais que eu fui atrás para poder socorrer o meu filho, eles disseram não, que não poderia interná-lo, que não poderia. Então eu fui para casa. Deixei o meu Gabriel brincando com o Júnior e fui para o quarto. Quando eu entrei dentro do meu quarto, eu falei, Deus, eu só saio daqui quando o Senhor falar comigo. Dobrei meus joelhos, coloquei meu rosto no chão e comecei a orar. Jesus, eu já vi tantos testemunhos de que o Senhor cura AIDS, que o Senhor curou câncer. E agora, Jesus, eu preciso desse milagre, Pai. O meu filho precisa desse milagre, Deus. E, irmãos, eu fui tão, né, sincera em minhas orações que eu falei assim, Deus, se o Senhor recolheu Gabriel, eu preciso, Pai, que o Senhor me ajude, porque eu não sei se eu vou ter forças para continuar te servindo e te adorando caso o Senhor recolha o Gabriel. Mas eu venho aqui, Jesus, em oração, porque eu quero conhecer o médico dos médicos. Eu quero conhecer o médico dos médicos. Foram 5 horas com o rosto no chão, buscando a presença de Deus, dizendo, eu quero conhecer o médico dos médicos. E teve um momento, irmãos e irmãs, que o meu quarto ele ficou uma luz assim muito clara. O Espírito Santo de Deus tomou os meus lábios e o Senhor falou através da minha boca assim, deixa eu trabalhar, eu não vou recolher o teu filho. Isso que está acontecendo é para a minha glória. E tem mais, filha. Todos os nãos que você ouviu, eu, o Senhor, estava lá com vocês e estou com vocês. Eu comecei a chorar. Eu sabia, Deus estava falando ali comigo naquele momento. E eu senti paz dentro do meu espírito. Só Jesus pode dar essa paz. Como ter paz enquanto teu filho está morrendo? Mas quando Deus fala, está falado. E o Senhor falou, é para minha glória essa enfermidade. Não sabia como Jesus ia fazer, de que forma Deus ia fazer, mas eu sabia que o Gabriel não ia. Gabriel não ia morrer, que aquela enfermidade era para glorificar o Senhor. Então eu peguei a foto do Gabriel, mandei para minha mãe, que ela mora em Santa Catarina. Para resumir, Deus confirmou a minha ida. Eu, sendo de São Paulo, eu congregava na Deus e Amor de São Paulo. Fui muitas vezes na sede orar no santuário. E Deus confirmou através dos irmãos. E aí eu fui com o Gabriel. Meus irmãos, Deus preparou tudo. O médico que fez a cirurgia, meu filho passou pelas mãos do médico, mas não foi qualquer médico. Deus preparou o melhor cirurgião que mexe com cabeça e pescoço. O testemunho tem muitos detalhes. Não dá tempo de contar os detalhes, mas ele foi internado. A cirurgia durou 5 horas. É uma coisa que não deveriam ter feito, que era anestesiar, né, o Gabriel. E ele foi anestesiado e ele já não conseguia mais respirar porque não tinha mais espaço para respiração. Eu me lembro que teve um momento que eu estava esperando a cirurgia e o Espírito Santo fala assim para mim, tu consegue adorar a Deus agora, tu consegue adorar em louvor e adoração neste momento ao Senhor. Eu estava quebrada, eu estava destruída por dentro. E ali eu falei, sim.

0: início da minha vida. Enquanto eu estava adorando o Senhor, Deus soprou o fôlego de vida. Quando a cirurgia terminou, eu falo aqui contando, eu me arrepio. A cirurgia terminou, o médico veio feliz, com um sorriso lá em cima. Falou, deu tudo certo. E eu nunca vivi uma experiência como eu vivi agora. Foi uma das melhores cirurgias que eu já fiz. Tinha tantos perigos dele ficar com o rosto torto, dele não falar, e sobrou apenas a cicatriz para lembrar, aleluia, do que Jesus fez na vida dele. Meu filho saiu do hospital com o pescoço costurado, mas totalmente curado, igreja, totalmente curado. Foi feita a biópsia. E o tumor não voltou mais e não vai voltar mais, porque quando Jesus cura, ele cura. A bênção de Deus é completa. Você que está ouvindo esse testemunho, entra dentro do teu quarto e clame ao Senhor. Jesus, ele pode curar. Jesus também pode recolher. Mas em meio à vitória, e em meio à perca também, Jesus está contigo. Clame ao Senhor e Ele vai te responder. Deus é fiel e eu agradeço a minha oportunidade. Amém.
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2: A paz do Senhor a todos os nossos irmãos, estamos dentro do interior da nossa igreja Deus e Amor, sede central da cidade de Santa Teresa do Oeste. Estamos aqui com testemunho diante de Deus que uma irmã alcançou. A paz do Senhor, irmã, conte a bênção.
3: Ah, eu fiz um voto com o Senhor, porque meu marido estava enfermo e não estava conseguindo de trabalhar. Daí eu fiz um propósito com o Senhor, assim, para que ele conseguisse pegar aquela febre quinquênio, que estava muito difícil, e ele conseguiu. E agora estou esperando em Deus aí que a aposentadoria já logo vem, né, que falta só 2 meses, a férias 3 meses. E estou esperando em Deus. Eu vim aqui, fiz o propósito. Deus me abençoou que eu adiantei o meu voto, eu contribuí antes, cumpri com o meu voto antes, e o Senhor abençoou que ele foi trabalhar na segunda e não conseguiu de trabalhar, ficou muito mal lá. E daí eles conseguiram dar essa férias para ele. E graças a Deus, eu me alegrei muito porque estava muito complicado. Ele teve 2 infartos, fez 2 cateterismos, fez aquela coisa molinha no coração, ó, esqueci o nome desse negócio que eles colocam lá, uma mola no coração ali. E daí ele não pode mais estar trabalhando, mas Deus abençoou que agora ele está por casa, tá melhor, e eu recebi a bênção, o milagre das mãos de Deus, que Deus deu vitória nesses dias para mim.
2: A senhora fez o voto, colocou a fé em ação e Deus respondeu esse propósito.
3: É, sim, eu cumpri no domingo e na segunda ele foi trabalhar e já conseguiu de pegar essa férias quinquênia lá, que fica 3 meses em casa, né? E agora eu já vai poder encaminhar a aposentadoria, que falta só 2 meses, né, por tempo de serviço. Daí foi uma grande bênção que o Senhor concedeu na nossa vida.
2: Que maravilha, né, irmã? Então é um Deus que responde através de propósito.
3: Sim, graças a Deus, ele tem nos abençoado, dado vitória na nossa vida.
2: Está aí, meus irmãos, testemunho de milagre, colocando a fé em ação diante de Deus e Deus respondendo. Seu nome e seu endereço, irmã.
3: Nazir Lopes, na rua Santos Dumont, 2590, Santa Teresa do Oeste.
2: Que Deus abençoe a todos.
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5: Senhor, meus irmãos. Aqui quem fala é o Diogo,

0: Guilherme Neves, e gostaria de contar um pouco sobre o meu testemunho, sobre o que Deus fez na minha vida, de onde Deus me tirou, que eu era viciado, viciado em cocaína, viciado em maconha, bebida alcoólica, cigarro, traficante também. Então, desde os meus 11 anos de idade, eu comecei a conhecer o mundo do crime e desde então não parei. Foi muito sofrimento para minha família, muito desgosto para minha mãe e eu não acreditava em religião nenhuma. Eu não acreditava em Deus. Sempre abusava muito demais e muitas das vezes a minha mãe vinha me dar conselhos, eu rejeitava os conselhos dela, muitas vezes xingava, brigava com ela e saía para a rua para me afundar na droga, para esquecer um pouco da minha vida, o que eu passava dentro da minha casa. Recebi muitos livramentos de Deus na minha vida enquanto eu estava no mundo do tráfico. Recebi livramentos de morte. Quantas vezes, meus irmãos, de eu estar na esquina passando droga e pessoas que queriam me matar passavam por mim. E eu sabia que a pessoa queria me matar, mas a pessoa, ela parecia que não me via ali, entendeu? Então, agora eu sei que foi Deus, né, que fez isso por mim, me deu esses livramentos, vários livramentos. Eu usava tanta cocaína que me deu uma overdose de cocaína. Fui parar no hospital, me deu uma parada cardíaca. Os médicos me reanimaram, eu voltei, mas mesmo assim, meus irmãos, não adiantava. Eu queria aquele mundo, aquilo para mim, para minha vida. Então, até então, eu conheci a minha esposa, meus irmãos, que é crente. Desde sempre, desde dos 15 anos dela. Então, eu na época eu não gostava de crente. Eu olhava um crente na minha frente, eu detestava. Minha vontade era de trucidar. Então, meus irmãos, Deus trabalha de uma maneira, né, tão perfeita que a gente acaba não entendendo, né? Então, eu acabei conhecendo a minha esposa e eu era drogado ainda. E ela me convidou, meus irmãos, para ir para a igreja. E eu não aceitava, não aceitava. Então, um certo dia, Deus tocou no meu coração, porque ela vivia insistindo, eu falei, eu vou ir. Vou ir para parar de insistir. Então eu fui e me lembro até hoje. Isso faz 5 anos atrás. E me lembro até hoje que a gente sentou numa praça, frente à igreja que ela congregava. E falei, olhei no olho dela e falei para ela, falei, te dou 30 dias pro teu Deus fazer um milagre na minha vida. 30 dias, se 30 dias passar e não acontecer nada, eu te largo e fico no mundo onde eu tô. Meus irmãos, não passou 15 dias. Deus fez um milagre tremendo na minha vida. Eu parei de beber, parei de fumar, parei de usar drogas. Deus me libertou de uma maneira que nem eu mesmo entendia. Deus falava comigo que nem eu mesmo entendia. Então, para quem era incrédulo uma época e se casar com uma pessoa crente depois e se converter, então é um milagre muito maravilhoso da parte de Deus, meus irmãos. Então, eu falo assim, que se você tem alguém da sua família na mesma situação que eu me encontrava, não desista dessa pessoa. Dobre o teu joelho, ore a Deus, peça a Deus para que Deus possa libertar essa pessoa, que os irmãos vão ver. Deus vai fazer um milagre tremendo na vida dessas pessoas. Amém? Eu agradeço pela minha oportunidade, por estar contando esse testemunho. Meu nome é Diogo Guilherme Neves, congrego na IPDA do bairro Interlagos. Deus abençoe.
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0: foi o rei.
1: No decorrer desse dia, no decorrer dessa semana, sei, ó Deus, que em algum momento da vida, alguém aqui, meu Deus, ou alguém em casa talvez, foi atacado com tanta veemência por forças espirituais da maldade. Ah, meu Deus, eu sei que o inimigo se levantou na vida de tanta gente. Eu sei que o inimigo veio furiosamente, Senhor meu Deus, para destruir, para roubar a paz, para colocar uma doença, para separar uma família, para criar um transtorno, para, Senhor meu Deus, causar o mal que é próprio do adversário. Mas, Senhor meu Deus, nesse exato momento eu tenho certeza que o Senhor estava lá, como Deus poderoso e Deus vivo, Deus que tem promessa de ser o guardião, que tem prometido ser o guardião em favor do seu povo, em favor da sua igreja. Deus que não dorme, Deus que não tosqueneja. Deus poderoso, muito obrigado, Senhor meu Deus, pelos grandes livramentos para as nossas vidas. Alguns foram livres, ó Deus, de doenças, AVCs, ataques. Alguns foram livres de tanta coisa, Senhor. Talvez dentro do campo espiritual, Senhor, ou somente os nossos olhos espirituais podem contemplar. Mas nós podemos, ó Deus, afirmar, eu tenho certeza absoluta que não houve um dia sequer que o Senhor não agiu na direção desse povo. Obrigado, Senhor meu Deus, pelo socorro que o Senhor é. Obrigado, Senhor meu Deus, pela ajuda que o Senhor tem nos dado. Senhor, eu sei que o Senhor tem guardado essa família. Eu sei que o Senhor tem guardado esse jovem. Eu sei que o Senhor tem guardado essa igreja. Eu sei que o Senhor tem guardado os teus obreiros, as tuas obreiras. Eu sei que o Senhor tem nos abençoado com bênçãos maravilhosas, bênçãos tremendas. Eu sei que o Senhor tem feito, meu Deus, acontecer obras tremendas, Senhor, na vida de todos nós. Senhor Pai, que o Senhor vai continuar nos abençoando, nos livrando do mal. Eu sei que o inimigo não dorme também, meu Pai. Eu sei que o adversário também, meu Deus, ele não desiste de tentar destruir as nossas vidas. Eu sei que o adversário não desiste de tentar destruir a vida desse povo. Sei que o adversário não desiste de tentar trazer a miséria e a desgraça para essa família. Sei também, ó Deus, que o Senhor tem observado os nossos passos. O Senhor tem guardado as nossas vidas. E o Senhor vai continuar guardando as nossas vidas, vai continuar guardando os nossos passos. Senhor meu Deus, em nome de Jesus. Em nome de Jesus estamos aqui, Senhor. Estamos aqui para aprender na presença do Senhor. Estamos aqui para contemplar a sua formosura. Estamos aqui, ó Deus, para agradecer o Senhor por tudo quanto o Senhor tem feito. E estamos aqui, meu Deus, também para nos apresentarmos ao Senhor. Estamos aqui, ó Deus, para observarmos o quanto nós somos insignificantes e o quanto o Senhor é bom, o quanto o Senhor é tremendo. Em nome de Jesus Cristo, eu te ordeno, caia por terra agora. Você não pode resistir à minha oração e você não pode resistir à oração dessa igreja. Você já passou dos limites dentro dessa casa e você não vai mais oprimir essa pessoa que veio buscar socorro na casa onde há socorro. Na presença do Deus que socorre, na presença do Deus poderoso que é socorro presente nos momentos de angústia. Senhor meu Deus, Senhor meu Pai, vai operando nessa vida agora. Vai lá, meu Deus, vai operando. Em nome de Jesus Cristo, vai operando, vai libertando essa vida, vai fazendo maravilhas nessa vida. O Senhor pode levantar essa pessoa que por alguma razão veio a cair, Senhor meu Deus. O Senhor pode levantar essa pessoa que por alguma razão, ó Pai, está com a sua vida destroçada, os seus caminhos num completo emaranhado. O Senhor pode neste momento, Senhor meu Deus, ajustar esses pés, dar direção a essa vida, ser a lâmpada para esses pés, ser a luz para esse caminho. Senhor meu Deus, em nome de Jesus, abençoa esse povo com todas as bênçãos espirituais. Abençoa essa igreja com todas as bênçãos espirituais. Abençoa as crianças, a juventude com todas as bênçãos que fazem parte, Senhor meu Pai, das promessas que o Senhor nos faz pela sua palavra. palavra, Senhor, repousa a tua paz, repousa a tua bênção, repousa a tua paz, repousa a tua bênção. Eu creio, Senhor, meu Deus, no poder das tuas mãos para essas vidas. Eu creio no poder das tuas mãos para essas famílias. Quantas pessoas drogadas, ó Pai, quantas pessoas oprimidas e quantas pessoas escravizadas pelas drogas, é a cocaína, é a maconha, é o crack e tantos outros tipos de drogas modernas, ó Deus, que eu nem sei o nome, mas eu sei, ó Deus, que tudo traduz prisão, tudo traduz escravidão, tudo traduz, ó Deus, uma morte prematura e certa. Mas o Senhor é poderoso para libertar nesta noite, o Senhor é poderoso para entrar nesse coração que está predisposto a receber a libertação das tuas mãos e fazer uma obra, Senhor meu Pai, em que haverá certamente regozijo nessa vida, nesse coração. Há poder no nome, há poder no sangue de Jesus. Vai embora, espírito das trevas, vai embora, espírito da escravidão do inferno, espírito do nervosismo, todo o poder da ansiedade, todo o poder maligno que atinge essa vida, trazendo, Senhor meu Pai, esse estado depressivo. Eu creio, Senhor meu Deus, que o Senhor é um Deus vivo e poderoso, um Deus pronto para fazer maravilhas. Eu creio, faça maravilhas, Senhor meu Deus, faça sinais nessas vidas, faça prodígios nessas vidas, proporcione a libertação. Essa vida, Senhor meu Pai, que está atravessando esse momento tão difícil de incertezas, e o inimigo tem se apoderado dessa vida depressiva e tem colocado nesse coração esse sentimento de morte. Eu te repreendo, espírito da morte. Eu te repreendo, espírito assassino. Eu te repreendo, espírito que tem colocado nessa vida esse sentimento suicida. A poder do nome de Jesus Cristo, saia dessa casa, saia desse corpo, saia dessa vida. Eu te ordeno, espírito imundo, eu te ordeno, poder de Satanás, saia dessa casa, saia desse corpo, saia dessa vida, porque aqui nesse lugar o meu Deus está ordenando a bênção, está ordenando a cura para sempre. Senhor meu Deus, em nome de Jesus, haja nesse coração, haja nessa vida. Eu creio no agir do Senhor, eu creio no poder do Senhor, eu creio nas manifestações do Senhor, em nome de Jesus Cristo, meu Deus. O Senhor tem corações para operar, o Senhor tem vidas para fazer maravilhas nelas, o Senhor tem vidas, ó Deus, para fazer sinais nelas, vidas dispostas a serem tocadas e serem abençoadas pelo Senhor, em nome de Jesus Cristo, nosso Salvador. Amém, Senhor. Em nome de Jesus Cristo, todos digam amém. Quantos podem dizer amém? Clamai e vede o livramento do Senhor. E eu vou dizer a vocês uma coisa: aparentemente nós às vezes podemos não ter questões, não ter problemas, não ter situações que nós possamos identificar como situações de perigo. Talvez olhando na forma física, a gente até possa pensar assim. Mas, meus irmãos, olha, quem conhece a forma que o inimigo age sabe que não há um momento sequer que o inimigo não esteja tentando fazer tropeçar os seus pés. Não há um momento sequer que o adversário não tenha uma armadilha para atingir você. Se você olhar no capítulo 6 do livro de Efésios, não é à toa que a Bíblia Sagrada nos manda nós termos as armas e termos também as armaduras da nossa proteção. A Bíblia Sagrada nos manda nos protegermos dos pés à cabeça. Por que será? Por que será? É porque certamente o inimigo, se encontrar qualquer tipo de brecha, ele vai nos atacar. E se ele encontrar brechas, ele poderá até nos ferir. Porque nós precisamos a cada dia, a cada momento da nossa vida, receber do Senhor os livramentos que Ele tem para nós. J. Rafa vai louvando a Deus, exaltando o nome do Senhor. E se essa igreja sentir de Deus e dar glória a Deus, a glória é para o Senhor, a honra é para o Senhor. Pode glorificar o nome do Todo-Poderoso. Louvado seja Deus, aleluia, povo de Deus. Graças te damos, Senhor. Exaltado seja o nome do Senhor. Já vamos, meus irmãos, nos preparar para ler a palavra de Deus. Salmo 121. Nossa vida é uma jornada, e essa jornada nem sempre é uma jornada tranquila. Mas Deus não nos prometeu, meus irmãos, uma travessia sem ondas, nos prometeu sim um porto seguro. E a gente vai caminhando, a gente vai fazendo a travessia, a gente vai seguindo adiante, olhando para o Senhor, nosso Deus. para o nosso Senhor Jesus, autor e consumador da nossa fé. A gente não pode parar.
0: Glória a Deus.
1: Mas a nossa vida é uma jornada, e essa jornada tem os seus perigos. Salmo 121. Louvado seja Deus, aleluias.
2: Glória a Deus.
1: Todos já acharam? Eleva os meus olhos para os montes. De onde me virá o socorro? Nós vamos parar na pergunta e vamos responder a pergunta. Eleva os meus olhos para os montes. De onde me virá o socorro? Dá um sorriso aí para quem está ao seu lado e diga: vai dar tudo certo. Sorriso bonito, hein? Sorriso bonito. Dá um sorriso bonito para quem está ao seu lado e diga: que bom que você veio, vai dar tudo certo. Vai dar tudo certo, pode confiar que vai dar tudo certo. Eu espero que Deus fale tremendamente ao seu coração e que você se sinta confortável, sabendo que Deus vai estar sempre ao seu lado. Mais do que nunca, meus irmãos, as empresas de segurança, elas estão se proliferando, estão crescendo, e mais do que nunca as pessoas querem segurança. Até que na igreja a gente tem segurança. Eu me lembro de uma ocasião quando eu mudei para uma cidade no Paraná, e naquele tempo existia já a violência, é claro que sim, mas não era tanto. Eu comprei uma casa e falei: não, tranquilo, a casa era toda de vidro. Eu falei: vai ficar, vai maravilhoso e tal. Mas, meus irmãos, não teve jeito. Só foi mudar para casa e começa um, leva uma coisa daqui, leva uma coisa ali. Então vamos tirar o vidro, vamos colocar tijolo. Aí tinha um murozinho que era, sei lá, um metro, alguma coisa. Deixa aí, vai estar tudo certo e tal. Mas de repente um pulo aqui, eu tinha um pomar lá no fundo do quintal, e pegava e tal, e sem falar as pessoas que tentavam entrar na casa. Então levanta o muro. Mas mesmo levantando o muro, tinha gente que dava um jeito. Depois que inventaram a escada, né? Então já tem muro alto, já não tem mais casa de vidro, agora é tijolo e janela. Mas vamos colocar grade. Colocar grade. Mas, meus irmãos, já existe também pé de cabra, e nego arromba grade também. Então vamos colocar um cachorro. E coloquei um cachorro. Comprei um fila, meus irmãos, tigrado. Parecia um cavalo, pesava mais de 80 quilos. Mas o cachorro ficou tão feroz, que no final das contas nem nós podíamos sair no quintal mais. Aí tive que vender o cachorro. Aí comprei mais dois mastiff grande, mastiff inglês. Essas são as questões da segurança. Eu tinha, meus irmãos, com a minha família, o costume de sair às vezes à noite, vamos comer aqui no restaurante ali e tal. A gente trabalha, às vezes não dá tempo de chegar em casa, cozinhar, e começar a roubar restaurantes. Começamos a procurar restaurante que tinha segurança. Mas mesmo assim, não dá mesmo segurança, porque para vocês terem uma base, e roubar aqui em São Paulo, uma empresa de transporte de valores, lá eles têm metralhadora, lá eles têm calibre 12, lá eles têm fuzil, tem 38, tem 380, 42, 55, nem sei se existe isso, mas tem todo tipo de arma. Recentemente em Brasília, os bandidos roubaram o exército. Está difícil o negócio, não é verdade? O que eu quero dizer, meus irmãos, é que nós gostamos de segurança. Não é? E nós precisamos de segurança. O Salmo 121, eu quero responder juntamente, a Bíblia responde, mas quero responder a forma que Deus trabalha para guardar o seu povo. O Salmo 121 é um salmo que eu diria do viajante, né? O povo subia para a cidade de Jerusalém, dos israelitas, eles iam para a adoração, para as festas que tinha em Jerusalém. Eles tinham que atravessar locais perigosos, desertos, dependendo do local que eles estavam, não é? E naquele tempo, meus irmãos, não era como hoje. Eu fui na casa da minha mãe, você pega uma rodovia com uma Bandeirantes, aquilo a cada um quilômetro tem um telefone, né? A cada, sei lá, 20, 30 quilômetros tem um posto da Polícia Rodoviária Federal. Naquele tempo não tinha nada disso, não. E existiam malfeitores, existiam bandos que saíam para roubar pessoas, fora os perigos circunstanciais do deserto. E esses peregrinos que peregrinavam na direção da cidade de Jerusalém, eles iam cantando isso aqui. Isso aqui é um cântico, os irmãos perceberam, é o cântico dos degraus, não é? Um cântico escrito para lembrar como Deus protege o seu povo. Eleva os meus olhos para os montes, o versículo primeiro, de onde me virá o socorro? Deixa eu perguntar para você, hoje em dia, de onde é que vem o seu socorro? Se você tiver uma necessidade, eu diria, de um socorro na sua vida, de onde você acha que virá esse socorro? Porque eu quero responder a pergunta, e essa pergunta vai nos remeter à situação desse povo peregrino que gostava de ir às festas. E a Bíblia Sagrada responde que o meu socorro vem do Senhor que fez o céu e a terra. E o seu socorro de onde é que vem? Porque é assim, meus irmãos, até que a gente... enquanto a gente não está percebendo perigos iminentes, a gente não acha que a gente, por exemplo, grita, a gente não acha que a gente, por exemplo, pede socorro. E muitas pessoas chegam a pensar assim, tipo, se o perigo for comigo, eu acho que eu vou reagir de outra forma. Olha, meus irmãos, nós reagimos cada um de forma diferente, é verdade, mas eu acho que é difícil uma pessoa conseguir se livrar dos famigerados gritinhos pedindo socorro para alguém. Você ouve o testemunho de uma pessoa que se perdeu no volante. Essa pessoa fala, eu estava na curva e a roda do carro saiu, e de repente quando eu vi eu estava indo para o abismo e eu gritei. Alguns gritam, meu Deus, quem é o seu Deus? De onde vem o seu socorro? O escritor do 121 está dizendo, meu socorro vem do Senhor, e o seu? De onde vem o socorro dessa igreja? Porque, meus irmãos, eu chegar e falar tipo assim, eu estou... é aquela velha história, né? Na hora que a coisa aperta, até o ateu grita Jesus, não é verdade? Na hora que a coisa aperta, quem nunca orou tem pavor de oração, tem raiva de quem ora, odeia crente. Na hora que a coisa aperta, eles começam a fazer as suas orações e atirar para qualquer lado para pegar socorro de onde quer que possa aparecer. E é bom nós sabermos, meus irmãos, que nós temos um socorro, e que esse socorro é o socorro que nós precisamos, que ele é muito mais poderoso do que qualquer tipo de seguro que nós possamos fazer. Seguros podem cobrir coisas materiais, seguros podem cobrir, eu diria, um montão de coisas, mas ter esse socorro que a Bíblia Sagrada nos apresenta é o que todos nós precisamos. Clamar e ver o livramento do Senhor. Tem coisa que eu não gosto de contar, porque tem pessoas que pensam que eu estou brincando, porque eu sou brincalhão, mas eu já passei por situações, meus irmãos, que eu falei para pessoas, olha, está vendo isso aqui? Essa distância aqui, daqui a aqui, então, eu passei aqui voando. Tem pessoas que falam, irmão, comédia, não é verdade? Eu já tive socorro de Deus, meus irmãos, de passar por cima de um abismo de quase 7 metros voando, e as pessoas rindo de mim, falando, pois é, tá, é o crente gavião, é o crente águiazinha, mas acontece que Deus fez e ponto final. Minha esposa viajava, meus irmãos, com a família uma certa ocasião, e aconteceu algum problema e o carro ficou em duas rodas e já estava quase para tombar e cair numa ribanceira, quando alguém viu uma mão. Essa mão veio e ficou lá, acertando o carro, até o carro parar lá. Você vai dizer, mas irmão, isso é misticismo barato. Ah, isso aí não... Você pode acreditar, você pode não acreditar, mas acontece, meus irmãos, que são coisas que acontecem quando Deus protege a nossa vida. Você precisa saber de onde é que vem o seu socorro. Não adianta você não ter Deus como seu pai, e na hora que você estiver na hora do maior sufoco da sua vida, você gritar, papai do céu. Você tem certeza que ele é o seu papai do céu? Se Deus nos protege, meus irmãos, eu quero deixar para vocês aqui, nesses... oito versículos que nós vamos acompanhar, a maneira que Deus trabalhou para proteger o seu povo na travessia do deserto, na travessia na direção da adoração, na direção das festas. Como é que Deus tem protegido você? Tem irmãos que dizem assim: eu tenho sorte, eu nunca fui assaltado. Sorte? Você pode ter, sei lá, alguma coisa que, mas entenda, você tem um Deus. Ah, eu nunca fui assaltado, nunca me levaram um parafuso sequer, porque você tem um Deus. Aquilo que você acha que pode parecer ser uma sorte, ter Deus é uma grande sorte, não é verdade? Você tem um Deus, você não sabe talvez quando é que Ele está agindo, quando é que Ele está trabalhando, mas Ele está lá, te protegendo, te guardando. Como é que Deus nos protege? A primeira maneira, meus irmãos, que Deus nos protege, ela está no versículo 3 e no versículo 4. Não deixará vacilar o teu pé, aquele que te guarda não tosquenejará, ou seja, não cochilará. Eis que não tosquenejará ou não cochilará, nem dormirá o guarda de Israel. A primeira maneira que Deus te protege é essa daqui, não deixando vacilar o seu pé, não deixando. Nós estamos falando de uma travessia no deserto. Nós estamos falando de pessoas que, se recebessem algum tipo, ou pisassem num buraco, ou pisassem numa pedra, aqui é uma questão física realmente. Uma pessoa que se machucasse o seu pé, ou quebrasse uma perna nesse caminho, caísse num buraco, tropeçasse em alguma coisa e se machucasse, seria difícil fazer essa travessia. Imagine você o que é um deserto. De dia é um calor terrível, à noite pode fazer um frio terrível. Imagine você, naquele tempo não tinha ambulância, naquele tempo não tinha socorro, como eu disse a vocês, com tanta facilidade como temos hoje. Então era importante que essas pessoas não se machucassem no meio dessa caminhada. Então é uma questão física mesmo. Não deixará vacilar o seu pé aquele que guarda você, aquele que não dá nem um cochilozinho quando Ele está guardando você. É uma questão de circunstância. Nessa circunstância, se machucar seria algo bastante perigoso. Quando o Senhor está dizendo que o Senhor não deixará vacilar o seu pé, Ele te guarda, Ele não cochilará. Guardar, meus irmãos, significa sustentar, significa proteger, significa não deixar nada de mal acontecer. Mas é claro que nós podemos trazer isso hoje para a nossa caminhada que é espiritual. Aqui não tem ninguém no deserto, não é verdade? Aqui não tem ninguém no Saara, aqui não tem ninguém no Atacama, aqui não tem ninguém no Kilimanjaro, aqui não tem ninguém naquele deserto vermelho que eu esqueci o nome dele agora. É evidente que nós estamos numa caminhada e a nossa questão é espiritual, e nós podemos trazer esse versículo, por exemplo, o Senhor não deixará vacilar o meu pé. É claro que nós podemos trazer isso para os desastres que podem acontecer na nossa caminhada a respeito da nossa vida espiritual. Podemos, nós somos, temos licença de Deus para fazer isso. Deus não quer que os seus pés, ou seja, que você caia ou que você se machuque na jornada dessa vida, não. Então Ele não dorme. A primeira forma que Deus protege você é essa: Ele não deixa você cair, Ele te sustenta, Ele não permite que você se machuque e fique encostado no meio do caminho. Ele quer que você siga, siga, siga e siga. Louvado seja Deus, aleluia. Tem um amigo meu, meus irmãos, só para vocês terem uma ideia de como Deus quer cuidar da gente. Tem um amigo meu que ele tem uma casa em outro país, e eu, quando vou para lá, ele fala: ah, pode ficar na minha casa, e eu fico na casa dele. Ele não mora lá, mora aqui, e eu fico lá, e ele tem duas crianças pequenas, e me chamou a atenção a última vez que eu fui lá, tudo que foi colocado para a proteção das crianças. Tinha uma quina, naquela quina foi colocado um negócio fofinho, para a criança não ir lá e dar uma testada na quina, se machucar, não é? Tinha uma tomada, estava lá o protetor para a criança não enfiar o dedo e não levar um choque. Um riozinho no fundo. Então tinha lá uma grade de proteção para a criança não sair de casa, não cair, não morrer afogada. Dentro da banheira estava lá um monte de tapete de esse material, como é que chama? Um tipo de um silicone, um plástico que se colava, não se mexia, para as crianças não escorregarem, não cair, não bater a cabeça e não se machucar. Deus faz igualzinho com você. Você é o filhinho querido de Deus, então Deus guarda você. Ele protege a quina, Ele protege do buraco, Ele protege da pedra. Primeira forma que Deus te protege é não deixando você cair. Louvado seja Deus, aleluias. Nos protege de tantas coisas circunstanciais como coisas externas. O Senhor nos protege. A segunda forma, meus irmãos, que Deus nos protege. Você está me acompanhando, né? Versículos 5 e 6. O Senhor é quem te guarda. O Senhor é a tua sombra, a tua direita. O sol não te molestará de dia, e nem a lua te molestará de noite. É a segunda vez. Ele nos abriga em todo o tempo. Ele nos presta abrigo em qualquer tipo de situação. Agora também falamos de coisas circunstanciais. E mais uma vez eu quero falar a respeito do guardar, mais uma vez eu quero falar a respeito do proteger, do apoiar, do socorrer. Eu não sei quais são as circunstâncias da sua caminhada, mas se você é de Deus, pode ter certeza. O Senhor é quem te guarda. O Senhor é quem te guarda. E para não ficar só o Senhor é quem te guarda, eu vou de novo à pergunta. De onde é que vem o seu socorro se você precisar dele? E as coisas que têm acontecido e você não tem percebido, mas tem passado ileso, livre, abençoado, não tem sofrido nenhum tipo de dano. Quem é que está protegendo você? O Senhor é quem te guarda, é a tua sombra, a tua direita. Lembre-se que nós estamos falando de desertos. Estamos falando de desertos. Quando o povo de Deus saiu do Egito, meus irmãos, a Bíblia Sagrada fala que de dia o Senhor era para o seu povo uma nuvem, porque o povo atravessava um deserto. E aqui está dizendo que o Senhor é a tua sombra, a tua direita. Então o sol não vai te molestar. É claro que são circunstâncias naturais, coisas naturais. De noite também a lua não vai te também trazer problemas nenhum. À noite, quando o povo estava no deserto, Deus mandava uma coluna de fogo. Deus sabe de cada detalhe. Deus sabe todas as formas que Ele precisa te utilizar delas para guardar você e para guardar os seus passos. De onde é que vem o seu socorro? Eu tenho esse Deus, eu posso dizer que esse Deus é o Deus que continua me guardando e vai continuar me guardando e me livrando de todo mal. Mas observe você que Deus está falando aqui com o seu povo. Esse é um cântico que o povo de Deus cantava. De onde é que vem o seu socorro? Tem muita gente que diante de circunstância um pouco diferenciada e perigosa, Ave Maria. Deixa eu dizer a você, você pode falar Ave Maria 500 vezes que Maria não vai fazer mais nada. Verdade. Maria fez o que tinha que fazer, uma serva de Deus, amém. Glória a Deus. Ave Maria. Glória a Deus. Você pode chamar São Jorge. Você pode gritar, meu querido Buda. Você pode, de onde é que vem o seu socorro? Só existe um lugar que pode vir esse socorro que nós estamos vendo pela palavra de Deus, um socorro abrangente. Um socorro que está nos tomando e nos abrangendo por completo. Só existe um lugar de onde vem esse socorro. Só existe um Deus que pode proporcionar a você essa segurança. Nós temos, meus irmãos, o exército, temos a marinha, nós temos a aeronáutica. Com todo respeito, reconheço o trabalho de todo mundo e não estou falando em tom de crítica, mas a questão é oportuna. Mas mesmo o nosso exército, nossa marinha, nossa aeronáutica não estão conseguindo acabar nem com o mosquito da zika, quanto mais proteger você. Não estou criticando, porque é difícil realmente o famigerado mosquitinho, não é? E todo mundo tem que tomar cuidado, já é uma questão até mesmo social. Você anda por uma rua, aqui em São Paulo, dependendo da rua que você estiver andando, você tem certeza que se Deus não te ajudar, você vai sair de lá, não só descamisado. Vão te arrancar tudo. Nós temos medo de sair de casa, temos medo de entrar no mercado. Minha esposa foi no supermercado, estava lá tranquila dentro do supermercado, de repente surrupiaram-lhe o celular. E olha que eu estou falando, ilustrando a mensagem com coisas banais, não é verdade? Mas pode ter certeza que o nosso inimigo, o nosso adversário e as circunstâncias perigosas dessa vida podem, às vezes, nos fazer custar a nossa própria vida. Algumas pessoas estavam tranquilamente dormindo em Mairiporã, a chuva caiu, caiu, caiu, de repente veio o barranco, 3 ou 4 pessoas de uma mesma família morreram. É evidente, meus irmãos, que isso pode acontecer a qualquer pessoa, eu sei, não estou dizendo, mas eu digo a você que quando se tem esse Deus é poderoso para guardar de alguma forma, esse Deus é poderoso para alertar de alguma maneira, esse Deus é poderoso para dar-nos, eu diria, as diretrizes, o caminho onde nós devemos seguir. Deus nos abriga em todos os tempos da nossa vida. É a segunda forma que Deus nos protege. Deus que se coloca como o nosso guardião. Terceira maneira, meus irmãos, versículos 7 e 8. Isso é muito importante. Nós estamos numa caminhada. Um dia nós estamos no deserto. Um dia nós estamos lá na montanha. Um dia nós estamos no vale. Um dia nós estamos nas águas turbulentas do mar da vida, e aí vai. Versículo 7 e 8, o Senhor te guardará de todo mal. A defesa do Senhor contra todo mal. Ele guardará a tua, perdão, Ele guardará a tua, guardará a tua alma. É evidente que no deserto, meus irmãos, já falei para vocês, criminosos, salteadores agiam ali, era um perigo real. Mas quando

0: nessa palavra, te guardará de todo mal, guardará a tua alma, guardará a tua entrada e a tua saída desde agora e para sempre. É importante. Eu sempre gosto de citar os discípulos dizendo para o Senhor nos ensina a orar. E sempre gosto de citar que o Senhor Jesus não se furtou de colocar em poucas palavras ou sentenças de oração: livra-nos do mal. Livra-nos do mal. O nosso Deus é Deus de livramento. E a terceira forma de ação do Senhor é quando o Senhor se coloca entre nós e o mal, nos defendendo do mal, sendo um escudo contra o mal. Mas presta atenção. O Senhor te guardará de todo o mal. Não é que o Senhor nos guardará da metade dos males, não. Não é que o Senhor vai nos guardar 85%, a gente diria 85%, tá bom, né? Só tem 15% da possibilidade de sermos atingidos pelo mal. Não! O Senhor te guardará de todo o mal, todo é todo. O Senhor te protegerá de todo o mal. Mas eu entendo, meus irmãos, que quando a Bíblia Sagrada fala sobre isso, e fala logo na complementação, depois dos dois pontos, Ele guardará a tua alma, eu entendo que nós podemos ser provados. Porque nós não podemos dizer que nós nunca vimos nenhum irmão passando nenhum tipo de infortúnio, não é verdade? Eu já passei pelo infortúnio, meus irmãos, de ser roubado, assaltado, sequestrado, colocado no porta-mala do carro e levar 3 tiros a queima-roupa, e um que passou mais ao lado, mas nenhum deles me pegou, nenhum deles me atingiu. Imagina você, eu vou dizer a você, por mais que eu tenha a habilidade ninja, se livrar de uma bala de revólver é difícil, né, meus irmãos? Porque o negócio é rápido. Só pode ser Deus. Só pode ser Deus. Não tem outra forma de explicar situações como essas. Só pode ser Deus. Só pode ter sido o Senhor que se colocou entre mim e aquela situação, me guardou naquela circunstância, me defendendo, me dando livramento, como deu a você também, como tem dado a você também. Te guardará, te defenderá, terceira forma, te defenderá. Mas nós tivemos, como eu falei a vocês, infortúnios, às vezes, que nos causaram sofrimento, mas no final das contas, Deus preservou a nossa alma. Eu explico. Quando Satanás foi à presença de Deus, junto com os filhos de Deus, chegou lá, e vamos resumir, Satanás falou: olha, Deus, Jó só te serve porque o Senhor dá tudo para ele. Deus falou: não, pode tirar tudo dele, você vai ver que ele é servo. Quem é que protege você? Você é servo mesmo? E se Deus permitir que você seja tocado, você vai continuar sendo servo? Ou você vai blasfemar do Senhor e pedir a sua morte? O inimigo foi lá, tocou na carne de Jó, colocou doenças esquisitas nele. Colocou doenças, eu imagino que ele tinha um tipo de uma coceira, uma sarna, sei lá, uma alergia, quem sabe um tipo de uma psoríase, ou sei lá, uma lepra, não sei. Mas ele se coçava com um caco de telhas. Deus permitiu, só de falar já me deu coceira. Eu sou suscetível. Deus permitiu. Mas Deus deixou o inimigo tocar na alma dele? Não. Deus deixou o inimigo tocar na vida dele? Não. O que é que fala o hino do Corinho que nós cantamos, que está em Colossenses 3:3 e mais versículos ainda, a nossa vida está escondida em Deus. Podemos passar infortúnios, podemos estar no deserto, mas o Senhor nos guardará de todo o mal, e Ele guardará a nossa alma, Ele guardará a tua entrada e a tua saída. Capítulo 54, o profeta Isaías fala que toda arma forjada contra ti não prosperará, toda língua que ousar contra ti em juízo, tu a condenarás.
1: pode forjar arma, pode fabricar arma, pode vir com espada, com lança, pode vir com foguinho do inferno, mas temos um Deus que nos defende, nós temos um Deus que nos dá livramento, temos um Deus que nos livra do mal, temos um Deus que preserva a nossa alma.
0: Nós temos o poder, meus irmãos, para pisar serpentes, escorpiões, e a Bíblia fala, e toda a força do inimigo, e podemos dizer que dano nenhum acontece conosco, é o Senhor Jesus falando em Lucas 10, 19, te guardará, defendendo você. Essa proteção, essa segurança, Deus oferecia a esses viajantes que cantavam. Quem é que guarda você? Não adianta chamar São Benedito. Não adianta gritar Padre Frederico ou irmão Lorival, socorro Lorival de Almeida, não vai acontecer nada. Você precisa de um Deus. Você precisa de um Deus que proteja você, que proteja a sua casa, que proteja os seus filhos, que proteja a sua família de uma forma geral, que proteja os seus negócios, que proteja você, que preserve a sua alma. Você precisa desse Deus. Quem é que protege você? Eu sei que a maioria dos irmãos aqui tem a certeza de que esse Deus poderoso está guardando vocês, eu tenho certeza absoluta, mas você que não tem essa certeza, Deus está se oferecendo para ser o seu segurança particular. Ele oferece a você a presença, a companhia dele no meio das suas tempestades, dos seus dias maus, nas noites longas, nos momentos que você de repente sofre calúnia, você é massacrado pela, entre aspas, oposição. Basicamente o Senhor se oferece a você para ser o seu Deus nas estradas mais pedregosas e espinhosas que você possa imaginar. Olha, meus irmãos, eu acho que o inimigo fica carregado de ira e de raiva, não é verdade? Ele ataca, ataca, ataca, ataca o povo de Deus. Quando Deus permite, ele até mesmo consegue acertar um aqui ou ali com a permissão do Senhor, não é? Mas não acontece nada, porque os servos de Deus sabem de onde é que veio o socorro, sabem quem é o Deus, resistem, não negam ao Senhor mesmo em meio à tribulação. O inimigo deve ficar totalmente revoltado, totalmente irritado. Quem é o teu Deus? Quem é o teu socorro? Eu elevo os olhos para os montes. Algumas pessoas chegam a dizer que esses montes aqui, meus irmãos, fazem uma parte, uma coisa assim, daquela representatividade de que os montes significavam os altos, onde as pessoas seguiam para adorar, enfim, e ali praticavam atitudes de idolatria ou coisa assim, e seria então uma forma de dizer que não, isso não serve nada. Bom, se é ou não é, não sei, para falar a verdade, não faz a mínima diferença. O que faz a diferença é que nós sabemos que o nosso socorro vem do Senhor. O nosso socorro vem do Senhor. E se nós estamos numa caminhada, se nós estamos, meus irmãos, atravessando essa vida cheia de desertos, nós precisamos de um guia, que Deus seja o seu guia, que o Senhor seja o guia da sua vida, que o Senhor seja a lâmpada para os seus pés, a luz para os seus caminhos, que Ele seja o escudo pronto para defender você, que Ele seja o socorro, o refúgio na hora que você precisar de socorro e de refúgio, que Ele seja aquela sombra do momento que você estiver nos piores desertos da sua vida, e que você possa cruzar, e mesmo que você veja corpos mortos pelo chão, não se preocupe, porque praga nenhuma vai chegar à sua tenda, seta nenhuma vai alcançar você, podem cair 1000 ao seu lado, 10000 à sua direita, mas o Senhor vai estar guardando a sua vida, porque o Senhor haverá de preservar a sua alma. Confia em Deus, Ele vai guardar você, Ele vai dar abrigo para você, Ele vai ser a proteção que você precisa para ser um vencedor, mas você precisa dEle. Você precisa ir para a sua casa hoje com a certeza de que esse Deus está no seu coração, vivendo na sua vida. Aí, diante de qualquer possibilidade de perigo, você já vai logo, aleluia, Senhor, oh Deus, estou aqui, hein, Senhor. E vai parar com esse negócio de ficar, ah, Santo Agostinho, não sei de onde. Ave Maria. Vai ser mais curtinho, meu Deus, tá bom. Algumas pessoas até falam Jesus, né? Tá bom. É tão bom ter esse Deus. Esse Deus protege mesmo, meus irmãos. Esse Deus guarda mesmo. Só vou encerrar, meus irmãos, esse testemunho contando para vocês o que eu já contei várias vezes. Eu tive um sonho, uma certa ocasião.

Por natureza, o homem é esquecido. Esquece de fatos, datas, pessoas e compromissos. Por outro lado, a tendência humana é para não esquecer certos fatos que ocorrem na vida, principalmente quando se trata de perdoar ou pedir perdão. Vemos e ouvimos muitas pessoas afirmarem: eu perdoo, mas não esqueço. Perdoo, mas não quero mais amizade com ele ou com ela. Isto não é perdão. O perdão que a Bíblia ensina é cheio de amor e misericórdia. E normalmente, se perdoando, se esquece, se sepulta no passado. E isso é possível se a pessoa experimentar o perdão divino, tornando-se revertida do grande amor de Deus. Deus, Ele é onisciente, é onipresente, é onipotente, mas sem dúvida alguma, Ele esquece dos nossos pecados. Pois eu mesmo, Senhor de Israel, apago as tuas transgressões por amor de mim, dos teus pecados, e não me lembro mais. O Senhor Deus lança os teus pecados perdoados para trás de suas costas e joga nas profundezas dos mares. Caro amigo ouvinte, o sangue de Jesus Cristo nos purifica de todo o pecado. Através do seu sangue, que temos a comunhão uns com os outros, e o sangue do Cordeiro de Deus, o Filho de Deus, nos purifica de todo o pecado. Isso se conhecemos a Jesus Cristo e sabemos que Ele é o Senhor. Mantemos a comunhão uns com os outros e o sangue do Cordeiro nos purifica e nos lava e nos limpa de toda iniquidade. Amigo ouvinte, pare, pense, confesse os seus pecados e a partir de hoje, tu serás uma nova criatura em Cristo. Jesus, o Filho de Deus, aprenda a perdoar e será perdoado. Pois quem conhece a Deus, sabe perdoar. Esta é mais uma mensagem da Igreja Deus e Amor, levando você ao caminho do Senhor.

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3: Meia-noite 2.
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3: 12:28.
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4: 12:54.
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2: 1:25.

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7: 1:48.
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2: 2h16.
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4: 2h44.
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4: 3:13.
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4: 3h46.
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2: 4h23.
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4: 4h56.
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3: 5h29.
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6: 6 e 1.
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9: Fala aí, pessoal de Cascavel, aqui é Bruno Suter, tudo bem? Queria mandar um recado pra vocês, dia 16 de outubro vou estar aí no Hooligans, fazendo meu tributo ao Iron Maiden. Bruno Suter executa 50 anos de Iron Maiden, parte 2, quem não foi no primeiro, esse vai estar melhor ainda, viu? You'll take my life, but I'll take yours too! Queria mandar um abraço pro Vitor Nascimento e todo mundo aí do Rock History também.
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9: Grande abraço, valeu, a gente se vê.
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4: 6h26.
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11: E a gente conversa agora com a especialista Érica Xisto. Érica, o famoso antes e depois que a gente tanto vê na internet pode acabar gerando expectativas irreais, né?
13: Isso gera expectativa, traz muitas vezes desconfortos e é proibido. Pelo CFM, por vários outros conselhos, o Conselho de Nutrição trouxe essa proibição com uma lógica e uma regra muito mais rígida. E a gente viu um burburinho gigantesco na internet. É como se tivessem tirando uma ferramenta de trabalho deles. Por quê? Porque o antes e depois hoje virou ferramenta de venda e de comparação. E isso está totalmente errado, a meu ver. Porque o meu corpo é totalmente diferente do seu, que é totalmente diferente de uma outra amiga que a gente tem. E os nossos organismos reagem diferente. Então, como que eu prometo o mesmo resultado para todo mundo? Não tem sentido.
11: Pois é, né, Érica? Cada corpo tem a sua realidade e nem tudo o que aparece nas redes sociais reflete a vida real.
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4: 6h55.
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10: Boa noite. Dia 9 de outubro de 2026, está no ar mais um Direto ao Ponto. Direto ao Ponto quentíssimo hoje.
11: Hoje vai estar bom.
10: Porque temos muito a falar. O sujeito acabou de baixar o preço da gasolina.
11: Sim.
10: está fazendo de um tudo para ganhar a eleição. Mas é preciso lembrar o povo brasileiro. Medidas casuísticas como esta têm um custo. E quem paga o custo é o povo brasileiro. Esse sujeito não paga nada. Não tem palavra, é um parlapatão, é mentiroso. Mente a mancheias com a mulher do lado, que mente mais do que ele. Aliás, tem uma trajetória mais feia que a dele, não é?
11: Enfim, é possível isso?
10: É possível. Mas enfim, esse é o Brasil. E a partir das 6h30, denúncia aqui no nosso Direto ao Ponto.
11: Isso aí.
10: Vamos ouvir o ex-candidato a deputado estadual, senhor Evandro Cruz Araújo, que foi candidato a deputado estadual no Podemos e passou pela situação que muita gente passou, né? O Podemos desviou totalmente o fundo partidário, concentrou em 3 candidatos. Aliás, eu quero fazer uma observação, o senhor Sérgio Moro, governador eleito do estado do Paraná. Sérgio Moro, você é um paladino da moralidade, honestidade. Foi assim, foi esse seu discurso, e o seu discurso fez com que o povo paranaense escolhesse o senhor e elegesse o senhor em sede de primeiro turno. Todavia, seu pai e sua mãe lá em Maringá, ainda antes dos tempos do Colégio Gastão Vidigal, onde o senhor estudou, fez ensino médio, já lhe ensinaram: dize-me com quem andas e dir-te-ei quem és. Então tome tento, quem está fazendo campanha ao teu lado, quem dá pitacos, fala, acontece e tal, e roubou seus companheiros de partido. Roubou, fez apropriação indébita, eu não sei como é que a gente tipifica o crime de enganar, estafar e prejudicar pessoas, seus sonhos, seus ideais e suas ideias. Então é o seguinte, se o senhor pretende cumprir sua promessa de fazer um governo realmente preocupado com a moralidade, com a dignidade, o senhor fala muito em secretaria do quê? Ele fala muito numa secretaria, o senhor Sérgio Moro, numa secretaria de conformidade, eu não me lembro bem agora o termo eleitoral, mas o que o senhor Sérgio Moro propõe, o ilustre governador Sérgio Fernando Moro, eleito governador do estado do Paraná, é uma temporada de justiça e moralidade. Então, comece, Sérgio Moro, por favor, olhando quem está ao seu lado. E que, muito antes de eleição e de ser eleito, já estafou os sonhos dos seus companheiros. Companheiros de partido, viu? Primeiro, traíram o governador anterior, porque tinham cargos lá, 30 pau, não sei das quantas, não é?
11: Sim.
10: Aí traíram Ratinho Júnior. E depois foram escrever uma trajetória de traição àqueles que eles convidaram para ir ao partido. E já tem 3 ações, viu, seu Rafael?
11: 3?
10: 3. 3 ações tramitando no Ministério Público Federal, esperando o sequencial, inclusive para buscar, evidentemente, se possível, impedir que essas pessoas sejam diplomadas aí em sede de 19 de dezembro, que é a data de emancipação política do Estado do Paraná, e que normalmente é a data onde o Tribunal Regional Eleitoral diploma os eleitos. Tem nenhum problema de diplomar eleito. Até porque, mesmo diplomados, eles terão as suas candidaturas cassadas uma vez comprovados os desvios dos quais eles são acusados. Mas é necessário que, desde logo, se separe o joio do trigo. Se o tribunal entender que eles têm direito ao mandato, etc. e tal, isso é outra questão, uma questão que já está judicializada. Agora, acompanhar todos nós, brasileiros, no sonho de eleger, não é, o futuro presidente da República, Flávio Bolsonaro, e acompanhar o seu Sérgio Moro, o ilustre prejudicado doutor Deltan Dallagnol, que foi muito prejudicado, viu, Rafa? Assim como foi muito prejudicado o senhor Fernando Franceschini. Eu não sei se vocês lembram por que caçaram o Fernando Franceschini. Vocês lembram?
12: Porque ele abriu uma live no dia da eleição.
10: Ele abriu uma live poucos minutos antes de acabar a eleição e ele foi o deputado estadual mais votado da história do Paraná. Há 8 anos está caçado, está aí, precisa ser julgada a questão dele para ver se ele vai assumir, mas outra vez o povo paranaense referendou o nome do seu Fernando. E o Deltan Dallagnol, 2 vezes sufragado pelo povo paranaense, está aí sendo caçado. E gente que rouba, ou se apropria no próprio partido, não sei bem. Eu não sei bem como é que tipifica, sabe? Passar a mão no fundo eleitoral. Porque se o fundo eleitoral existe, é para ser dividido entre os candidatos. Quando 2 ou 3 pessoas se apropriam de todo o dinheiro que é público, o dinheiro é público, e essas pessoas fazem promessas, daqui a pouco vocês vão ouvir o rapaz de Londrina falando a respeito, não é? Mas em sede preâmbulo, já deu para perceber que a cobra vai fumar aqui hoje. E tem que fumar também porque o cara baixou a gasolina, né, seu Henrique?
12: Baixou.
10: Tá desesperado.
12: Baixou o imposto.
10: Tá desesperado.
13: Que a cana é doce, meu filho.
12: Ah, eles sabem que vão perder, né, Eugênio?
10: Agora, a grande pergunta é a seguinte.
12: Agora, o senhor viu ontem a manifestação dos alunos da Universidade Federal lá no centro? Hoje eu vi o rescaldo de tudo isso. Pichação, cartazes colados nas fachadas das lojas. Uma vergonha. Esse povo, ele não aprende.
10: Não, o povo não aprende, não. O povo tanto aprende que em sede primeiro turno já espancou a velha ideia, não é, de transformar o Brasil na Venezuela do Sul.
12: Sim.
10: Agora, existe nos universitários brasileiros uma conduta inexplicável, senhor Rafael.
12: Sim.
10: Que é fechar os olhos para aquilo que é a função principal de uma universidade, que está escrito, é ensino e pesquisa. Pesquisa, nem falar, né?
12: Exato.
10: Não existe. Então já quebra a qualificação do universitário brasileiro. E ensino, uma grande parcela do ensino universitário brasileiro está podre, sob o ponto de vista moral. Está podre, sob o ponto de vista ideológico. Porque os professores que são pagos com o honorável suor do povo brasileiro usam as suas cátedras para fazer proselitismo político-partidário. E os alunos, uma parcela que não tem nem... Eu vi ontem uma moça falando, o vídeo de uma moça. Meu Deus do céu! Completamente fora da realidade. Não estou dizendo que ela tivesse obnubilada, que tivesse usado droga. Não, não se trata disso. Não, não é essa a ilação. Eu estou dizendo que a moça estava fora do vínculo com o que a realidade desse país oferece nos dias atuais. E aí ela estava falando em pandemia. Senhor Rafael, a pandemia acabou quando?
14: Acabou há o quê? 3 anos já.
10: Não, meu filho, faça a conta direito.
12: A pandemia acabou em 22.
10: 22, nós estamos em...
12: 4 anos.
14: 4 anos
10: 26,
14: já
10: faz 4 anos. E aí passou um governo nesses 4 anos e essa gente insiste em falar em época da pandemia, etc. E insiste em culpar o presidente anterior. Ainda que, não é, mas ainda que fosse verdadeira tal culpa, e os 4 anos de administração do nefasto e nefando PD? Quer dizer, não se faz um exame da realidade? E a moça falando, como é que ela chama o bozoloides, trumpista, Trump, como é? Que são, quem é filiado ao homem é laranja, quem? Trump, o homem laranja, o presidente dos Estados Unidos, o Trump, quem é do Trump e o que é Trumpista?
12: Trumpista.
10: Trumpista. É. O moço tá de brincadeira. Né? O Trump cuida das coisas dele lá, dos interesses dos Estados Unidos. Aqui ninguém é fã do Trump. E nem fã, nem coisa nenhuma, nem do Trump, nem nenhuma para o presidente americano. O nosso problema é o interesse nacional, é o interesse da pátria amada, mãe gentil, Brasil. O americano cuida dos problemas do americano. Quem tem que cuidar dos nossos problemas somos nós. E não estamos fazendo isso com a eficiência que deveríamos estar fazendo. Mas eu tenho esperança. Que dia que é?
14: Dia 25.
10: 25. Dia 25 de outubro, se as coisas continuarem como estão, o Brasil voltará a ter esperança para 1º de janeiro de 27 em diante. Porque eles vão continuar até dia 31 de janeiro, né?
12: Vão.
10: Deus, Oliver, imagine esse homem. Mais 4 mil. 31
12: de dezembro. Né?
10: 31 de dezembro, perdão. Meu Deus.
13: É. 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
12: Pessoal, estamos ao vivo então para Curitiba na 92.9, Caraíma 94.7, Cerro Azul 90.5, Campo Mourão 106.7, Guaíra 91.7. Além da Rádio Estúdio 92.3 em Cascavel e da Rádio Clube 95.7 em Londrina. Também estamos ao vivo no YouTube, no Facebook, no canal do OGE, arroba OGEBook, e também no meu canal, arroba Henrique Giglio JR. Ao vivo também na TV Alvorada em Colorado. E você participa do programa pelo WhatsApp 419-9587-4735. A dona Odete que já mandou, tá assistindo a gente lá. Olha o cara bonito que tá aparecendo na tela lá, Gê.
10: É você?
12: Sou eu. Era bonito.
10: Bonito e modesto.
12: É. 419-9587-4735 é o WhatsApp do Direto ao Ponto. Hoje, antes de irmos para as notícias de política, eu tenho que trazer uma notícia de um episódio que está acontecendo agora aqui na capital do Paraná, porque um homem armado com uma faca mantém cerca de 15 crianças, professores e funcionários reféns no Centro Municipal de Educação Infantil, um CMEI, no São Brás, que fica aqui na região norte de Curitiba. Na tarde desta sexta-feira, esse cidadão acabou invadindo o CMEI com uma faca. Ainda não se sabe se ele está apenas com uma faca ou com uma arma também. Das primeiras informações, diziam que ele estava armado também com uma pistola. E ele liberou a maioria dos alunos, mas cerca de 15 crianças ainda estão sendo reféns deste cidadão. A Polícia Militar está no local, assim como a Guarda Municipal, negociadores da polícia. Mas é uma situação dramática que está acontecendo aqui em Curitiba. São crianças pequenas, é uma creche. O CMEI é um Centro Municipal de Educação Infantil. São crianças novas ainda, menos de 5, 6 anos. Então é uma situação bastante grave, bastante complicada que está acontecendo. A Polícia Militar está no local, lá no São Brás. É um CMEI, o CMEI São Brás, que fica na rua Genauro Ferreira de Almeida, número 79. Então a gente vai trazendo essas informações durante o programa. Uma situação bastante complicada que está acontecendo aqui na capital paranaense.
10: Clareza na observação. Tudo que esse programa, essa rede de rádio, esse grupo de profissionais deseja é que acabe da melhor forma possível. Que não haja ocorrência de vítima. Vítima já existe, porque as crianças estão vitimizadas, sim, neste momento.
12: E ele escreveu uma carta, esse cidadão.
10: Eu já li.
12: Eu vou ler aqui a carta para os ouvintes. Muita atenção. A princípio vai ser um grande sequestro, mas nos próximos segundos e minutos pode virar um massacre. Então, sigam todas as minhas orientações e deixem que a polícia e os negociadores venham resolver. Observação. Mas tomem muito cuidado com seus atos e atitudes nos próximos minutos para não virar um massacre. A pistola está com 2 pentes de bala e foi testada. Vou matar os professores e os alunos ou vice-versa. E depois me mato, vocês vão ver. É o que é a carta deste cidadão que invadiu um CMEI aqui em Curitiba.
10: Tá bom. Isso está acontecendo agora.
12: Acontecendo agora.
10: E eu me posiciono sempre na vida. Então eu quero deixar claro o meu sentimento. Espero que não ocorra nada mais grave do que já está ocorrendo. Agora, se for para alguém chorar, que chore a mãe do bandido. E não me digam que, bom, ele é louco, ele pode ser. Pode até ser. Mas o ato é de banditismo.
12: Sim.
10: O ato é extremamente reprovável. Então, eu não estou aqui, nem nunca estive, para fazer trabalho de Mr. Simpatia. Ao contrário, nós estamos aqui emitindo opinião e com responsabilidade. Quem rouba partido tem que ser apenado, quem rouba propriedade tem que ser apenado, e quem coloca em risco a vida alheia tem que receber as penas previstas em lei. Mas, em caso de reação, é justo que as forças do Estado atuem e abatam o transgressor. Pode ser, senhor Rafael, que essa não seja a atitude simpática. Mas, insisto, não se dá opinião e não se assuma a responsabilidade de representar um prefixo, senão para exatamente assumir essa responsabilidade e as consequências que a responsabilidade da opinião traz. A minha opinião é clara. Eu quero o bem das crianças, eu quero o bem dos professores. E se é possível que o transtornado indivíduo que comete o ato criminoso agora possa ser apenado na forma da lei.
12: O nosso amigo Giovanni Bareiro, do portal Nosso Dia, está ao vivo lá no local. Vou trazer um pouquinho das falas dele daqui, do Giovanni.
15: Gente que acaba de chegar foram escutados.
12: Isso é o que está acontecendo neste momento. Acabou caindo aqui o problema, a transmissão do Giovanni. Agora voltou. Vamos ouvir um trechinho da transmissão do Giovanni Bareiro aqui do portal Nosso Dia. Então parece que agora teve um barulho lá. Mas, por enquanto, nenhuma informação a mais. Então, vamos aguardar. Daqui a pouquinho, a gente traz mais informações sobre este caso que está acontecendo aqui em Curitiba, a invasão de um CMEI por um maluco lá que está mantendo crianças reféns aqui no bairro São Brás, em Curitiba.
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12: Bom, Gê, vamos falar da principal notícia do dia. O ex-banqueiro Daniel Vorcaro relatou ter negociado com o ex-tesoureiro do PT, o João Vaccari Neto, pagamentos em troca de acesso aos cofres dos fundos de pensão de servidores federais. Mensagens e documentos obtidos pela revista Veja mostram que o empresário teria pago R$30 milhões em espécie ao Instituto Lula, gerenciado pelo Paulo Camoto. Lembra desses caras, Rafa, da Operação Lava Jato? Foram todos presos. Vamos ouvir, então, qual o áudio que acabou vazando do Daniel Vorcaro, que afirma ter dado R$30 milhões para a produção do filme do Lula.
16: Bom, Brasil, as instrutores, Augusto Adianta, ali com o Camoto, tudo. E aí tem o negócio do filme.
17: Eu não coloquei, acho que até mais na baixa. Só que o do Lula foi por fora. O do Lula foi errado. O do Flávio não foi. Ele foi pro...
12: Bom, tá aí o que disse o Vorcaro. Hoje eu vou interromper essa notícia porque tem uma policial falando neste momento sobre o caso aqui de Curitiba, do São Brás. Vamos ouvi-la.
18: A equipe do COI, do BOP, fez o adentramento. Nesse momento, nós temos a situação de refém encerrada. Então, nós tivemos 13 crianças que foram resgatadas, estão todas bem, e estão sendo encaminhadas para atendimento médico, psicológico e acesso às famílias. Tá ok? O autor, ele foi neutralizado. Então, todo a situação, o decorrer, a gente vai conseguir confirmar depois, tá? A informação que eu tenho agora é esse desfecho. Ele foi morto, né? Ele está neutralizado, código 4.
19: Os reféns todas eram crianças?
18: As crianças, as pessoas que estavam agora envolvidas ali com ele, que eu tenho informação agora para te passar, são 13 crianças.
19: Todas bem, tenente?
18: Todas saíram bem, foram carregadas ali no colo pelos policiais, pelos bombeiros.
20: Como é que foi esse momento, tenente, da neutralização?
18: eu não vou conseguir te falar. Não sei.
20: Qual que é o envolvimento dele com essas crianças? Qual que seria o motivo desse caso?
18: Não, essa informação eu realmente não tenho ainda, tá? Eu realmente não tenho. Momento, então a gente vai esperar agora o desfecho. O apoio psicológico tá ali, o CIAT, o médico. Vamos ver a situação das crianças, das famílias.
21: Quantas crianças novamente?
18: Agora foram retiradas 13 crianças.
21: 13?
18: Retiraram o alguém.
12: Então tá aí, o G. Foi neutralizado o cidadão, ou seja, a polícia acabou tomando a atitude que tinha que tomar e as crianças estão salvas, graças a Deus.
10: Neutralizado é eliminado.
12: Código 4 é quando a pessoa morre, viu?
10: Na linguagem policial.
12: Linguagem policial.
10: Menos mal que todas as crianças tenham saído ilesas. Agora há que verificar o que levou o cidadão ao gesto translocado. Mas a consequência de gesto translocado que coloca em vida, em risco a vida de semelhantes, é sempre essa.
12: É. Hã? Então, graças a Deus, a situação acabou saindo da melhor forma possível. Então, vamos voltar para a notícia, Rafa, porque o ex-banqueiro Daniel Vorcaro relatou ter negociado com o ex-tesoureiro do PT, João Vaccari Neto, pagamentos em trocas de acesso aos cofres dos fundos de pensão de servidores federais. Mensagens e documentos obtidos pela revista Veja mostram que o empresário teria pago 30 milhões de reais em espécie ao Instituto Lula, gerenciado por Paulo Okamoto. Os recursos seriam destinados ao financiamento da produção de um documentário sobre Lula no exterior. Segundo a reportagem da revista Veja, Vorcaro detalhou o esquema em que um anexo que foi levado à Procuradoria-Geral da República e à PGR, entretanto, alegou falta de provas e não avançou com o caso. Integrantes da Polícia Federal informaram que o órgão recusou a delação de Vorcaro por ausência de elementos mínimos que dessem credibilidade ao que ele disse. Eles ressaltaram que a PGR chegou à mesma avaliação. A defesa de Vorcaro teria argumentado ter mensagens, registros das pessoas que retiraram o dinheiro vivo e a relação de lugares usados por operadores nas entregas do dinheiro. A aproximação de Vorcaro com o PT foi articulada pelo então CEO do Banco Master, Augusto Lima. O então líder do governo Lula no Senado, o senador Jax Wagner, do PT da Bahia, teria intermediado o primeiro encontro com Vorcaro. As informações, ainda segundo a reportagem, constam em um anexo levado à Procuradoria-Geral da República em junho, quando a segunda proposta de delação de Vorcaro foi descartada. Em nota divulgada à imprensa nesta sexta-feira, a campanha do presidente Luiz Inácio Larápio da Silva afirma que o depoimento no qual o ex-controlador do Banco Master, Daniel Vorcaro, diz ter negociado supostas vantagens indevidas com João Vaccari Neto, ex-tesoureiro do PT, é uma farsa. A Polícia Federal também negou nesta sexta-feira que Daniel Vorcaro, do Banco Master, tenha afirmado em depoimento que liberou dinheiro para um filme sobre o presidente Lula, em troca de negócios com o governo. A corporação também afirmou que rejeitou as propostas de delação premiada apresentadas pela defesa do banqueiro e recebeu uma notícia-crime para investigar os fatos relacionados à publicação. Flávio Bolsonaro falou sobre o assunto nesta sexta-feira e afirmou que ele foi injustiçado por ter pedido dinheiro privado para um filme também privado. Vamos ouvir o que disse Flávio Bolsonaro.
22: É que o jogo da política muitas vezes é sujo, gente. Então, por falar em sujeiras, eu queria também aqui tratar desse tema, que foi esse tema que saiu agora na revista Veja. Eu fui injustiçado. Você não sabe como é difícil disputar um cargo público tomando tanta pancada com mentira. E muita gente me pré-julgou porque eu fui pedir um patrocínio para um empresário, para um filme privado do presidente Bolsonaro, sem absolutamente nenhuma contrapartida pelo fato de eu ser senador da República. E o que nós vimos agora com o áudio do próprio Vorcaro dizendo o que eu sempre falei desde o dia 1. Com o filme do Bolsonaro não tem nada de errado. Já com o filme do Lula foi dinheiro por fora. Esse cara recebeu propina, então o Bolsonaro pediu um patrocínio e o Lula pediu propina. E pior, o Lula roubou o dinheiro do próprio filme dele, porque falou que deu 30, o Vorcaro disse que deu 30 milhões por fora para o Instituto Lula. É via alguns intermediários como o Alexandre Padilha, ministro da Saúde do Lula, cobrando 10% de propina para pegar dinheiro de aposentado da Caixa, do Banco do Brasil, para investir em papel podre do Banco Master. Essa é a digital do governo Lula, é um bando de propineiro, vagabundo e ladrão. E do lado de cá a gente vai arrumar esse Brasil com muita honestidade e com muita transparência.
0: Tá aí, doutor.
10: De novo esse personagem Paulo Camoto, né?
0: De novo.
10: Esse Paulo Camoto é primo do Lula, viu? Primo por afinidade de pegar dinheiro público. Esse cara é hoje o presidente da Fundação Perseu Abramo, que é a fundação do PT, não é? Mas ele esteve no Sebrae de 2003 a 2010. Regaçou o Sebrae. Paulo Camoto. Você já viu como é que é japonês, Rafa?
14: É, japonês?
10: Não, é porque eu conheço japonês. Aqui tem um japonês que é deputado ainda aqui no Paraná, que era do partido que eu era, sim, que é lá de Londrina. Pense num cara. É. Ai. É
0: picareta, esse ficou fora também.
14: Ai. Ficou fora esse.
10: Pense num, hein? É. Mas aí japonês é assim, né, velho? Ou eles são extremamente sérios, extremamente devotados, ou toma pinga. Esse Paulo Camoto tomava pinga lá junto com o Lula no ABC.
3: Chupa que a cana isso, é doce, meu cana, filho.
10: Não. Agora eles tomam, como é o nome do uísque deles?
14: Macallan.
10: Macallan.
14: 3 milhões a garrafa.
10: 24 cara. Years.
0: Eu tenho uma de R$1.000 a garrafa.
14: R$1.000, ó.
0: Eu ganhei de presente, não comprei.
14: Não foi do Vorcaro, não, que você
0: não,
14: ganhou.
0: Não, ganhei.
14: Né?
0: Ganhei do Duca.
14: Ah, Duca. Tá bom. Então,
10: é isso aí. Quer dizer, o Brasil, às vésperas de eleger um novo presidente, que vai ser Flávio 22, mas longe das propostas relevantes. Então, a proposta do Lula hoje qual foi? Tirar ônus da gasolina, com efeitos imediatos depois da...
0: E por 30 dias, depois volta.
10: Sim, depois volta, mas... É esse, porque daí a grande questão é o seguinte, você pode tirar por 30 dias sem consequência, por que que então existe?
0: Pois é.
10: Não, o raciocínio lógico é esse. Sim. Não, existe porque é insumo do preço da gasolina. Gasolina, não temos autossuficiência no país, tem a Guerra do Golfo, tem todas as consequências que são aplicáveis à espécie, não é? Sim. Mas aí tira insumo. Isso é uma medida eleitoreira, nojenta, ridícula, mais uma que demonstra o destempero, o desespero e a desqualificação dessa gente para enfrentar o obstáculo. Aí eles vão às ruas, como foram ontem, usando o sentimento, a revista histórico de universitário. E aí eu vi a petezada mais da velha guarda, assim, os da minha idade. Que maravilha, que espetáculo, que show de bilheteria. Histéricos que estavam.
0: E eu vi no blog do Ismael hoje que o Requeãozinho é o sex symbol desse povo. Ai, meu. Isso é o que sobrou pra ele, né?
14: Sobrou.
0: É o que sobrou pro Requeãozinho, graças a
10: Deus. Ele não se aguenta, né?
14: Não.
10: Ele tem uma fixação, né?
0: Eu já tô vendo o Evandro, que o Evandro lá de Londrina já tá com a gente. Tô te vendo aqui, viu, Evandro? Fica tranquilo que eu vou fazer um intervalo rapidinho.
10: E vamos falar com o Evandro.
0: E na volta vamos falar com o Evandro e vamos contar da picaretagem que foi feita pelo Partido Podemos aqui no estado do Paraná nessas eleições de 2026. O Evandro vai trazer também mais repercussões lá do interior do estado. E vamos falar de Lu Bonato, que é presidente do partido, Felipe Francischini, o Do Carmo. Esses levaram a bala, enquanto o Evandro, o Ogier e tantos outros receberam zero de fundo partidário. Já já a gente vai falar sobre isso aqui no Direto ao Ponto. A gente já volta.
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23: 7h42.

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16: Muito bem, Rafa. Vamos conversar agora com o Evandro Cruz de Araújo, que nasceu no dia 18 de abril de 1987 na cidade de Goiôerê, no estado do Paraná. É empreendedor desde 2011 e administrador de empresas por formação. Se formou em 2017. Evandro construiu uma trajetória diversificada na gestão de negócios. Sua experiência profissional abrange setores como construção civil, eventos e finanças. Hoje ele atua no agronegócio e firmou os pilares do setor do turismo. Evandro foi candidato a deputado estadual do Paraná pelo Podemos e, como não recebeu fundo partidário do partido Podemos, Evandro fez uma denúncia à Polícia Federal e também ao Ministério Público Federal, e ele vai contar um pouquinho mais para nós aqui no Direto ao Ponto. Seja bem-vindo, Evandro!
17: É isso aí, Henrique. Infelizmente, nós candidatos do Podemos tivemos uma decepção com o partido. As cotas do partido e os critérios não foram cumpridos. E, infelizmente, milhões de reais foram concentrados em duas candidaturas, enquanto nós candidatos ficamos a ver navios.
18: Como é que aconteceu isso, Evandro? Você esteve na convenção do partido?
17: Rogério, eu estive na convenção do partido em Curitiba. Na oportunidade, eu até falei contigo na convenção, só que como nós estávamos em vários amigos candidatos ali, muitas pessoas, a gente acaba não tendo uma interação como se devia, né?
18: Desculpe.
17: Mas eu estive em Curitiba, na convenção, junto com o Felipe Francischini, junto com a Lu Bonato. Infelizmente, através das nossas conversas, o que nós conversamos antes da minha candidatura não foi cumprido.
18: O que que eles prometeram para você?
17: Rogério, o que foi prometido foi que minha vaga no partido seria disponibilizada. Eles queriam a minha capilaridade de voto dentro do partido, e dentro dessa conversa foi combinado com o Felipe Francischini que haveria todo o respaldo e toda a ajuda possível do partido para a minha candidatura. Porque, como todos nós sabemos, uma candidatura ela precisa de estrutura, ela não segue sem estrutura nenhuma, né? Infelizmente, isso não ocorreu da parte do Felipe Francischini e nem da Lu Bonato.
18: Quem combinou as coisas com você foi o senhor Francischini ou a senhora Lu?
17: Felipe Francischini, conversei também com a Lu Bonato por diversas vezes, né? E dentro das nossas conversas é que teria total apoio ali para que eu seguisse com a minha candidatura. Eu tenho uma boa capilaridade na região de Goiôerê, Ogier. Como o Henrique acabou de dizer, eu sou nascido lá em Goiôerê, tenho minhas raízes em Goiôerê, também aqui na região norte paranaense, em Londrina. E a campanha, ela foi não tão limitada, porque devido ao que foi prometido para mim, né, eu acabei fazendo uma estrutura na minha campanha, contratando fornecedores, equipes, e isso daí me prejudicou muito agora após as eleições, assim como outros candidatos também têm me relatado.
18: Veja, então o senhor, com base nas palavras da presidente da comissão provisória do Podemos no Paraná, senhora doutora Luciana Bonato, com o aval do deputado federal Felipe Francischini, o senhor, com base nas palavras destas pessoas, o senhor contraiu compromisso e dívidas.
17: Exatamente, Roger. Foi contraído dívidas, foi contraído parcerias, e eu tenho isso documentado também, porque a própria equipe do diretório do Podemos Paraná enviava mensagens para mim dizendo o seguinte, Roger, abre aspas, estamos aguardando o Diretório Nacional enviar mais fundos, irmão, fecha aspas. Então, devido a essas promessas, o candidato ele vai formando uma equipe, vai formando uma estrutura dentro da sua campanha, esperando que essa estrutura seja cumprida financeiramente pelo partido.
18: Deixa eu fazer uma pergunta. Eu sei que você judicializou a questão. Mas esta alegação da presidente da provisória regional, a doutora Lu, foi para vários candidatos, né, que a culpa seria de Renata Abreu, deputada federal, que é presidente do Podemos. Sim. Então, eu já vi duas, existem mais duas denúncias robustíssimas, por sinal, em relação a esse episódio, não é? E nas duas é também denunciada a senhora Renata Abreu, porque é preciso que se esclareça isso, né? O Diretório Nacional mandou quanto? E do dinheiro do Diretório Nacional, quanto foi distribuído para os candidatos do Paraná e quanto foi concentrado em três pessoas? E por quê? Qual é o critério para concentrar em três pessoas? E depois, num determinado momento, passou-se também a prestigiar a candidatura da senhora vice-prefeita lá da cidade de Paranaguá, quando eles decidiram que vários candidatos, como o caso do senhor, como o caso do senhor Cristiano Santos e de outros tantos, não seriam prestigiados pelo senhor Felipe Francischini e pela senhora Lu Bonato. Então, eu pergunto, você providenciou também a citação de Renata Abreu?
17: Ger, eu não citei a Renata Abreu na denúncia porque até o momento eu não sabia do envolvimento e do conhecimento dela sobre essa distribuição dos fundos. Porque, para mim, existe uma irregularidade na distribuição do fundo eleitoral e também no uso desse fundo eleitoral pelos candidatos que foram favorecidos. Chegou denúncias até a mim que esse dinheiro foi usado, dinheiro público, que é do fundo eleitoral, foi usado para compra de apoios, para compra de vereadores, compra de prefeitos, e isso foi denunciado tudo ao Ministério Público Federal.
18: Você denunciou isso?
17: O Ministério Público Federal investigar qual foi o uso desse dinheiro, para onde esse dinheiro foi parar, houve transferências entre candidaturas, então nós queremos...

0: ela recebeu R$1.120.000, enquanto você e o Evandro receberam zero.
1: Não, mas não é, não é o caso, Evandro, eu... É, repita aí, Evandro, quantos homens não receberam nada?
2: 21 homens das 35 candidaturas masculinas.
1: 21. Então, e de mulheres?
2: E mulheres, pelo que consta, 3 mulheres não receberam o fundo eleitoral, entre 16 mulheres. Só que o restante, Ogier, recebeu uma quantia muito pequena, entre 5 e 20 mil reais. É uma discrepância muito grande se comparado ao valor que a Lubonato recebeu.
0: O Felipe Francischini, para vocês terem uma ideia, está aqui aberto. Isso é um dado público, quem quiser acha aqui no Divulga Cândido. O Felipe Francischini, só de fundo partidário do Podemos, recebeu em sua campanha R$ 2.299.680.
1: Pois bem.
2: É muito dinheiro. É muito dinheiro.
1: E a minha pergunta, então, Evandro. Você evidentemente, tem os documentos da denúncia feita no Ministério Público. Você fez no Ministério Público Federal, evidentemente.
2: Isso, no Ministério Público Federal, tenho tudo protocolado. Inclusive, já está com o procurador Marcelo Godoy, já está sob início de investigação. Estamos aguardando aí o andamento dessa denúncia. Fui até a Polícia Federal também aqui em Londrina, denunciei o caso e nós vamos aguardar o andamento.
1: Muito bem. Em relação ao doutor Marcelo Godoy, doutor Marcelo Godoy já tem mais outras duas denúncias sob guarda dele. E inclusive de uma advogada aqui de Curitiba, que é extremamente robusta a denúncia, como a sua também é. E esse caso do Podemos, que eu, Evandro, você está na política, a gente também, a gente sabe que em outros partidos existem denúncias similares. Agora, esse caso do Podemos tem que ser emblemático para derrubar o fundo eleitoral, que é fonte de enriquecimento ilícito.
2: Exatamente.
1: Entendeu? Por que é enriquecimento ilícito? Porque se existe 30 e as pessoas... Tem 30 candidatos, o natural é que o 30 seja dividido em 30. Sim. Agora, existe má fé, viu, Evandro? Eu quero lembrar você que eles pediram para os candidatos um documento em branco. Então, eu quero avisar aos sicários do partido, que vocês não estão garantidos. E quero também avisar aos fornecedores de nota fria, nota calçada, que nós iremos até as últimas consequências. Então, advogado que dá nota fria, entendeu?
3: Sim.
1: É,
3: gráfica,
1: serviço. Eu, por exemplo, sei, é uma denúncia que também é de meu conhecimento, que os programas de televisão teriam sido pagos pelo fundo de um outro partido.
3: Ô, louco.
1: É, o louco não, é isso mesmo. Eu não nasci de susto. Longe disso.
2: Ô, Ger. E para complementar a sua fala sobre os telecomunicadores, aqui em Londrina eu já fui ameaçado por algum deles, tá? Ontem mesmo, uma jornalista entrou em contato comigo fazendo pressão, né? Que eu não poderia estar fazendo essa denúncia porque eu estaria fazendo acusações inverídicas. Então, com certeza, ela tem algum elo junto.
1: Tem nome, não?
2: Tem, ela tem nome. Eu conheço ela por Patrícia. Ela é da Jovem Pan News. É, isso. Bom. Ela foi... É desse canal de comunicação, da Jovem Pan News, por nome Patrícia.
1: Então, tá bom, pergunta que te faço.
2: A conduta dela não foi imparcial, ela é totalmente parcial, acho que deve ter algo relacionado com o partido Podemos ou com alguns deputados que ali compõem o partido, porque é injustificável essas coisas acontecerem.
1: O negócio é o seguinte, denúncia no Ministério Público Federal, judicializada a questão, Evandro. Portanto, há que cobrar da justiça a mesma forma de agir que existe, por exemplo, em relação ao Jair Bolsonaro.
3: Sim.
1: E o Ministério Público Federal, não é? Porque atua com virulência, atua com consistência, atua forte. Eu não conheço o ilustre procurador Dr. Marcelo, mas eu estou mais perto dele, sabe, Evandro?
2: Uhum.
1: Porque ele atua aqui em Curitiba. Então, sim, na terça-feira, eu vou procurar o doutor Marcelo para lhe fazer uma visita de cortesia e para acompanhar aquilo que está sendo colocado. O fundo eleitoral nesse país não pode ser fundo eleitoral utilizado para garantir a vitória de um...

0: uns em detrimento de outros, e pior do que isso, também não pode servir para enriquecimento ilícito, porque se confirmadas essas três denúncias que já tramitam, primeiro tem que ter cassação de mandato. Talvez não dê tempo, porque a diplomação é 19 de dezembro. Mas eu mesmo vou visitar o doutor Marcelo para pedir a ele, não é, que com base naquela decisão do doutor Floriano de ontem,
1: sim,
0: do Tribunal Superior Eleitoral, lá na decisão do doutor Floriano, viu, Ivandro, ele diz o seguinte, em relação à questão daquele que não devia ser cassado, que é o senador. Esse não devia ser cassado.
2: Exatamente.
0: Porque esse não é ladrão. Não pegou dinheiro de nada, de lugar nenhum. Né?
1: Sim.
0: Mas o que ele disse é, a justiça eleitoral tem que agir a tempo e modo. Então, se a justiça eleitoral tem que agir a tempo e modo, essas denúncias precisam ser apuradas antes da diplomação. Concordo. Pelo bem da justiça eleitoral. Evidentemente, se as pessoas denunciadas comprovarem sua inocência, que sejam elas diplomadas na forma da lei, que sigam seus respectivos mandatos e que honrem promessas eleitorais. Todavia, se comprovar a conduta em tese delituosa, aí não podem representar a função de fiscal do Estado. Deputado estadual e deputado federal, sobretudo, é fiscal do orçamento público. Precisa ter honorabilidade, honra, decência, dignidade, respeito ao próximo. Quando convida a pessoa para ser candidato, tem que honrar o convite e assim por diante.
1: Com certeza.
0: Suas palavras finais por hoje, né? Claro.
2: Rogério, infelizmente o nosso país está vivendo uma inversão de valores, né? Como você acabou de dizer agora, nós temos aí um senador sendo cassado de forma ilícita e temos aí um presidente da República que teve seus processos todos anulados e aonde foi comprovado todos os crimes dele. E, infelizmente, nós temos aí acontecendo também dentro do nosso próprio partido, onde fizemos parte para concorrermos às eleições de 2026, acontecendo todas essas irregularidades envolvendo o fundo eleitoral. Mas não é somente a esquerda, seja de direita também, se tiver errado, tem que cumprir perante a lei e nós vamos seguir com as investigações e nós vamos fazer valer o que nós buscamos diante ao Estado do Paraná, representar o Estado, defender a população paranaense e fiscalizar o dinheiro público, Ger.
0: Muito obrigado por sua participação, um grande abraço. Não sei se a sua decepção com a conduta do Podemos e dos seus dignatários temporais aqui do Paraná é tão grande quanto a minha, mas imagino que seja.
2: A minha, sim, com toda certeza.
1: Valeu, Evandro. Obrigado por sua participação. Sempre bem-vindo aqui no
2: Henrique,
1: Direto ao Ponto.
2: Obrigado, Gier. Um
0: obrigado.
2: Abraço.
1: Valeu, obrigado. Esse é o Evandro Araújo, lá de Londrina, que participou conosco aqui do Direto ao Ponto, contando as barbaridades que foram feitas no partido Podemos nas eleições de 2026 aqui no estado do Paraná. E, Gier, para a gente encerrar o assunto, para encerrar o programa também, hoje eu ouvi em alguns veículos de imprensa, Rafa, de que o senhor Felipe Francischini, esse que prometeu, que falou que ia fazer e desfazer no Partido Podemos, poderia ser indicado ao Sérgio Moro, ou pelo Sérgio Moro, como secretário das cidades do próximo governo. Ô Sérgio Moro, você acorda e veja com quem você está andando. Você é o paladino da justiça. Ou não? Ou tô errado? Vai pôr esse cara para mandar na Secretaria das Cidades? Vai pôr dinheiro na mão desse cidadão, desse moleque? Que é, se diz, o presidente do partido aqui no Paraná? Não é. É a Lu Bonato, que é a mãe dele. É brincadeira, gente. Política é um nojo.
0: Pois é, mas política não pode ser assim. Política tem que ser levada a sério. Eu imagino que o senhor Sérgio Fernando Moro talvez não soubesse disso. Quase que tenho convicção, aliás. Mas sempre bom lembrar.
1: Eu vou falar para o Fábio Aguaia.
0: Sempre bom lembrar. Essas pessoas, até 24 horas antes do período eleitoral, tinham cargos de elevadíssima posição. E esse rapaz, esse menino aí, o Felipe, ele tinha 50 cargos no governo Ratinho. Uhum. E bandiou-se para o outro time. Então, é desse jeito, né?
1: É desse jeito. Mas é mal de família, viu? Que o pai também não é flor que se cheire. Vamos lá, vamos para os ouvintes, Rafa. Tem bastante ouvinte querendo falar conosco aqui, vamos lá.
3: Boa noite, Ogierbuck. Boa noite, Henrique. Boa noite, Rafa. Demais ouvintes, aqui é o Alessandro. Nós poderíamos dizer que a pessoa que ocupa o lugar de primeira-dama seria a visita íntima mais cara do universo? Um ótimo final de semana.
1: Pode ser.
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1: Custou caro, hein, Rafa? Foi pra Paris umas 50 vezes. Vamos lá, mais um recado.
5: Boa noite, pessoal. Aqui é o Thiago Oliveira, do Cristo Rei. Boa noite, Henrique, o G, Rafa. O G, entrada do programa, perfeito, tudo que você falou. Só que agora a gente tem que pensar o seguinte. Nada tá ganho. Precisamos fazer um esforço tremendo aí, porque os caras entraram na fake news direto, na jugular mesmo. Eles vão usar isso por muito tempo, até o dia da eleição, da segundo turno. O cara continua comprando voto por meio das regras novas que ele está colocando, agora foi a questão do combustível, da gasolina. Me parece muito irresponsabilidade fiscal isso, inclusive. Mas a gente tem que ficar esperto, porque os caras não se deram por vencido ainda. Vão espernear até o último. E como nós temos uma população que não é das mais inteligentes quando se trata de política, por mais que tenha aprendido um pouquinho mais, a gente precisa ficar de olho e precisamos virar voto aí, conquistar sempre mais um voto pro Flávio, para que a gente possa realmente expurgar os caras. Beleza? Fica a dica. Abraço.
0: Aliás, eu coloquei esse espaço à disposição aí do pessoal. Até agora ninguém...
1: A cadeira tá aqui, ó. Felipe Franschini, Lu Bonato. Fiquem à vontade. Programa inteiro para vocês aqui.
0: Não, mas não é só desses dois. Vamos falar de somar também. Claro que as pessoas aqui...
1: Renata Abreu, quem quiser.
0: Quem foi citado aqui, não precisa nem ir na justiça. Só dizer, eu quero ir mostrar a minha versão aí.
1: Está convidado.
0: A cadeira está à disposição, será respeitado, pode falar o que quiser. Vai ter que trazer prova também, porque quando vocês prometem, vocês não cumprem. Então não adianta vir só bater garganta.
1: Exato.
0: Tem que trazer documento, prova e tal. Mas eu quero falar de eleição, que é mais importante, porque é a eleição do Brasil. É o futuro do meu país, futuro da minha família, dos meus netos, né, da sua filha, da filha do Rafa. Então, do filho do Rafa.
1: Filho do Rafa.
0: Né? Enfim, e falando sério, conquistar mais um voto, desprezar as fake news. E aí muita gente disse para mim, estava cheia a praça ontem, estava assim. Não vem de conversa de querer minimizar, que a piazada... Naquele negócio de ser dispensado da aula e não ter aula, e oba-oba, e vem em mim, caça de brim e tal, a piazada vai pra rua mesmo. Só falar que não tem aula que a piazada vai. E a praça tava cheia, e eu vi assim, uns velhos petistas, da minha idade, assim, a velha arada.
6: Os caras pintadas, não?
0: Os caras pintadas. Nós, pai, vocês não esqueçam o seguinte, no período das caras pintadas, ninguém sabia que o Lula era gato. Ninguém sabia que eu era bêbado. Não existia Jangé de Parry. Não tinha havido o domínio de vocês por 20 anos no Brasil. E não havia essa dívida de trilhões, dívida fiscal. Então, é óbvio que quando o cara está perdendo, vem esse sopro, né? E vem muita gente na rua e tal, tudo bem, mas essa gente já votou. E já tomou uma tunda aqui no Paraná, que foi gigantesca.
1: Foi.
0: E Celoá, certamente, no dia 25.
1: Com certeza. Hoje eu queria mandar um abraço aqui para o Marcos Antônio dos Santos. Ele mandou o seguinte recado para nós no YouTube aqui. Boa noite, amigos. Estou tentando falar e agradecer vocês pelas informações E vamos juntos ao segundo turno com 22 Flávio Bolsonaro. E parabenizar você, Ogê, pelas suas colocações e ao Henrique e também ao Rafa. Obrigado, Marcos.
0: Terminamos a semana buscando equilíbrio emocional, o que não é fácil. Né? Quando você é alvo de conduta sórdida que prejudica seu histórico, nunca é fácil reagir com equilíbrio. Mas buscamos mais do que isso. Buscamos a certeza de que o Brasil pode voltar a ser uma grande nação. Faça e cumpra a sua missão, você que acredita no Brasil, que acredita no 22, que acredita que esse país pode e vai melhorar, sim, se encerrar esse período de obscuridade histórica representada pelo Partido dos Trabalhadores.
1: Tchau, Gê. Até terça.
6: Valeu, Gê.
0: Abraço a todos.
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12: 8:13.

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5: 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Esse é o Independência 92. Eu sou Emerson Bittencourt e quero aqui também trazer aqui os nossos amigos parceiros de todas as manhãs, convidado especial que é o professor Vander Piaia. Primeiramente, Vander, seja bem-vindo, bom dia.
6: Bom dia, é um prazer estar aqui novamente nessa grande banca, principalmente aos nossos ouvintes.
5: Demais da bancada, Gilson Pessoa e Osmar Júnior.
7: Muito bom dia para você, Bittencourt, Osmar Júnior, bom dia, professor Vander, seja bem-vindo, bom dia, ouvintes 92.
8: Bom dia, Emerson e Gilson, em especial Vander Piaia, amigos da Estúdio 92.
5: Bem, nessa manhã, com o professor economista Vander Piaia, estamos aqui para fazermos uma análise, né? Primeiro turno das eleições, então já passou aí o primeiro turno e nós notamos já na segunda-feira, né, professor, uma reação do mercado financeiro, uma reação na Bolsa de Valores. Nada de anormal ou, na sua visão, teve alguma coisa diferente aí?
6: Nada de anormal, era esperado, né? Porque a gente pode reafirmar o que reafirmamos antes, que a economia brasileira está cansada do modelo, né? Isso se reflete na Bolsa. Não se pode dizer que são especuladores, porque são também, não é? Mas eles ganham muito dinheiro já na atual política econômica, né? O especulador ganha muito dinheiro com essa taxa de juros alta, não é? Então, sob esse ponto de vista, está muito bem para eles. Acontece que a economia não é feita só de especuladores, de grandes financistas, mas é principalmente feita de quem trabalha, não é? De quem depende do mercado financeiro para produzir. Então, era esperada uma reação, e inclusive foi acima até, porque ela bateu recorde, né? E voltou a bater mais um recorde, que ela nunca havia chegado aos 200 mil pontos, e ontem eu acho que fechou em 204, na segunda-feira chegou a 202 mil pontos. Agora ela tende a digamos, a manter-se, ou até diminuir um pouco, porque é o que se chama de realização de lucros. Você investe um montão, opa, subiu um montão, né? Todo mundo correu para investir, agora eu vou vender para mim garantir esse lucro, e com essa venda ela tende a baixar um pouco. Mas ela deve se manter alta, e outro reflexo foi justamente o dólar é extremamente sensível, um dólar abaixo de R$5, se vai se manter ou não, temos controvérsias, porque o dólar muito baixo também traz alguma preocupação para o nosso setor exportador.
5: O exportador adora um dólar alto.
6: Né? E precisa também, nós somos uma região exportadora, mas também não queremos, obviamente, né, de que o dólar exploda, não é isso, né? Então ele está...
5: Por causa das commodities, né?
6: Exatamente, ele está num patamar bom, mas isso é uma reação evidente de que, ao se acenar com um novo modelo de política econômica, o mercado está muito mais satisfeito com essa situação. Eu penso que inclusive um dos grandes problemas desse primeiro turno e que afetou diretamente foi o Lula, foi exatamente essa questão do declínio do poder aquisitivo, né? A gente faz estudos comparativos, Osmar, no curso de economia, E a gente usa para os diferentes países, a gente usa o tempo de hora trabalhado. E não o salário mínimo, se ganha 300 ou 500 dólares. Tem país que o salário mínimo é 200 dólares e o poder de compra é muito alto. Tem outros países que é 600 dólares o salário mínimo e o poder de compra é baixo. Então você calcula em termos de horas trabalhadas. Para você ter uma ideia, vamos falar do produto mais básico aqui, que é do consumo cotidiano, que é a carne de frango, que é uma das mais baratas. Então, quando é aquele substituto da proteína animal. Opa, eu não posso comprar minha picanha, vou comprar uma carne de frango, não é? Então, assim, baseando-se no salário mínimo de diferentes países, né? É um estudo que a gente traz sempre atualizado, vamos imaginar sempre os países europeus e os países melhores, porque a gente tem que olhar quem está à nossa frente. Mas se a gente olhasse aqui para a América do Sul também perderíamos. Mas eu vou falar de países europeus da zona do euro, vou falar dos Estados Unidos, né? Para você comprar aí o frango, por exemplo, dois frangos, né? Você gasta em média 10 horas de trabalho. O Brasil, em comparando-se com o salário mínimo, então vão se transformar em horas, né? Para não ter aquela coisa, mas em dólar, não sei o quê. Enquanto que você gasta na Inglaterra, na Irlanda, na Itália, eu tô fazendo uma média em torno de uma hora. Então veja a grande diferença.
5: Hora de trabalho, compra um frango. Compra
6: dois frangos. Dois frangos, exatamente. Enquanto que no Brasil você precisa dois frangos na faixa de 2,5 kg, né? Então, certo, em torno de 5 quilos de frango, mais ou menos, né? Enquanto que no Brasil você precisa de 10 horas para trabalhar. A diferença é brutal. E se você comparar com o Uruguai, com a Argentina também, com os nossos países aqui limítrofes, a grande maioria você precisa trabalhar menos tempo para você conseguir.
5: Não, é brutal então, e cruel isso com o povo trabalhador. Cruel.
6: Então são desafios que não se... E isso envolve não só questões políticas, envolve... aliás, claro, não só questões econômicas, mas questões políticas, porque passa por decisões políticas. E é preciso restabelecer esse poder de compra, não é? Então, quando as pessoas se iludem achando que aumentar o salário mínimo restabelece o poder de compra...
5: Não é bem assim.
6: Está extremamente enganado. Você precisa restabelecer o poder de compra e isso passa por questões entre as quais a produtividade do trabalho, não é? As nações mais produtivas tendem a cair o preço relativo, né? Relativo é comparado de um país para o outro, dos seus itens de primeira necessidade. Então, nós vivemos, sim, um problema... Que é crônico, que é antigo, mas que ele tá aumentando. Então, quando você compara ao longo do tempo, estamos perdendo. Cada vez tem que trabalhar mais para poder comprar menos.
5: Essa perda do poder de compra tem a ver com a tributação?
6: Muito a ver com a tributação, muito a ver com a estrutura, a estrutura logística, muito a ver com aqueles grandes problemas que a gente chama de custo Brasil. E isto, claro, as pessoas perguntam, mas você como economista, o que você acha desse primeiro turno, o que foi? Há várias questões, obviamente, mas essa é uma questão que não se pode resolver de imediato, porque o cidadão, quando ele sente, ele não sabe identificar exatamente, mas ele percebe que as coisas não estão bem. E ele toda semana vai no mercado e percebe que não estão bem. Não é? Então, esse mal-estar acaba o quê? Acaba sendo conduzido contra quem está no poder. De uma maneira ou outra, mesmo que ele não consiga racionalizar, não é? A menos que você seja ideologicamente muito, muito fechado, né? Não quero saber, eu sou de esquerda, eu sou de direita, não quero saber de mais nada, mas nem todo mundo é assim. Então, quem é sensível acaba sentindo isso, Gilson, acaba sentindo que as coisas não estão bem. Isso se reflete no governante. Então eu acho que o maior empecilho, assim, a maior dificuldade do Lula para um segundo turno, né? Não está definido, obviamente, afora outras questões do Supremo, tudo isso que afetou, contaminou bastante, né? Ficou muito mal para o Lula, mas eu acho que essa questão econômica é a que mais pesou. E o que aconteceu na Bolsa de Valores é uma demonstração disso.
5: Certo. Amigos, 8 e 11.
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8: Professor Piaia, a estratégia dos marqueteiros do presidente Lula não deu certo. Ele foi surpreendido, ficou em segundo lugar. E a estratégia de atacar o Flávio, a estratégia de denunciar as ações do Flávio, não funcionou. E agora, no segundo turno, eu estou vendo nas redes sociais outra estratégia. A estratégia de dizer que Flávio Bolsonaro vai acabar com o Bolsa Família. Flávio Bolsonaro vai acabar com o pé de meia e com os benefícios sociais. Eu não acredito, porque já foi lá atrás utilizado isso contra o pai de Flávio, o Jair Bolsonaro, e pelo contrário, Flávio, Jair Bolsonaro aumentou o Bolsa Família. E agora, mas supondo-se que realmente isso aconteça, qual é o impacto que vai ter na economia brasileira? Você está falando aqui do poder econômico, do poder aquisitivo das famílias brasileiras, se eventualmente houver uma mudança nesses benefícios sociais, em especial o Bolsa Família.
6: Bom, primeiro, eu não penso que se acabe com a Bolsa Família. Você mesmo já disse que é um histórico, né, da própria gestão Bolsonaro anterior, de que não, aliás, aumentou o benefício, inclusive. E outra coisa, o Bolsa Família, qualquer economista, qualquer ministro de economia de bom senso, não eliminaria o Bolsa Família, porque, obviamente, nós temos um problema estrutural no Brasil, nós temos uma miséria, né? Podemos ter acabado com a fome, mas não acabamos com a miséria. São duas coisas, né? Que diferentes, né? A miséria continua, a concentração de renda continua. Mas qualquer economista sensato diria que não deve se acabar, porque quando você paga a Bolsa Família, além da questão humanitária, você também está promovendo uma política anticíclica. É uma política de equilíbrio na economia. Ou seja, Osmar, é preciso que as pessoas tenham poder de consumo, porque esse poder de consumo vai reverter naquilo que a gente chama de efeito multiplicador. Ou seja, a pessoa, mesmo ganhando pouco, mas ela vai comprar alguma coisa. E esse comprar alguma coisa vai servir a quem está vendendo, o panificador, o supermercadista. E com isso, esse fluxo regular de dinheiro na economia, esses bilhões, eles, na verdade, estão servindo não só ao pobre, ou aquele, né, que está conseguindo se alimentar, mas também à economia de modo geral. É aquele que vende, é aquele padeiro que produz, é aquele supermercadista, é aquele hortifruti granjeiro. Então, o que se tem questionado há muito tempo no Brasil, e a esquerda diz que quando se critica o Bolsa Família, se acabar com a Bolsa Família, isso seria um absurdo, até porque esse programa, volto a dizer, o programa de renda mínima, que depois se consubstanciou no nome Bolsa Família, não é nem um programa do PT. Ele começa lá nos anos 70 com um sujeito de direita chamado Milton Friedman, um grande economista de direita, que ele fala que é uma política anticíclica. Vou dizer para vocês o que é esse anticíclico, que é a política contra a crise, porque no capitalismo existem crises permanentes. Na economia eu posso dizer que existem crises, certo? Existe crise de médio, curto e longo prazo. Então elas são atenuadas quando toda a população tem algum nível de renda menor, é a crise, né? Então essa injeção na economia desses valores, eles são muito convenientes para todos, a partir do pobre, obviamente, que necessita. Agora, o que se discute, sempre se discutiu no Bolsa Família, é o seguinte: é o sujeito em condições plenas de trabalho que simplesmente diz não quero trabalhar. Então, por exemplo, o IBGE, nós temos uma baixa taxa de desemprego hoje no Brasil. De fato, dentro da metodologia, não está correta. Só que como é que se faz a busca disso? Gilson, você procurou emprego no último mês?
7: Não, eu recebo Bolsa Família.
6: É mais ou menos isso. Não precisa nem dessa resposta. Não procurei emprego. Mas você é um cara aí, fortão, etc, em plena, entendeu? Ele não vai fazer esse tipo de pergunta. Simplesmente, você não procurou emprego, você não é um desempregado. Você entende?
7: Entendo.
6: Então, não é um desempregado. É a metodologia. Então, você não é um desempregado, né? Mas assim, na verdade, você podia estar servindo com a tua mão de obra para agregar riqueza a si próprio e à nação. Não é? Não, eu vou trabalhar, eu estou procurando emprego, sim, entende? Então, esses os limites que se discute, não é? Até que ponto o Bolsa Família deixa de ser um programa essencial, necessário, para ser um programa populista, extravasa a sua função original e, com isso, inclusive, gera outro problema para o próprio governo.
8: Isso, fora as fraudes, né?
6: Não estou falando de todos os problemas que acontecem a partir daí. Mas, inclusive, para o cidadão que gosta de trabalhar, que vê o vizinho que tem a mesma condição dele e que não trabalha, não é? E esse cidadão que trabalha, claro, vai ter mais renda. Mas, ao mesmo tempo, ele também não vai gostar do governo, porque ele vai olhar o cidadão do lado e dizer, viu, esse sujeito não está trabalhando aqui, eu estou ralando, esse sujeito podia estar trabalhando também, dar uma vida melhor para a família. E não está trabalhando porque existe um Bolsa Família para ele, sendo que não há nenhuma justificativa outra que não seja o fato dele não estar trabalhando, compreendem? Então isto gera um problema também. Tem gente que diz, ah, mas por que, que o pobre ele não vota no Lula? Tem o pobre trabalhador que ele tem uma percepção de mundo diferente. O pobre que não depende do Bolsa Família tem uma percepção de mundo diferente, não é? Então tudo isso é uma faca de dois gumes. Então o que se discute sempre, e que o, se o Flávio eventualmente for eleito, porque nós estamos falando agora de uma situação que pode ou não pode, ele precisa discutir esses limites, entendeu? Se há uma nova, um novo modelo em que você tem que fazer, digamos, uma percepção mais apurada do sujeito, do homem e da mulher também, que não estão no mercado de trabalho, por quê? Porque não querem, entende? Então, peraí, aí há um grande problema, porque o Brasil precisa de mão de obra, tanto precisa que nós acabamos abrigando, e com isso é bom, né, mas estamos abrigando só estrangeiros para ocupar espaços.
5: Inclusive, amigos, eu tenho notado aqui, né, no centro de Cascavel, o grande aumento de plaquinhas pedindo, né, chamando, olha, contrata-se, contrata-se, contrata-se. Está chegando o final do ano, é a hora de vender, né? Agora é o momento de vender. Eu vejo que os empresários aí do comércio, Wander, estão desesperados atrás de gente para poder compor, né, ali na sua loja, no seu comércio, enfim.
6: Eu estive semana passada em Curitiba, visitando até o festival, né? Um grupo, são amigos de longa data, família Beal aqui. E fui à sede central, né? E fui também ao mercado em algum momento lá. E todo mundo falando espanhol. Aí fui num grande restaurante tradicional em Curitiba que costumo frequentar. Muita gente falando espanhol e muito cubano, aliás, em Curitiba, não é? Então isso é a demonstração inequívoca de que nós temos uma distorção muito grande no Brasil, não é? Então o sujeito que poderia trabalhar não trabalha, e isso de alguma maneira transfere renda para o exterior, porque essas pessoas acabam enviando dinheiro para as famílias, eles acabam fazendo um pé de meia lá fora também, ou pelo menos ajudando a família, não é? Então há uma distorção muito grande que precisa ser um debate sério, longe da questão ideológica, porque a questão ideológica é uma droga. Ela cega as pessoas não conseguem ser racionais, porque elas não conseguem olhar um pouco além, porque já começa a discutir, já coloca o bloqueio ideológico. Não, mas aquele também fez isso, mas isso é um perigo, porque não vai acontecer, vai travar tudo. Não. Não está nada. Isso aí é só uma hipótese de. Isso aí. Então, Osmar, eu não vejo, respondendo, voltando à tua pergunta, ele não vai acabar porque não tem nem sentido sob o ponto de vista econômico, não é? Uma política anticíclica, assim como, por exemplo, a aposentadoria, para fechar esse papo, para não cansar quem está nos ouvindo, a aposentadoria também é uma política anticíclica. Significa o seguinte, que mesmo no período de recessão, Gilson, as pessoas vão estar recebendo dinheiro de aposentadoria, né? E vão estar fazendo o que estão fazendo, comprando, consumindo, e com isso vão continuar girando o mercado. Então, eu acho que entendemos um pouco melhor essa posição, né? Tanto de um lado como da aposentadoria, como do outro lado do Bolsa Família, ele se torna também um elemento de política anticíclica. E, aliás, foi instalada por Fernando Henrique Cardoso, né? Que era a política da renda mínima, para a gente fechar. Que daí, cada governo usa de um nome diferente e faz políticas diferentes a partir da política da renda mínima.
7: Ô, Wander, nós começamos falando vitória do Flávio em primeiro turno, a reação do mercado, queda no dólar, alta na bolsa. O mercado financeiro já vem pedindo mudanças, especialmente em relação à taxa de juros e à falta de investimentos em infraestrutura. O Brasil tem perdido investidores e muitas indústrias migrando para o Paraguai, agravando ainda mais a nossa economia. A pergunta é, basta reduzir os juros? Como Flávio conseguiria fazê-lo? E qual seria o caminho, Wander? Porque alta na bolsa, baixa no dólar, mas o juro ainda continua num patamar elevadíssimo.
6: Gilson, os juros, eles só conseguem baixar se você tiver um corte muito grande das despesas públicas, certo?
7: Assim preciso, como o pai fez no passado,
6: precisa,
7: fez uma limpa.
6: Precisa, exatamente, precisa enxugar. Você precisa fazer cortes, sim. Agora você tem que ter uma política muito sensível para definir onde vai fazer os cortes, entende? De que modo você vai fazê-lo, mas é necessário, porque houve um inchaço maior agora, né? E esse é um dos grandes problemas, volto a dizer, dessa insatisfação com a atual gestão do governo federal. Então, o que você precisa gastar? Por exemplo, fala-se talvez em gastar, em cortar até 250 bilhões, é um valor muito grande, mas se conseguir cortar isso, você vai possibilitar também diminuir a taxa de juros, porque para que o cidadão entenda, na verdade, um dos grandes problemas de dificuldade de baixar a taxa de juros é justamente a grande dívida do governo federal. Quanto mais você tem dívida pública, mais há uma pressão para aumento da taxa de juros. Então, é um dos primeiros momentos que precisam ser resolvidos, encarados. É isso, e o discurso do Flávio está nesse sentido, por isso que ele agrada a economia, não vou dizer o setor financeiro apenas, porque, como eu disse, engloba toda a produção, que é, se você corta despesas do governo federal, você tem margens maiores para fazer uma baixa de taxa de juros efetiva, porque, como a gente falou, a Selic está baixando lentamente, mas se você descontar da inflação, a nossa taxa de juros reais deve estar, a semana passada era a primeira do mundo em taxa de juros reais. Eu sempre digo semana passada, porque pode ser que tenha ficado para segunda essa semana, mas é a primeira ou segunda do mundo. Então, isso é um absurdo.
9: Amigos, 8 horas e 23 minutos, 8 e 23, para a gente fechar aqui, Wander, com a sua participação nesta manhã de quinta-feira. Daniela Marques ou Adolfo Saxida? O que você acha? Um desses dois pode estar assumindo, num provável governo de Flávio, a economia no Brasil?
6: Estamos inclusive especulando mais nomes. Agora entrou em jogo também do Marcelo. Poxa, meu Deus, esqueci, acabei de dar um branco no nome. Mas enfim, eu particularmente preferia a Daniela. Sabe por quê? Por uma questão mais simbólica, porque nós nunca tivemos a exceção de uma desastrada passagem com o ministro da Economia, de Zélia Cardoso do Melo, que talvez nós lembramos, né? Mas as novas gerações estão nos ouvindo, não lembro, que era prima do Fernando Collor de Melo e que, infelizmente, deixou uma marca muito ruim. Então, por ser mulher, por ser competente, eu sempre disse que as mulheres têm que participar mais da vida pública do Brasil, não é? Que a situação de equilíbrio seria mais ou menos em torno de 50% em qualquer situação de homens e mulheres ocupando cargos públicos, vereadores e ministros.
9: Ela
6: e tudo
9: foi
6: mais.
9: Uma boa presidente da Caixa?
6: Foi uma boa presidente da Caixa e ela conhece, né, do Brasil. E não é nada contra o Adolfo, nada. Eu digo assim, por uma questão simbólica, se eu tivesse que escolher entre os dois são extremamente competentes, eu escolheria ela. Claro que o mercado agora está tentando também, os financistas tentando colocar algumas pessoas, mas eu creio que...
9: Deixa eu colocar um terceiro
6: nome. Não é legal.
9: Deixa eu colocar um terceiro nome aqui. Roberto Campos Neto, o que você acha?
6: O Roberto Campos Neto, ele vem de uma tradição assim, da linha que a gente chama de monetaristas. O que é monetarista? São aqueles que controlam o fluxo da moeda. É um modelo mais à direita, portanto, daqueles economistas, né? É um nome bom também, é um nome bom, Roberto Campos Neto, né? E a gente tem que lembrar que no banco, no caso Master, algumas pessoas dizem, porque o Roberto Campos Neto não evitou a progressão do problema do Master. Há controvérsias, né? Há controvérsias, mas principalmente ele estava na gestão do Banco Central justamente quando estava começando a acontecer essas coisas, convocaram, mas ele nunca foi envolvido enquanto pessoa física em qualquer dessas situações, até o momento de todas essas delações, ele não aparece como um sujeito...
9: O próprio Galípolo aí falou, não, Campos Neto não tem nada a ver com isso.
6: Exatamente. Então, assim, é um bom nome também, é um bom nome, já conhece, já foi presidente do Banco Central, me parece que seria um cara bem adequado também. Volto a dizer, entre os três, eu preferiria a Daniela por a questão simbólica.
10: E o Guedes, se convidado, você acha que votaria?
6: Vota com o relator. O Guedes, pois é, o Guedes eu não sei como é que está, porque não se está se ventilando sobre o Guedes. Eu tenho a impressão de que ele deve ter dito não pretendo mais.
9: Esses,
6: né?
9: Nomes é que estão já meio que...
6: Eu tenho a impressão que o Guedes talvez tenha ele mesmo dito em algum momento, não pretendo e tal, mas é um bom nome também. Ele é um homem sensato, conhece bem do mercado, porque você tem que transitar no mercado também, não é? Você não precisa ser do mercado, mas você tem que transitar. Você tem que ter diálogo, né?
10: A diferença da direita para a esquerda, né? Nós estamos falando de economistas, pessoas renomadas, experimentadas. E o Lula empurrou na gente o Haddad.
6: Porque o Haddad simplesmente era a reprodução do pensamento do Lula, né? Então, o que que aconteceu, né? É uma política muito exclusivista e muito populista, que privilegia o inchaço do Estado, com o argumento de que isso está redistribuindo renda. Enquanto que na prática a gente está vendo que as medições dizem que está havendo uma concentração maior de renda ainda, que é um grande problema para a esquerda explicar, porque é uma das coisas que ela mais bate no problema da concentração de renda.

0: Eu quero só registrar
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0: aqui.
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0: João Cunha, empresário João Cunha, está ouvindo a gente, mandando um abraço aí para toda a equipe, e disse o seguinte: todo programa social é importante, porém tem que ter começo, meio e fim para cada cidadão. Assim outros terão também oportunidade.
2: Grande
0: de
2: João Cunha, obrigado pela audiência. Um grande abraço, meu amigo.
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4: 8h46.
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5: Independência 92, seguindo em frente com as informações, com os debates, aqui na rádio mais libertária do Brasil. E hoje nós estamos aqui também recebendo e conhecendo o Diogo Skin. É isso, Diogo? Bom dia, seja bem-vindo.
20: Isso mesmo, bom dia. Quero agradecer aí a todos pelo convite. Para mim é uma honra estar aqui, onde tantas pessoas importantes já passaram por essa rádio, e ver uma rádio realmente independente. Onde eu moro, sou acostumado a lidar com os veículos de comunicação que, infelizmente, 99% aí acaba fazendo só o que o prefeito manda, né? Então, estar aqui hoje, para mim, é uma honra.
5: Certo. Você é de Assis Chateaubriand? Isso. Nascido em Assis?
20: Sou nascido em Assis.
5: Quem nasce em Assis chama o quê?
20: É chateaubriandense.
5: Chateaubriandense. Olha isso. Só que bacana. É isso aí. E você fundou... Você que é o fundador da Associação Patriotas Assis?
20: Isso. Eu e mais um grupo de pessoas aí, logo após as eleições, né, onde o Jair Messias Bolsonaro perdeu,
5: Em 22,
20: nós decidimos aí criar a nossa associação, onde eu fui escolhido como presidente, né, para estar representando os demais, porque nós vimos a necessidade, né, que levantar e fortalecer os patriotas da nossa região, né.
5: Certo. Então, qual que é o trabalho, basicamente, desta associação? É defender os interesses, né, do conservador, do patriota, daquele povo, né, do verde-amarelo lá de 2022, e que ficou depois, né, infelizmente, das eleições de 22, ficou meio que sem rumo, sem chão, mas vocês continuaram o trabalho.
20: Isso, até no início da associação, nós tínhamos um número maior de pessoas que faziam parte da diretoria, mas o que acontece? Quando algumas pessoas viram que realmente o nosso trabalho seria de cobrança, uma cobrança firme em cima dos políticos, né, da nossa cidade, infelizmente, com medo de represália e perseguição, algumas pessoas muito boas acabaram se afastando da nossa associação, se afastando da diretoria, porque viram que realmente a gente ia para cima para cobrar os políticos, sabe?
5: Você quer dizer que lá em Assis existe o chamado coronelismo?
20: Com toda certeza. Infelizmente, quem é opositor, né, de quem está no poder ali, quem expõe as realidades do município, infelizmente acaba sendo perseguido, coagido muitas vezes. Então, o nosso trabalho realmente é de enfrentar o sistema do nosso município, e enfrentar o sistema até da nossa região, porque nós vemos que está tudo interligado. Eles criou várias raízes em municípios próximos ali.
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5: Ok, 9:06, bancada.
21: Bom dia, Diogo.
20: Bom dia, Osmar.
21: Tudo bem?
20: Bom, beleza?
21: Quando nós falamos em Assis, não tem como não lembrar da família Micheleto.
20: Uhum.
21: Do Moacir Micheleto e agora do filho do Moacir Micheleto, que é o atual prefeito de Assis Chateaubriand. No entanto, o atual prefeito de Assis Chateaubriand já está envolvido em muitas denúncias. Inclusive, nós já divulgamos aqui no Independência 92 aquela denúncia, inclusive envolvendo o Marcel Micheleto e o deputado Gugu Bueno e outras denúncias mais. Me conta um pouquinho para a gente como é que está essa situação das denúncias contra o atual prefeito de Assis Chateaubriand.
20: Osmar, infelizmente, nós não temos uma grande repercussão lá em Assis das denúncias que acontecem contra o Marcel Micheleto, justamente devido às mídias, né, que tentam abafar esses casos. Mas existem várias denúncias aí contra o prefeito Marcel Micheleto, inclusive algumas denúncias que eu mesmo fiz e me identifico, juntamente com o Ministério Público. Eu quero deixar aqui os meus parabéns ao

0: Tem um processo que eu acho que em breve, caso as coisas não começam a acontecer, eu preciso de um veículo de comunicação igual a vocês, que são independentes, que eu possa expor, porque eu não quero que aconteça o que aconteceu nas eleições passadas. Então, eu vejo que é muito importante o desenvolvimento tanto do Ministério Público quanto da Polícia Federal que investiga esse caso, que corre em segredo de justiça.
1: Eu vou trazer aqui para o ouvinte, apenas para situar essa denúncia, várias denúncias, mas essa envolvendo o Gugu Bueno, uma investigação do GAECO apontando que um assessor comissionado do deputado Gugu Bueno prestava serviços particulares para a família do prefeito Marcel Micheletto, como, por exemplo, fazer compras, né, levar crianças à escola. Então, essa é apenas uma das denúncias envolvendo o prefeito Marcel Micheletto, que fizeram, então, nós aqui criticamos o acordo de não persecução que foi feito pelo deputado Ademar Traiano quando assumiu que recebeu propina. E agora está aqui Marcel Micheletto também aderindo para essa escola da não persecução.
0: Então, Osmar, o que acontece? Esse assessor, ele é conhecido como o babá lá, porque ele é o responsável de cuidar ali dos afazeres do Marcel Micheletto, sabe, na sua vida particular. E sobre esse acordo, o Marcel, o prefeito de Assis-Chateaubriand, né, Marcel Micheletto, ele sempre gosta de se vangloriar sobre questão de não ter sido condenado por nenhum suposto crime, né? Mas tem os acordos aí, né? Então, se fez um acordo porque algo não estava 100% correto, digamos assim.
2: Diogo, bom dia.
0: Bom dia.
2: Seja bem-vindo.
0: Obrigado.
2: Como chateaubriandense, como é que você avalia esta situação de o deputado federal Dirceu Espirafico não ter conseguido a sua reeleição? O município deixa de ser atendido por um deputado federal da nossa região, Diogo? Como é que vocês estão avaliando essa situação a partir já de 2027?
0: Pessoal, eu quero aproveitar a oportunidade aqui, mandar um grande abraço para o Vitinho Pestana, grande amigo meu. Ele é assessor do deputado Dirceu Espirafico, aonde o Vitinho ele fazia um grande trabalho de assessoria ali, trazendo recursos, né, para Assis-Chateaubriand e para a região. Com essa saída do Dirceu Espirafico, a gente sente muito, né, porque o Dirceu fez um bom trabalho ali na nossa região, nos municípios próximos a Assis. E assim, agora a gente tem que sentar e recalcular a nossa rota. Nós, dos Patriotas Assis, apoiamos o Henrique Mecabô como deputado federal e, graças a Deus, ele foi eleito. Então, tive uma conversa com o Mecabô essa semana, aonde eu disse a ele: Henrique, agora mais do que nunca, Assis-Chateaubriand e a nossa região ali precisa de um deputado federal atuante, né? E nós, dos Patriotas Assis, estamos à disposição para poder suprir, né, esse belo trabalho que o Dirceu fez. Então, nós também precisamos agora dar toda a atenção para o povo de Assis-Chateaubriand e da nossa região.
2: É que acredito deva atender Cascavel, Assis, Toledo, a região inteira, porque há muito que Toledo não passava por uma situação desta, não é?
0: Então, infelizmente, né, eu acredito que as lideranças de Toledo ali acabaram cometendo alguns erros sobre questão de não apoiar um ou apoiar o outro, né? Aonde o município de Toledo, um município tão importante, com um hospital tão importante como é Bom Jesus, acaba ficando descoberto, né? Então a gente precisa alinhar isso com o Henrique Mecabô para a gente não deixar, principalmente o hospital, sem um amparo, né, de um deputado federal.
3: Agora, 9 horas e 12 minutos, 9 e 12, estamos aqui conversando com o Diogo Schin. Ele é o presidente da Associação Patriotas Assis, contando um pouquinho para nós, né, desse trabalho todo. Você que é contra o sistema, né, você se coloca contra o sistema, você é um cara que denuncia irregularidades. Você é filiado a que partido hoje?
0: Hoje eu sou filiado no PP,
3: PP
0: no
3: Progressistas.
0: Partido Progressistas.
3: Partido que acabou de assinar apoio aí a Flávio Bolsonaro, que é a Federação União Progressistas, né?
0: Isso.
3: Exatamente. E você tem pretensões políticas também, Diogo?
0: Olha, devido aí os últimos acontecimentos, eu acredito que para 2028 talvez eu venha disputar algum cargo político, sim.
3: Certo. Isso vai depender, né, do que a população lá acha de você, né? Se o povo pediu, o Diogo está pronto.

0: Sim, o Diogo está pronto para representar eles. Nem tanto que o trabalho que eu venho desenvolvendo nos Patriotas Assis já é muito mais valorizado, muito mais do que o que os 13 vereadores de Assis faz. Infelizmente, nós temos aí 13 vereadores que só falam amém para o que o prefeito pede. Nós não temos nenhum vereador realmente de oposição. Eu não digo nem oposição, mas os vereadores que realmente fiscalizam as obras, né? Fiscalizam para onde está indo o dinheiro público e que sejam a voz da população. Os vereadores, eles estão lá para ser a voz da população. Só que nós vemos que em Assis Chateaubriand isso não acontece. Nós vemos só vereadores defendendo o prefeito na tribuna quando nós, os Patriotas Assis, publicamos algo cobrando o prefeito. Então, o prefeito usa os vereadores para ser defensor do prefeito no momento da Câmara de Vereadores.
1: Já que você falou do prefeito Marcel Micheletti e também das suas pretensões políticas, o que é que aconteceu que o prefeito não quer muito que você consiga aí se candidatar?
0: Inclusive, Osmar, na eleição passada para prefeito, o Marcel ele entrou com um processo contra mim no TRE, aonde ele me acusou de estar publicando fake news contra ele na campanha. Aí nós fomos para a primeira audiência, aonde eu perdi em Assis Chateaubriand, mas é normal. Lá eu perder em Assis um processo para o Marcel é normal, tranquilo. Mas fomos para Curitiba, vencemos o Marcel em Curitiba, e agora, essa semana, saiu o resultado de Brasília, que por unanimidade eu fui absolvido dessa acusação do prefeito Marcel, onde ele queria me deixar inelegível há 8 anos, né? Mas vencemos o Marcel mais uma vez, e se for da vontade da população de Assis, que eu seja o representante deles, eu serei. Então, o Marcel, acho que ele me vê como uma grande ameaça para os trabalhos que ele vem desenvolvendo no município. Porque eu já provei que eu não me vendo e não me dobro para ninguém. Então, serei uma grande pedra no sapato dele.
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1: Seria uma candidatura a prefeito ou vai começar com a Câmara de Vereadores?
0: Eu acredito, Osmar, que o trabalho que eu já venho desenvolvendo em Assis é o trabalho de um vereador. Então, eu gostaria de ter, né, a oportunidade, caso fosse da vontade da população, de ser vereador e realmente representar, né, a população como vereador. E um vereador não só da direita, mas e sim de todo cidadão chateaubriandense, porque eu deixei bem claro, inclusive num vídeo que eu publiquei domingo, onde eu e alguns apoiadores do PT tivemos uma pequena desavença ali. Nos Patriotas Assis, nós nunca escolhemos lado. Se a pessoa vem me procurar pedindo para me ajudar a resolver uma situação na saúde, na educação ou de algum problema de infraestrutura, eu nunca perguntei o lado político dela. Eu sempre olhei para a pessoa e não para o partido político. Então, se realmente a população, né, tanto esquerda ou direita, enfim, se eles quiserem me apoiar e quiserem que eu seja o representante deles, eu vou estar lá.
3: Exatamente, é isso aí que nós aqui defendemos, né? A liberdade de todos poderem participar, né, de eleições, poder falar, liberdade de expressão sempre, né? E como a gente está notando aqui na nossa conversa, nesse bate-papo contigo, Diogo, tentaram te calar lá, né? Mas não deu muito certo. E inclusive o seguinte, a gente tem visto muito isso aí, a tentativa de calar alguém tem dado sempre errado, né? É sempre tiro no pé. A gente tem notado isso muito. Olha só a grande conquista da direita agora na política, nessas eleições, até maior do que nas eleições passadas, né? Isso aí, para mim, tem muito a ver com a perseguição, com a tentativa de calar, de cercear, e o povo começou a enxergar isso aí, Diogo.
0: O que acontece? Quando eu iniciei o trabalho dos Patriotas Assis, foi cobrando vereadores do município de Assis Chateaubriand. Nessa oportunidade, eles levaram um choque, porque lá em Assis, eles não eram acostumados com uma cobrança tão forte assim. Eu tive um caso que um colega meu, através de um vereador que pediu a ele me procurasse, tentou uma conversa ali, tentou me comprar com dinheiro, vivo. Eu não aceitei. Disse que não aceitaria dinheiro de desvio de consultas médicas. Aí, esse colega meu falou assim: você precisa tomar cuidado, porque esse pessoal, eles podem não fazer, mas eles podem pagar alguém para fazer algo contra você. Aí eu falei, fica tranquilo, a mesma bala que vem, ela volta. Então, eles tentam fazer esse tipo de ameaça, sabe? Ameaça velada, mas a gente sabe como que funciona o jogo deles. E é aquilo. Aí o pessoal pergunta, mas você não tem medo? Eu falei, eles sangram igual a mim. Então a gente precisa ter um posicionamento bem firme em relação a isso.
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3: Então você sentiu aí uma ameaça à sua própria vida, é isso, Diogo? Nessas palavras desse cidadão, hein?
0: Com certeza, com certeza. Aí, logo após a saída desse cidadão da minha casa, eu procurei o meu advogado, ele me aconselhou a registrar um boletim de ocorrência, registrei o boletim de ocorrência na época, citei o nome do vereador envolvido e disse que ali, se acontecesse algo comigo, seria relacionado a essa ameaça que eu sofri. Mas o que acontece? As coisas foram pegando um preço maior, digamos. E chegamos até, na época, deputado estadual Marcel Micheleto, né? As nossas cobranças. E ali as coisas começaram a mudar, porque tomou outro patamar, né? Digamos assim, chegamos em quem realmente manda em toda a casa. Um fato interessante que aconteceu também essa semana, no dia 5, agora de outubro, há 2 anos atrás, eu recebi uma suposta ameaça de morte dentro de uma igreja lá em Assis. O que acontece? Tenho 2 testemunhas, eu tenho um ato notarial onde envolve até o pastor da igreja relatando o fato que aconteceu. Mas, por incrível que pareça, demorou 2 anos aí para essa audiência acontecer. E quando chegou no dia agora, segunda-feira, às 13 horas, faltando 15 minutos para a audiência, ela não aconteceu.
4: Ué?
0: Não aconteceu. Só que, onde que eu quero chegar? Quando eu ofendo um político, ou quando eu falo algo que o político se sente ofendido, rapaz, não dá muito tempo, já chega o oficial de justiça lá em casa com a audiência marcada e não é cancelada. Não sei por quê. Então, assim, a gente consegue ver, não estou afirmando nada, mas estou deixando um ponto de interrogação aí pro pessoal que tá ouvindo. E parece que existe um peso diferente, né, na justiça. Para uns ela funciona bem rápido, para outros ela já não funciona tão rápido. Então, são coisas que nós precisamos se atentar. Será que a justiça está sendo igual para todos? Está tendo o mesmo peso? Mas é algo complicado.
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3: A sensação é essa já há um bom tempo, né, Diogo? Mas é interessante porque aqui a gente faz também muito, né? Essa questão, assim, nós trazemos alguns fatos, nós falamos, nós criticamos o político. E, geralmente, não sei por que os políticos levam para o lado pessoal, né? E aí vem...
4: Se não quer crítica, não seja político.
3: Bom, o agente público, a pessoa pública, ela tem que estar ligada que vai acontecer. Né? Vai acontecer.
4: Ô, Diogo, eu gostaria de voltar com você aquele assunto do assessor lá em Assis-Chateaubriand. Por quanto tempo ele trabalhou?
0: O Vitinho Pestana, se eu não estou enganado, ele foi 3 anos, está sendo 3 anos, né, assessor do Dilceu Esperafico.
4: Não, estou falando do caso do Gugu.
0: Ah, do Gugu, o tempo exato eu não sei te dizer agora, se eu falar uma data eu vou estar...
4: Mas é que o Marcel era deputado,
0: uhum.
4: Ele se licenciou do cargo para assumir uma secretaria de Estado e o Gugu, que era suplente, entrou no lugar dele.
0: Sim.
4: Você acredita que isso possa ter sido uma troca? Ele manteve o assessor que era do então Micheleto no trabalho, prestando serviço doméstico?
0: Tudo indica que sim, porque o babá, ele inclusive leva os filhos para a escola, né? Faz todo o trabalho doméstico aí pro prefeito Marcel Micheleto, na época deputado estadual. Então, nós não temos assim nenhum tipo de imagem ou de trabalho que esse assessor do Gugu na época tenha feito realmente para o Gugu, sabe? Então, a gente não vê nenhum tipo, a gente não viu, né, nenhum tipo de trabalho eficaz desse assessor do Gugu Bueno lá em Assis-Chateaubriand, na região.
4: O que a gente percebe, Diogo, é que está ficando cada vez mais comum. Foi citado aqui o Traiano, que conseguiu nova reeleição, que confessou que pegou dinheiro de propina e aí entrou no acordo de não persecução penal e ficou tudo certo. Aqui na Câmara de Cascavel, o assessor de um vereador deixava a chefia de gabinete para trabalhar em obra e os vereadores aqui passaram o pano para o vereador em questão, evitando que a investigação tivesse prosseguimento. E lá em Assis Chateaubriand, o que, que os vereadores falam acerca dessa situação?
0: Eles não comentam nada. Pelo contrário, se for possível, eles defendem.
4: Mas não tem oposição?
0: Não, infelizmente, alguns vereadores ali, até eu quero lembrar que o saudoso Dirceu Vieira de Paula, que foi um vereador realmente de oposição lá em Assis Chateaubriand, mas infelizmente o Covid levou ele. Mas hoje em Assis Chateaubriand nós não temos nenhum vereador de oposição. Um vereador que realmente fale a realidade, né? Fale a verdade. Exponha o que a população de Assis vem passando, tanto na saúde, educação, segurança pública. Hoje os Patriotas Assis faz o trabalho de 3 vereadores e trabalho voluntário. Quero deixar bem claro aqui que nós não recebemos nenhum tipo de dinheiro para fazer esse trabalho.
1: Diogo, falando em Patriotas, em 2022 os Patriotas foram frustrados, né? Tiveram essa decepção da derrota de Jair Bolsonaro. E agora está aí nessa expectativa com a vitória no primeiro turno de Flávio Bolsonaro. Qual é a expectativa dos Patriotas, em especial lá de Assis Chateaubriand?
0: Olha, Osmar, nós dos Patriotas lá de Assis e de toda a região, porque, graças a Deus, nós dos Patriotas Assis viramos uma referência nos municípios ao nosso redor ali. Estamos muito confiantes, né, com todo o trabalho que nós fizemos e o que as urnas mostraram. Porque eu vejo hoje que algumas pessoas que votavam na esquerda, elas começaram a enxergar a realidade do Brasil. Não vou entrar no mérito aqui de criticar a esquerda, mas a gente precisa ver assim, as coisas estão acontecendo de uma maneira correta, está tudo bem, está tudo tranquilo? E no meu ponto de vista, não está. Então a gente precisa realmente de uma renovação, né? Principalmente para presidente. Já as eleições agora de domingo mostraram que a população quer uma renovação realmente. Agora, para presidente, eu acho que a gente precisa mais do que nunca. Essa é a nossa última chance de virar essa chave no Brasil.
3: Verdade, verdade. Especialmente o Nordeste, né? Apesar que o Lula ganhou no Nordeste. Porém, diminuiu bastante, né, o número de eleitores do PT lá no Nordeste e aumentou muito, né, o número de cidades que acabaram elegendo, ajudando a eleger, perdão, no primeiro turno, né, não como presidente, mas a vitória no primeiro turno aí de Flávio Bolsonaro cresceu demais, né? Então isso sim é um reflexo, especialmente lá no Nordeste e também Norte do Brasil. Aqui para o Sul, para o Sudeste, a gente já sabe como é que funciona mesmo, né? A gente já tinha mais ou menos aí essa perspectiva. Mas fiquei muito feliz com aí o primeiro turno, especialmente lá no Nordeste. Diogo Schin, foi um prazer, tá, conhecer você aqui, tá? Saiba que aqui você tem um espaço aberto, porque aqui nós defendemos a liberdade de expressão sempre, né? Doa quem doer, e não é nada pessoal, a gente sempre gosta de frisar que não é nada pessoal, e todas as pessoas, todos os nomes citados sempre aqui, têm o espaço também para o contraponto, né? Para falar o que quiser, para vir aqui, para criticar ou não, para elogiar, enfim, aqui sempre liberdade de expressão a todo momento nessa bancada aqui, a bancada mais libertária do Brasil.
0: Eu gostaria de agradecer, né, vocês mais uma vez pela oportunidade de estar vindo aqui e expondo alguns fatos que acontecem em Assis Chateaubriand e na nossa região. Eu queria só dar um recadinho aí sobre o segundo turno das eleições.
3: Por favor.
0: O que nós temos que colocar na nossa cabeça hoje? Hoje eu aprendi muito politicamente, então o que nós precisamos fazer? Qual a nossa estratégia para esse segundo turno? Se chegar uma pessoa que é convicta de esquerda e tentar mudar o nosso voto, nós não vamos mudar, porque nós somos de direita convicta. Nós tentar mudar o pensamento de uma pessoa que é de esquerda convicta, nós também não vamos conseguir. Vamos, infelizmente, acabar entrando ali em discussões que não é o caso. Então, pessoal de direita, qual o meu pedido a vocês para esse segundo turno? Vá atrás daquelas pessoas que não votaram, aquelas pessoas que votaram em outros candidatos, né? Vamos atrás dessas pessoas, aonde tivemos aí, se eu não estou enganado, 33,4 milhões de pessoas que não foram votar.
3: Aproximadamente.
0: Aproximadamente isso. Então, para esse segundo turno, vamos respeitar o pessoal da esquerda, a decisão deles, mas vamos atrás daqueles votos que foram isentos. Então, eu acredito que a gente vai fazer a grande diferença aí no nosso Brasil e cada voto é bem-vindo.
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3: 9:28. Em breve a gente volta a bater um papo aí, Diogo, tá certo?
0: Maravilha, agradeço. Um abraço a vocês, fique com Deus.
3: Manda um abraço lá pro povão de Assis Chateaubriand.
0: Será entregue. Valeu,
3: nossos,
0: obrigado.
3: Nossos irmãos, como é que é? Chateaubriandenses.
0: Chateaubriandenses, isso
3: muito
0: mesmo.
3: Muito bem.
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7: 9:17.
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2: De acordo com o Instituto de Planejamento e Tributação, o brasileiro trabalha em média 149 dias por ano, quase 5 meses, apenas para pagar impostos. Em 1988, eram 2 meses e 13 dias, ou seja, a carga tributária mais que dobrou em 37 anos. Para manter cada emprego, a empresa pode gastar o dobro do salário em encargos. É como pagar outro ano inteiro só em impostos e obrigações que não vão para o trabalhador, mas para sustentar a máquina pública. De acordo com o Índice de Retorno ao Bem-Estar da Sociedade, o governo arrecada como país rico, mas devolve saúde, educação, infraestrutura e segurança de país pobre. E tem quem acredite que a solução para o Brasil seja aumentar ainda mais os impostos.
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5: Estamos aqui recebendo vereador Fondo Bolsonaro, eleito deputado estadual, está chegando aqui, feliz da vida, com toda certeza, e claro, né, o Oeste também está feliz com a sua eleição, né? Primeiramente, Fão, seja bem-vindo, bom dia. Para nós é uma satisfação receber aqui você agora como eleito deputado estadual com uma votação bastante expressiva, mais de 48 mil votos, né? É, eleito deputado estadual pelo PL. Seja bem-vindo.
6: Eu que agradeço a oportunidade da primeira rádio que me deu uma oportunidade de falar ao vivo. Na época, quem trabalhava aqui era o Fernando Maleski. E desde ali eu fiz uma amizade com o Duca Siliprandi. Eu queria agradecer a Deus sempre, a ele, tudo por ele, para ele, do jeito dele, na hora dele. Amém. E chegou a minha vez, né, de representar a população, de entrar na política e de servir a Deus de uma outra forma que agora é na política. Eu sempre peço para que ele me use em todos os locais que eu tiver. E queria agradecer a minha família, que me apoiou, meus assessores, que só eles sabem o que a gente passou para conseguir fazer campanha. Pra vocês terem ideia, eu não consegui nem entregar todo o material que eu mandei, que a gente mandou fazer, porque eu não tinha estrutura para conseguir entregar isso aí. Não tinha. Então, o impossível não existe para aquele que acredita. E quando Deus tem um propósito na vida de uma pessoa, pode fazer mal, pode xingar, pode caluniar, pode inventar, pode pagar a imprensa, pode fazer o que for. Não tem. E Deus, ele capacita os escolhidos. É assim que funciona. Para Deus era muito mais fácil ele ter resolvido com Golias. Mas ele foi lá e mandou Davi: vai lá, cara. É contigo, se vira. E assim que foi a minha eleição. Então eu queria agradecer também muito demais a conta, os mais de 35 mil cascavelenses que votaram em mim. Eu sou o deputado estadual mais votado em Cascavel da história, mais de 35 mil. E agradecer o povo do Paraná pelos mais de 48 mil votos. Eu até agora, assim, eu não sei nem como agradecer todo mundo, porque eu tive muita gente que me abraçou, que coordenou essa campanha, cada um num canto do estado do Paraná, ajudando, aquele trabalho formiguinha. E foi indo, e graças a Deus a gente conseguiu chegar lá. Vamos representar o cidadão de bem, o conservador, aquelas pessoas que defendem os valores éticos, morais e cristãos da família brasileira, aquelas pessoas que são contra a ideologia de gênero, aquelas pessoas que são contra o aborto, representar os cristãos, porque eu sou terrivelmente cristão, e tem muita gente que só pelo meu posicionamento treme, entendeu? Que não gosta nem de ouvir falar de Jesus Cristo, mas essas pessoas têm até um minuto para se arrepender.
7: Exatamente.
6: Então tá tudo certo. Queria agradecer a oportunidade de estar aqui. Agradecer. Semana passada eu estava aqui, acho que foi, né? Então vocês sempre me trataram muito bem, sempre me abriram as portas. E agora eu sou deputado estadual do Paraná. Agora eu vou continuar o trabalho que eu estou fazendo em Cascavel, em todo o Paraná. E para quem dizia que videozinho na internet, fiscalizando o buraco, indo na UPA e tal, buscando atrás de like, sinto informar a todos os senhores, eu fiz mais voto que todos vocês aqui em Cascavel. Então, isso dá resultado, e para aquelas pessoas que querem entrar na política, vocês estão convidados a se filiar ao PL, porque nós precisamos levantar pessoas boas para participar. Então, vocês estão convidados. Eu tenho uma missão na política, que é mostrar que dá para fazer, não fazem porque não querem, e incentivar os bons, Gilson, a participar da política, porque quando bem se cala, o mal toma conta. Então, a partir de hoje, eu sou o funcionário de vocês na Assembleia Legislativa do Estado do Paraná. Daqui 4 meses, né, gente? O 1º de fevereiro, o terno já vai estar pronto para a gente tomar posse. E eu queria convidar vocês, cidadão de bens, que muitas vezes não acreditam mais na política, que diz que todo mundo é igual a isso aqui. Eu vim para a política para mostrar que dá para fazer. Quem conseguiu acompanhar meu trabalho como vereador viu que eu não sou de falar, eu vou lá, falo e mostro, mata a cobra e mostro o pau, assim que funciona. E nós precisamos de mais fã na política. Então vocês estão convidados a se filiar ao PL, nós vamos transformar o PL no maior partido da história de Cascavel. Mas para isso, sozinho, a gente não consegue, né? Eu preciso do apoio de vocês aqui, da população de Cascavel e o oeste do Paraná também, nós vamos coordenar boa parte dele. Então você que está ouvindo dos 4 cantos do Paraná, você é meu convidado, você é convidado do deputado estadual, fã do Bolsonaro, a participar da política, se filiar no PL e fazer o que tem que ser feito. Muito obrigado.
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5: É o discurso do homem aí, tá? Olha só, tá bem preparado mesmo aí. Eu só quero dizer o seguinte aqui pra nossa audiência, que você faz parte, Fão, aí de um movimento. Eu tô vendo um movimento no Brasil, né? De jovens, né, vindo para a política. Olha só o que aconteceu com o Fão aqui. Aconteceu com aquela moça Eduarda Campopiano, lá em São Paulo. Recordista de voto também para deputada estadual. E quem? O mineirinho lá, né? Nicolas Ferreira,
6: ele
5: arrebentou a boca do balão. Vocês fazem parte de uma revolução política no Brasil, viu? Pode ter certeza.
6: É, a população, né? Eu costumo dizer que normalmente a gente vota, eu sempre votei com pessoas que se alinhavam com aquilo que eu pensava. E foi a infelicidade, foi a... Como é que eu posso dizer a infelicidade, não? A
5: indignação?
6: A decepção.
5: Uhum.
6: Foi a decepção de votar nos outros que me fez estar aqui hoje. O responsável de eu estar aqui é Jair Messias Bolsonaro. Foi ele que me mostrou que dava para fazer, que tem como fazer, não fazem porque não querem. Daí eu entrei na política como assessor, me decepcionei porque não estavam fazendo o que deveria ser feito. E a gente tem que ter projeto de representatividade, não de poder. O cara tem que querer entrar na política para servir, não é para ser servido. E esse é o problema, entendeu? Então, assim, a partir do momento que mais pessoas que pensam da mesma forma que eu, de fato, entrarem na política, vai ter uma grande mudança. E o eleitor tá de olho. As pessoas, porque hoje em dia não tem mais aquele negócio de você pagar outdoor para colocar na rua, contratar gente. Todo mundo tem celular. Viu? Esquece esse negócio, essas baterinhas furadas e coisarada aí, pra querer falar o que o cara é, o que o cara não é. Não cola mais, todo mundo tem um celular na mão, entendeu? Tanto é que assim, eu tenho uma indicação pra Prefeitura Municipal de Cascavel pra usar a tecnologia, pelo amor de Deus. Dizer que saúde humanizada, o cara tem que acordar 5 horas da manhã pra ir pegar uma ficha no posto de saúde, isso é humano? Ficar lá fora correndo risco de ser assaltado, sol, chuva, frio, sem um assento. Isso é humano? Não, pelo amor de Deus, gente, vamos colocar tecnologia, vamos baixar um aplicativo no WhatsApp, vamos entregar para a população, a Dona Maria, o seu João, mas ele é analfabeto, não sabe mexer no celular. Viu, desculpa de aleijado e amuleta, meus irmãos, para não trazer tecnologia, ele tem um neto, ele tem um filho, ele tem um vizinho, ele sabe falar, ele sabe se comunicar, qualquer um vai ajudar, vai marcar, entendeu? Como é que essa pessoa vai fazer o saque do aposento lá no Caixa Econômica? E não, meu Deus do céu, gente, viu? 74 anos, o Cascavel não tem ar-condicionado em toda a sala de aula. Minha Nossa Senhora! Agora eu vou, como nossa, deputado estadual, porque me boicotaram aqui no município de Cascavel, porque a ideia é minha. Aí quando o projeto é bom e é de um cara que trabalha, não pode ir pra frente. Agora se fosse de um puxa-saco, aí dava. Aí tem como fazer. Viu? Pelo amor de Deus, gente. A gente tem outras prioridades. Eu acho que a população de Cascavel tem prioridades. O que, que a população de Cascavel prefere? Um ar-condicionado na sala de aula ou uma árvore de Natal alugada de R$1 milhão? O que, que a população...
7: Ar-condicionado.
6: Viu? O que, que a população de Cascavel prefere? Um tapa-buraco decente para resolver o problema ou uma mentira chamada micro-reperfilamento que esfarela tudo em 10 dias?
7: 10 dias.
6: Pelo amor de Deus, viu? Temos que colocar pessoas que queiram trabalhar, que queiram servir e que tenham... Essa eleição mostrou, Jus, que o que define as pessoas no meio político daqui para frente é posicionamento.
8: É isso aí.
6: Você tem que ter posicionamento, você tem que ter coragem de falar, de fazer. Se for depender da máquina, sinto lhe informar, você está bem próximo de se aposentar.
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9: Fundo Bolsonaro, bom dia, parabéns pela vitória. Em nome de toda a equipe da Estúdio 92, nós queremos agradecer a sua deferência com relação à nossa emissora, a sua parceria com relação à nossa emissora e a sua postura firme aqui como vereador, na Câmara de Vereadores. Nós observamos, inclusive, fizemos algumas matérias com você a respeito da sua postura no combate à corrupção, a sua postura na fiscalização do Poder Executivo aqui em Cascavel, um exemplo dos buracos, né, da capital paranaense dos buracos, que é Cascavel, e você sempre esteve firme na sua postura. Eu gostaria de saber se você vai manter essa postura na Assembleia Legislativa, porque tem muitos buracos para serem cobertos na Assembleia Legislativa e tem muita corrupção denunciada também na Assembleia Legislativa e no governo do Estado do Paraná.
6: Meu irmão, vai ser contra o C e contra o V. Eu vou levar o trabalho que eu estou fazendo no município de Cascavel agora para o Paraná inteiro. Votando e lutando contra o aumento da carga tributária. É uma vergonha eu ter que falar que o prefeito Renato Silva colocou em Cascavel um aumento de IPTU, o maior aumento de IPTU da história, que vai se valer por uma década. Pode anotar o que eu estou falando. Eu sempre vou trabalhar contra o aumento da carga tributária. Gente, qual foi o deputado? Eu quero que vocês me citem alguém, fazendo um favor, dessa legislatura que está aí, que foi fiscalizar a Copel. Vocês estão na imprensa e sabem de matéria, de informação, de tudo. Me fala um deputado da nossa região contra esse assalto chamado pedágio. Fazendo um favor. Não, diz um pra mim.
8: Viu? Eu não conheço nenhum, Fão.
6: Pra você se destacar, Gilson, você não precisa fazer muito. É só você não ser puxa-saco. Você fazer o que tem que ser feito. O que eu quero ver um desses deputados que estão aí falar... Pedir voto, falar, eu sou favorável ao pedágio, eu quero lascar 15 pila num pedágio sem mão dupla pra população pagar. Quero ver se ele ganha. Não ganha nem pra síndico de condomínio, esquece. Não ganha nada. Só que deles faz o quê? Estelionato político. Eles enganam a população, falam uma coisa e vivem outra. Como que eu me destaquei? Porque eu tenho posicionamento. Quando vocês vê qualquer tipo de ação do executivo, a população já sabe como eu vou me posicionar. É isso que me diferencia dos outros. E é isso que fez eu ser o deputado estadual com a maior votação da história em Cascavel. Só isso. Agora, eu quero ver quem tem o culhão de fazer o que eu faço. E eu convido as pessoas que, nesse momento, têm a mesma opinião e têm a mesma vontade que eu de participar da política. No PL, você é muito bem-vindo. Nós precisamos desse tipo de pessoa para fazer política em Cascavel e aposentar, né, algumas raposas que estão aí fazendo estelionato há bastante tempo.
8: Deputado fã do Bolsonaro, bom dia, parabéns, meu irmão. Importante a gente destacar a nossa audiência aqui da 92, e eu ouvi isso muito, sobretudo nos corredores da Câmara de Vereadores. Ah, o fã não faz 10 mil votos. Ah, porque o Henrique Mecabô fez quase 30 na passada, mas porque era uma novidade, não faz 30 para deputado federal esse ano. E a dobradinha, pelo que percebi,
7: deu dobradinha.
8: Fão e Henrique Mecabô, calhou tão bem, dois jovens, que ambos foram eleitos para representar o município oeste do Paraná, Fão. Ajudou, você acredita, a dobrada?
6: Ah, sem dúvida nenhuma, viu? A nossa diferença de voto foi 100 votos. Eu fiz 100 votos a mais que o Henrique Cascavel, cara. Foi excepcional, foi uma casada.
10: 100 votos?
6: 100 votos. Que legal. Cara, e a hora que eu olhei... E eu sempre falei pro Henrique, Henrique, eu tenho certeza do que eu tô falando. Só que assim, eu não imaginava que seria 35 mil, entendeu? Mas eu tenho certeza, cara, o nosso voto é casado, cara. É casado. Você vai ver que a diferença vai ser, acho que de uns 3 mil votos ali, vai ser uma coisa assim, pouca. Lógico, você vai fazer mais que eu. Falei, mas eu acredito que seja isso aí. Mas tipo, eu imaginava, tipo assim, o Henrique fazia uns 23, eu fazia uns 20, entendeu? Então, porque a máquina veio triturando, veio pra cima de mim de um jeito. Os caras foram tão canalha comigo, canalha. Eu sou o primeiro político da história de Cascavel processado, que é, me meteram um processo lá, me notificaram por, eu fui notificado. Se eu continuasse, eu seria multado. Processado. Processado, isso. Uhum. Corrigindo, né, que eu não entendo muito disso.
10: Não, fica tranquilo.
6: Foi proibido de entregar material no lago. O primeiro político
10: Como
6: da história
10: assim?
6: Proibido. Você já viu alguém entregando material de campanha no lago?
8: Claro que já, muitas vezes.
6: Mas é que o povo do executivo tem Alzheimer ou são cego. Não sei o que é que acontece. Mas a perseguição não adiantou. Porque vocês não vão calar o povo. Vocês não vão calar a população de Cascavel. O povo tá comigo.
10: Mas tinha um adesivaço do Paranhos lá num domingo.
6: Mas aí o pessoal fala que tem censura no STF. Uhum. Viu? Tem censura aqui em Cascavel. Tem censura. Não adianta. E eu com a estrutura, cara. Os caras com... A comparação. Eu com Fusca com motor rajando. E os caras com uma Ferrari sem placa. Tendo que me boicotar. Deixa eu te contar mais. Você já viu algum santinho com Braille?
8: Não peguei nenhum.
6: Os caras não me notificaram por causa disso aí, cara.
8: Não, você tá de brincadeira.
6: É perseguição. Gilson, presta atenção. Olha a perseguição. E como os caras são canalha. No meu comitê, é um barracão, na Avenida Brasil ali, né? Do lado da Praça da Bíblia. Do lado do Banco Sicoob da Praça da Bíblia. Na frente, a gente colocou um tecido verde e amarelo.
8: Óbvio.
6: Mas não fizeram tirar?
8: Não fizeram, brinca.
6: Tira. Juro por Deus.
8: O jogo foi pesado, Fão.
5: Com que alegação, Fão?
6: Dizeram que era fachada. Fizeram eu tirar.
10: Ah, que vergonha.
6: A minha estrutura não dá pra acreditar. E é público isso daí. Só que o meu é público e eu declarei o que eu gastei.
10: Tem.
6: Diferente, né? De alguns que podem ter feito por fora e tal. Mas tudo certo, tá ali. Então, assim... Por exemplo, tu pega o do Márcio Pacheco. Cara, coisa mais linda, aquele verde e amarelo gigantesco na frente. 10, achei 10. Parabenizei o Sassá, que é meu amigo, que tava ajudando ele, mais um pessoal. Falei, cara, ficou massa. Ele falou, mas e o seu, Fão? Falei, pois é. Mandaram eu tirar. Pra vocês verem a perseguição. Um tecido verde e amarelo. Um tecido verde e amarelo é motivo de perseguição. Cara, eu tomei 17 processos, cara. Meu advogado gastou mais tempo fazendo defesa do que pedindo voto pra mim. Eu falei, cara, se faltar voto, a culpa é sua, cara, porque não deu tempo de você pedir voto. Não, é assim, uma perseguição fora do normal, que não dá pra acreditar. Mas é sempre assim. Deus dá grandes batalhas pros seus escolhidos. E eu vim pra política pra bater de frente com a máquina pública. Eu sou aposentadoria de muito vagabundo, aposentadoria de corrupto. Eu vim pra assombrar a vida de corrupto.
8: Deputado Fão, essa denúncia, né, de que a máquina trabalhou contra a campanha do candidato é grave. Porque se você... Qual a administração que não quer ver um legislador alçando para a Assembleia ou para a Câmara Federal para poder ajudar a cidade?
6: Sombra.
8: Viu? Se não quer ajudar, pelo menos não atrapalha. Mas aí você diz que além de não ajudar, sacanearam o candidato.
6: Aí você entra naquele pardal, porque eu falei, cara, mas não tem lógica. Como que eu vou... Da onde tá sendo essas denúncias? Porque naquele pardal é
5: um aplicativo para fazer
8: denúncias.
5: Online.
6: Cacildes, cara, mas como que tá vindo tanta coisa assim, cara, em cima da outra? Parece que tipo os caras... E só via carro parado, com isofilme, e o pessoal mexendo no celular dentro, filmando a gente, entendeu? E eu falei, pessoal, e meus assessores, meu pessoal ali, todo mundo louco, né? Imagina. Calma, pessoal, calma. Isso aqui é um propósito de Deus nas nossas vidas. fica tranquilo, calma, fica tranquilo. E os piá, eu tenho uns piá meio nervoso lá, né? Mas, homem, calma, fica tranquilo, Deus tem um propósito nas nossas vidas. Espera abrir a urna. E eu mais ansioso que eles, mas eu tinha que fazer que eu tava sereno, tranquilo. E eu me comendo por dentro, né? Louco pra pegar um pelo pescoço. Tranquilo, daqui um pouco vindo uma informação, vindo outra, vindo... Quando eu fui notificado pela Secretaria de Meio Ambiente, falei, ah, agora tudo faz sentido. Porque o veneno é tão forte, o veneno é tanto, que eles vão ter que mostrar as garras. Eu falei, mas da onde que os caras estão? Mas da onde? Meu Deus do céu, cara, os caras estão... Tem uma comissão para ficar em cima de mim. A hora que veio a notificação do meio ambiente, falei, ah, já entendi da onde veio.
8: E o que disse o meio ambiente na campanha do fã?
6: Puxaram a lei, não sei o quê. Eu só não entendo por que, que essa lei nunca foi usada na história de Cascavel. Pelo menos, né? Porque assim, acho que a lei, se a lei existe, deveria pra ter todos, desde sempre, né? Desde lá da Arca de Noé, lá atrás, lá, né? E eu não entendo, cara. Eu até meu advogado começou a rir, né? Quando chegou a notificação ali, ele falou, cara, olha isso aqui. Aí foi aí que eu peguei e falei, cara, eu acho que eu tenho chance de ganhar.
8: Acho que eu tô incomodando.
6: Eu acho que tem alguém que tá se sentindo que vai se aposentar com a minha eleição. Eu acho que estão com medo da minha. E assim, o que mais nos espantava é que eu não tinha nada. Eu tinha um celular na mão, só, e o celular. E 10 pessoas. Cara, 10 pessoas na minha campanha.
8: Fez chover, Fão.
6: 48 Caramba. Mil votos, cara. 10 pessoas.
5: E lembrando que você, sendo o estreante para a Assembleia, você ficou à frente de Gugu Bueno, por exemplo, já lá, já foi vereador e lá há quanto tempo, né? Na Assembleia. Inclusive, é primeiro secretário, né?
8: Sim.
5: Da Assembleia. O Batatinha também já eleito na outra eleição, agora foi reeleito também, você ficou na frente desses candidatos com mais experiência. Então, quer
10: por
5: dizer
10: exemplo,
5: que...
10: de Adelino Ribeiro,
5: também,
10: que tem história.
5: Verdade. Mas... Então, assim, se houve essa perseguição, foi tiro no pé, Fão.
6: Foi tiro no pé. Foi. Não, mas não adianta. Eles vêm com a máquina e eu tô com Deus, cara.
10: Fão, eu não lhe conhecia. Conhecia você por nome, por um grande amigo em comum que eu e você temos. Se chama Rafinha... da Plantar.
6: Nossa, ali é uma máquina, cara.
10: Ele sempre me falou muito bem de você. Nossa. Desde algum tempo atrás.
6: De algumas eleições passadas.
10: Exato. Tava falando com ele aqui, eu tava tirando a foto dele, daí ele tava me pedindo, cadê o YouTube? Porque eu quero assistir vocês.
5: Daí tá no Facebook.
10: Daí só no Facebook, né? Daí eu mandei pra ele aqui. Eu fiquei muito feliz com a tua eleição, primeiro porque você vem de um grupo de amigos meus, o meu gabarito já passou no primeiro checklist. E o segundo foi uma coisa que você falou aqui, que isso me comove, posicionamento. E você, a primeira coisa que você falou aqui, você agradeceu ao nosso Pai Eterno. É isso. É exatamente isso. O cristão tem que se posicionar. Não adianta a gente ficando em cima do muro. O muro é do diabo. Nós temos que nos posicionar para extirpar essas pessoas que são a favor de aborto, a favor de tantas e outras coisas aí que a gente não pode, nem gostamos de falar aqui, porque hoje nós estamos aqui num momento de celebração do fã do Bolsonaro. Então, é uma alegria, parabéns, eu fui professor... Da tua esposa ou namorada, não sei, eu vi no Instagram.
6: Namorada, né?
10: Namorada, lá na Univel. Que legal, fico muito feliz. Ela é uma menina muito querida, muito alegre. Parabéns. E agora vão subir a rampa lá da Assembleia juntos. Que maravilha. Então eu só desejo a você o que precisar de nós aqui como advogado. Já fui procurador em alguns municípios aí da região. O que precisar, estamos à disposição para pessoas de bem como você. Me deu até vontade de me

0: e a UPL. Depois do teu discurso.
1: Mas é isso aí, eu quero incentivar os bons, estou mostrando o que dá para fazer, doutor. Obrigado pelas palavras. É, queria aqui publicamente agradecer o Rafael, um cara que confiou em mim quando todo mundo tirava sarro. Eu tô falando lá de trás, lá de 2020 para trás, entendeu?
0: É isso.
1: Então, assim, um cara que sempre confiou, um cara que, só pelo gabarito, pelo posicionamento deles na sociedade, o que um cara como o Rafael vai querer apoiar um piá lá do Morumbi, entendeu? Que não tem um padrinho, que não tem grana, que não tem nada, viu? Eu acredito que foi por causa do meu posicionamento.
0: Foi.
2: Certeza.
1: E as pessoas falam, mas do nada... Você chegou? Não, do nada não. Eu tô nas ruas desde do ano de 2012 mais um.
0: É, que a gente não fala, é isso aí.
1: 2012 mais um. Então, eu já tenho, faz a conta aí, pra cá, quantos anos dá? Vai dar 12 mais um ano.
0: É.
1: Então, é mais de uma década que eu tô lutando por um Brasil melhor. Por uma nação melhor, por uma Cascavel melhor, por um Paraná melhor. E tem muita gente que tá acompanhando. Porque as pessoas têm um celular na mão. Que foi o mesmo celular que fez o Bolsonaro ficar conhecido. Porque se dependesse das emissoras de televisão, o Bolsonaro era outro Enéas. E o Enéas, pra mim, é o presidente que o Brasil não teve. Um cara fenomenal em tudo, sabia de tudo. O cara de uma sabedoria fora da curva, uma enciclopédia.
2: É, se fosse hoje com a estrutura que o celular nos garante,
1: ele levava,
2: pegava todos os votos.
1: Mas ia macetar. Então, assim... O Brasil tem jeito, com pessoas como vocês, com empresários como o Rafael, que tem coragem de se posicionar, de expor o que pensa, aonde vai votar, o que vai fazer, o que quer fazer. Então, tá na hora de vocês participarem mais da política.
3: Mas, Fão, agora é o seguinte, pra gente finalizar aqui, agora o trabalho é pelo segundo turno...
1: Sem dúvida.
3: De...
1: Flávio Bolsonaro. Sem dúvida. Aí, ontem eu tive que resolver algumas coisas na Câmara ali. Eu nem consegui na minha empresa ainda, nas minhas empresas, passar, ver como é que tá. É porque eles até as informações ruins, eles não me passaram pra minha cabeça ficar só. Às vezes eu vou chegar lá, explodiu alguma coisa lá, pegou fogo na caixa d'água, não sei. Mas assim, nós temos uma obrigação com essa nação. Porque eu acredito que nós não vamos mudar a cabeça de petista.
0: Não.
1: Esquece. O nosso... E tá fácil de solucionar, doutor. Nosso problema tá fácil. O problema é aquele pessoal que foi viajar no segundo turno das eleições passadas.
0: Exatamente.
1: Ah, não. Tá ganho. Ganhou. Tá ganho. Vou viajar, vou pescar. Ah, bebeu demais no dia anterior, não foi votar. Nós temos uma obrigação. Não tem como ir viajar. Não dá pra ir pescar. Você até pode ir. Vai 8 horas da manhã, volta 8 horas e vai pescar
0: cedo,
1: à tarde.
0: É. Isso.
1: E daí você volta pra comemoração. Entendeu? Não tem como.
0: É, tem não que
1: dá.
0: Diminuir a abstenção.
1: A abstenção, ela é muito grande e é de pessoas de grande maioria que pensam da mesma forma que a gente. Então, nós temos uma obrigação com a nossa nação. Uma obrigação com a tarifa de imposto, com o preço da carne, com o valor do dólar. Com o preço da cesta básica.
3: Inclusive, baixou bastante, hein? A bolsa explodiu e o dólar baixou. Por que será?
1: Exato. Com o remédio. Tudo é ligado à política. E deixa eu lembrar aqui os ouvintes da rádio. Na história do Brasil, desde que o Brasil é uma nação, Brasil, teve apenas um presidente na história, um só, que reduziu a carga tributária. Vocês podem até ser petista e não gostar dele, mas o nome dele é Jair Messias Bolsonaro. Para quem não sabe, foi o presidente que deu o maior programa de distribuição de renda da história dessa nação.
0: Uhum.
1: Esse Bolsa Família era R$250, foi para R$600. No meio da pandemia, o responsável disso, você aí que votou no Lula no primeiro turno, que está pensando em votar nele, quem deu esse aumento do seu Bolsa Família, é o Bolsonaro. O presidente que mais deu título de
2: propriedade.
1: De propriedade. O Lula defende o MST para fazer política. Quem deu documento para a população chama-se Jair Messias Bolsonaro. O presidente que colocou um dos melhores economistas da história, frente ao governo. Ministro da Economia foi Jair Messias Bolsonaro, Paulo Guedes. A gente chegou a ter um astronauta, ministro de...
0: Da ciência e tecnologia.
1: Da ciência. Um cara que pisou na Lua foi ministro de ciência e tecnologia.
3: Não chegou bem lá na Lua, mas foi perto.
1: Olha, é um negócio assim que... E daí você vê o governo Lula indicando o ministro da Economia, um cara que fez um cursinho de 2 meses chamado Fernando Haddad. Que foi a maior catástrofe pro povo brasileiro da história. Mas um ministro da Economia que é amado, o Haddad é amado no Paraguai. O melhor ministro da Economia da história do Paraguai chama-se Fernando Haddad. Esse cara é uma tragédia anunciada que veio frente à administração. O governo Lula, sabe como é que eu vejo, Jus, doutor? Como é que eu vejo quando um político assina um atestado de incompetência política? Sabe quando que eu vejo isso?
0: Vamos lá.
1: Quando ele aumenta a carga tributária. E eu vou provar para vocês o porquê que eu vejo isso. Não sei se vocês têm empresa e entendem de um CNPJ. Uhum. Quando você começa a gastar mais do que você arrecada, o que que você faz? Você começa a mandar gente embora, né?
0: Diminui o custo.
1: E se não adiantar, você vai ter que fazer o quê? Fechar a empresa. Uhum. Você concorda comigo?
0: Sim.
1: Ou não? Então, beleza. Quando eu tô na vida pública e eu não dou conta daquilo que eu estou administrando, assino um atestado de incompetência, eu faço o quê?
0: Aumento o tributo.
1: Eu aumento a carga tributária. Foi isso que o Renato Silva fez em Cascavel. E é isso que o Luiz Inácio Lula da Silva faz a cada 37 dias no governo federal. Petista, você que votou no Lula, você que não gosta do Bolsonaro único e exclusivamente porque ele fala aquilo que você não gosta, viu? O que vai te salvar não é aquilo que você fala, é aquilo que você faz. Cada pessoa tem um jeito de viver. Cada pessoa leva um estilo de vida. Por que que perseguem tanto o Bolsonaro? Não tem nenhum crime. Ele é um perseguido. Ele não é ladrão. Ele não foi pego com dinheiro na cueca. Ele não foi... Não ganhou presente em chácara, não ganhou em Atibaia. Ele não foi delatado. O filho dele não roubou dinheiro dos aposentados. E eu não consigo entender. Por que que não pode se investigar? Agora a gente vê que a população deu um recado. Hoje nós temos a maioria avassaladora no Senado. Se não me falha a memória, nós precisamos de mais 6 votos lá dentro, no cenário que vai começar a partir do 1º de janeiro, para fazer o impeachment do ministro da STF. Isso quer dizer que pegamos a rédea da nossa nação. Porque o Senado tem um peso espetacular. O Paraná deu show. Santa Catarina, o Brasil deu show. Agora, precisamos deixar começar os trabalhos e vamos ver se esse pessoal que está querendo, esse pessoal que está lá para fazer justiça e infelizmente só faz injustiça, o cabeça de ovo Alexandre de Moraes, por exemplo, ele tem mais de 2.000 decisões inconstitucionais. Eles fazem a lei do jeito que eles querem. Onde se viu? A mulher dele é indicada para um negócio e o cara que diz para quem que vai. Ah, pelo amor de Deus.
3: Amigos, são 8 horas e 42 minutos. Eu quero agradecer aqui, Fão, e mais uma vez parabenizá-lo, né, pela vitória. A vitória do Oeste Paranaense, a vitória dos paranaenses, né? Você nos representando lá na Assembleia. Conte conosco aqui sempre, viu?
1: Meus irmãos, muito obrigado pela oportunidade. Sempre que vocês me convidarem, eu vou vir aqui. Eu acho que gratidão é virtude de poucos. E aqui foi a primeira rádio que me abriu as portas. Eu era assessor na Câmara em 2017. Então, eu sou muito grato. Desde lá eu fiz amizade com o Duca, né? Hoje estreitou mais ainda essa amizade. Então, o que vocês precisarem de mim, eu estou à disposição. Sempre tenho uma parceria muito boa. E eu vim para a política para servir e não para ser servido. Então, eu queria mais uma vez deixar aqui publicamente o convite para a população de Cascavel e do Oeste do Paraná. Vocês têm que participar da política, porque quando bem se cala, o mal toma conta. Foi a isenção de vocês que fez o Brasil virar um antro de corrupção. Então, vocês são meus convidados a se filiarem ao PL e a gente fazer o PL virar o maior partido da história de Cascavel e de todo o Oeste do Paraná, que vai ser aonde a gente vai estar ajudando a compor as chapas do PL aí, pensando já nas eleições de 2028. Que o PL vai ter candidato em todos os municípios do estado do Paraná. Ou a gente tem a prefeitura ou a vice. Então nós precisamos que os bons estejam na vitrine. estejam à disposição.

0: contra corrupto, é contra bandido, é contra vagabundo que usa da política para fazer maldade. E daí quando você vai numa fila do SUS, não tem remédio, não tem vaga, vai para uma cirurgia, não tem médico, não tem estrutura, tá faltando medicamento. É contra esse tipo de gente que eu entrei para trabalhar, contra esse tipo de gente que eu entrei na política. Agora, eu preciso que vocês, fazendo um favor, além do voto que vocês já me deram, que vocês coloquem meu nome nas orações de vocês, porque não vai ser fácil. Eu sabia desde o começo que não seria, como não é aqui na Câmara de Cascavel, mas eu acredito que Deus tem uma missão na minha vida e eu vou honrar ele. O tempo que eu tiver na política, eu vou honrar e vou incentivar os bons a participar. E quando vê, a gente vai ter um monte de gente boa, cristão, conservador, que defende os valores da família na política. E tem que ter um começo. É uma andorinha sozinha que faz o verão? Não, mas é com uma andorinha que começa. Então vamos pra cima fazer o melhor verão da história dessa nação.
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4: 9h58.
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7: 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A eleição de Sérgio Moro para o governo do Paraná reforçou um fenômeno que atravessa quase 3 décadas da política estadual. Desde que a reeleição para o executivo passou a ser permitida, os governadores paranaenses que conseguiram conquistar um segundo mandato não conseguiram eleger o candidato escolhido para sucedê-los. O resultado de 2026 colocou Ratinho Júnior dentro desse mesmo capítulo da história política do Paraná. Sandro Alex, candidato apoiado por Ratinho Júnior, terminou em segundo, com 25,37%, enquanto Sérgio Moro foi eleito com 3.127.911 votos, ou 50,10% dos votos válidos. 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
10: O nosso bate-papo agora é com o advogado trabalhista empresarial, doutor Giancarlo Terezan. Seja bem-vindo aqui no Independência, doutor. Bom dia.
11: Muito bom dia para você. Muito obrigado. Vamos começar bem essa semana, né?
10: Exatamente. Aqui na bancada comigo, doutor Giancarlo, também tem um parceiro seu aqui, o doutor Eduardo Tessaro. Como sempre, também o Gilson Pessoa e o Osmar Júnior para esse bate-papo. Bem, doutor, seguinte, aproveitando o embalo das eleições, né? Existe... Na sua visão, aí na sua ideia, no seu pensamento, então, alguma possibilidade de mudanças nas leis trabalhistas, nessa judicialização, né, aqui no Brasil, que é muito grande, o país onde tem mais problemas trabalhistas aí no judiciário, se, por exemplo, mudar a liderança no governo federal?
11: Eu vejo com bons olhos, eu acredito que tem uma possibilidade boa de mudança aí, né? O Flávio, ele tem propostas para isso, né? Ele mesmo fala sobre o trabalho por hora. Então, eu sou defensor demais disso, porque eu falo que somos adultos, né? Podemos negociar e trabalho por hora, ele é uma coisa que é interessante. Se a pessoa quer trabalhar 4 horas, ela vai receber por 4 horas. Se a pessoa quer trabalhar 12 horas, 24 horas, ela vai receber pelo período de tempo que ela trabalhar. E eu acho que essa mudança, se bem aplicada, vai ser um estouro para qualquer empresa, assim, vai ser muito bom.
10: É algo muito parecido com o que acontece já em países desenvolvidos, como Estados Unidos e outros, né?
11: Isso mesmo. É um modelo muito parecido. E aí a gente não está falando em supressão de direitos, mas na criação de outros direitos alternativos àqueles que são previstos na CLT, né?
10: Inclusive está lá, né? Está lá para ser votado, não sabemos se vai acontecer agora, né? A questão do fim da tal chamada escala 6x1. Como é que o senhor está vendo também, acompanhando essa situação da escala 6x1, agora talvez meio travada aí por causa dessa, digamos assim, essa reviravolta, né, no primeiro turno, que todo mundo achava que Lula ia se sair bem e não foi bem assim.
11: Exatamente. Eu enxergo que daqui para frente a gente vai falar cada vez menos dessa questão da escala 6x1, até porque ainda esse ano dificilmente vai rolar alguma coisa, entendeu? A menos que seja um delírio agonizante de um governo que ou está terminando ou que está realmente conseguindo se perpetuar aí no poder. Então a gente tem que só tomar cuidado com isso. Mas com relação a esse negócio do fim das classes por hora, eu acredito que com as horas trabalhadas, né, com o pagamento por hora trabalhada, a pessoa pode escolher: eu quero fazer 4 por 3, 3 por 4, eu quero fazer 1 por 6. Muito bem, mas desde que receba ali pelas horas efetivamente trabalhadas.
10: Ok, 9 horas e 7 minutos, bancada à vontade aí com o doutor Giancarlo Teresan.
0: Ô, doutor, bom dia. Eu gostaria de que, já que estamos aí recentes do término do primeiro turno, de falar um pouco de política. Lula, depois de perder no primeiro turno para Flávio Bolsonaro, diz que não vê razão para não ser eleito no segundo turno. Diz ele que não vê problema na economia, diz ele que não vê problema na assistência social e na geração de empregos. E aí, o que pensa o senhor a respeito das palavras do até então aqui presidente e candidato à reeleição, doutor?
11: Se eu te contar que eu estava com a revista Oeste aberta aqui na minha página e estava lendo exatamente esse tópico, falando que ele fala que não há razão econômica, social e política para não ser eleito, né? Se isso tudo que está acontecendo no país hoje não é razão, eu não sei. Eu não sei para onde a gente vai, né? Eu não sei para onde a gente vai, porque é o que eu falo hoje eu falo para minha esposa, né? Eu tenho uma filha e a gente vai no mercado e você não consegue. Se você levar 100, R$ 200 no mercado, você não consegue empurrar o fundo do carrinho, entendeu? Então, assim, eu não sei aonde a gente pode estar caminhando se a liderança não mudar, né?
0: É, doutor, se a gente analisar que ele veio com esse discurso de assistencialismo desde o seu primeiro governo, e hoje, no seu terceiro mandato, querendo um quarto, o povo trabalhador brasileiro gasta 292,2 bilhões por ano para manter esse povo aí em casa recebendo Bolsa Família, Vale Gás e outros tantos, Pé de Meia. Esse dinheiro podia ser revertido para o empresariado, por exemplo, para gerar emprego
11: Exatamente.
0: e retornar na economia brasileira.
11: Eu até tenho uma outra visão a respeito disso, né? Eu dificilmente compartilho minhas visões políticas, né? Até porque eu entendo que algumas delas são polêmicas, mas eu acredito que o Bolsa Família ou qualquer benefício que a gente tenha hoje, ele não é condicionado a nada, né? Você só é condicionado a eu não receber, não ter trabalho. Eu não posso trabalhar e aí eu recebo meu benefício. Então eu sou obrigado a não trabalhar. Eu acho que deveria ser totalmente diferente. Deveria funcionar como seguro-desemprego. Ó, você tem o benefício até tal data. Passando de tal data, se você não arrumar ou não comprovar que está procurando um emprego, você pode prestar serviços sociais, pode fazer alguma obra, participar de alguma obra pública para poder justificar o gasto que o governo está tendo contigo, entendeu?
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12: Doutor, eu também sempre tive pactuo do mesmo pensamento que o senhor agora proclamou aí. Acredito que precisamos as questões sociais, elas são uma porta de entrada, mas tem que ter uma porta de saída, né? Porque o assistencialismo só por assistencialismo ad eternum é o que tem causado os problemas no Brasil, os votos de cabresto, temos visto isso com bastante frequência. Então precisamos mudar. Tem Senai, Senac dando curso de graça para mecânico, para técnico e tal. Então um camarada tinha que ter assim, ó, você vai ficar 6 meses, mas você vai ter que ficar, vai ter que fazer um curso aí e tal, se profissionalizar. Aí você vai receber por mais um tanto de tempo até tu achar o emprego. Aí, beleza. Aí eu concordo.
11: Vai fazer um curso técnico, vai se
12: Isso.
11: capacitar. Não necessariamente fazer um curso superior, uma
12: Não, não, não. Curso
11: universidade, né?
12: técnico,
11: Mas um
12: curso
11: curso
12: técnico.
11: técnico que possa dar ele uma profissão,
12: Não, e hoje curso
11: né?
12: técnico tá dando mais que profissão, muito mais.
11: Oh, e como? Eu conheço o marceneiro pedreiro que é muito mais que advogado.
12: Ah, eu tenho. O meu lá de casa, acho que, meu Deus, ganhou bem mais do que eu.
13: Doutor Giancarlo, bom dia.
11: Muito bom dia.
13: Doutor Giancarlo, o Partido dos Trabalhadores é o partido do governo, o Brasil é presidido por um ex-sindicalista. Ontem nós tivemos o aniversário dos 38 anos da Constituição de 88, que, segundo os petistas, segundo a esquerda brasileira, teve um grande progresso e um avanço em favor dos trabalhadores, e agora nós vemos uma guinada à direita. Tanto é o resultado das eleições, nos infere essa situação. Senadores de direita, deputados de direita, uma bancada no Congresso Nacional de direita, e a possibilidade de nós termos também um presidente da República de direita. E nesse contexto, o que é que o senhor vislumbra nas mudanças da legislação trabalhista e também da CLT e dessa relação, para que nós não tenhamos, num futuro breve, uma república sindical?
11: O que eu consigo vislumbrar é, além dessa questão do trabalho por hora, é o enfraquecimento dos sindicatos, como aconteceu no governo Bolsonaro, no primeiro governo Bolsonaro. E também, se possível, eu gostaria que acontecesse uma divisão dentro da Justiça do Trabalho, que se pudesse acontecer indicações ali ao TST que fossem um pouco mais favoráveis ao empresariado, porque ultimamente a gente só está vendo decisões absurdas. Eu falo que esses dias eu até estava postando uma coisa a respeito disso. Um cara que trabalhava como motorista de cargas perigosas, ele foi pego mandando mensagem, ou seja, ele foi, colocou a vida de outras pessoas em risco, como é que você dirige uma carga perigosa mandando mensagem no celular? E por ter sido pego dessa forma, ele foi mandado embora por justa causa, mas a justiça reverteu e ainda deu para ele R$10 mil de dano moral. Então, se a gente não tiver uma mudança dentro da própria magistratura, a gente não vai conseguir sair do lugar. Vamos ficar sempre patinando e não saindo do mesmo lugar.
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10: 9 horas e 13 minutos, 9:13. Aproveitando aqui, doutor, ainda nessa linha do primeiro turno das eleições no Paraná, Deltan Dallagnol e Felipe Barros, foram eleitos, então, senadores neste pleito. E eles, inclusive, apontam a desoneração da folha de pagamento como uma das prioridades para o mandato deles após, então, assumirem a partir do ano que vem. Diz aqui, olha só, numa matéria que inclusive está aí em diversos sites, esse é um dos tributos mais injustos que existe, que é a questão aí da folha de pagamento. Eles dizem que é um imposto, um dos mais injustos que existem para eles, Isso aí faz o quê? Menos dinheiro para o trabalhador, e o empregador também acaba contratando menos e pagando menos, devido ser um tributo muito alto, essa questão aí da folha, da contratação, doutor.
11: É verdade. E não é só isso, Eu falo que, por exemplo, eu tenho funcionários aqui, se eu vou pagar vale-transporte, eu pagando o vale-transporte é mais caro. Mas se eu der o dinheiro para o meu funcionário comprar o vale-transporte é mais barato. Chega a ser R$1 mais barato por passagem. É um absurdo, entendeu? Então, essa questão da folha de pagamento também. Porque você... O salário bruto é R$2.000, mas, na verdade, eu vou receber ali em torno de R$1.600, R$1.700. Então, para onde vão esses R$300? Ah, mas tem o fundo de garantia, a poupança lá para você, quando você for demitido. Tá, mas se eu não quiser ser demitido, se eu quiser sair, pedir para sair para outra empresa, eu não posso acessar esse dinheiro? Não, não pode. Então, eu acredito que mudanças nisso também seriam necessárias. Pô, ó, eu quero contribuir, eu quero ter meu dinheiro ali no fundo de garantia. Muito bem, eu posso ter essa opção. Eu não quero. Ah, muito bem, então você pode ter a opção de ter o dinheiro retido, mas sacar a hora que você quiser. Pô, excelente. Ou eu posso nem ter o dinheiro retido. Também é outra opção. A gente podia dar essas opções para as pessoas. Por quê? Porque as pessoas são adultas. Elas não são crianças. Elas não têm que ficar com o Estado como a mamãe delas ali, segurando o dinheiro de outras pessoas, rendendo menos que a poupança, empobrecendo cada vez mais a população.
10: Exatamente, É uma coisa que o povo não pensa, Mas peraí, é um dinheiro que é meu, mas está retido lá, eu só posso usar quando o governo quiser. É uma coisa absurda, doutor?
11: Exatamente, é um absurdo. Você vai ver, as formas de você sacar o fundo de garantia são ridículas. Ou se eu for demitido, ou se eu ficar desempregado sem carteira assinada por mais de 3 anos, se eu não me engano, ou se eu for comprar uma casa,
10: Ou uma doença grave?
11: uma doença grave, se eu quiser fazer um empréstimo do meu próprio dinheiro que está ali retido. E aí eu pego um empréstimo, tenho que devolver esse empréstimo e ainda assim eu tenho que pagar juros em cima desse empréstimo. É uma loucura, né? Nem nos meus sonhos mais loucos eu teria uma ideia dessas.
10: Bem, 9h17, doutor Giancarlo Terezan, participando conosco mais uma vez aqui. Obrigado pela parceria e em breve estaremos fazendo contato novamente, doutor.
11: Maravilhoso, amigo. Muito obrigado. Ótima semana.
10: Grande abraço. Boa semana.
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10: Henrique Mecabô está conosco, vai falar por telefone neste momento o cascavelense, o jovem eleito deputado federal pelo Partido Novo, com mais de 65 mil votos nestas eleições, no primeiro turno, domingo, conquistando uma cadeira na Câmara, representante de Cascavel do Oeste Paranaense, lá em Brasília, nascido em Cascavel, economista, cientista político, é da nova geração de políticos aqui do Paraná. Seja bem-vindo e parabéns pela vitória, Henrique Mecabô. Bom dia.
14: Bom dia, meu amigo Bittencourt, bom dia, Osmar, bom dia, Gilson, Toco, doutor Eduardo Tessaro, todo o time da estúdio que sempre me recebe tão bem. É momento, claro, de comemorar, sem perder o foco, né, desse segundo turno que nós temos que vencer com o nosso presidente Flávio Bolsonaro, mas ainda é momento de recuperar a voz, de descansar, já começar a pensar nos trabalhos legislativos em Brasília para o ano que vem, em prol do nosso Oeste do Paraná, que escolheu de maneira muito expressiva os candidatos da direita ao Senado e ao governo do Estado, que mostrou que é deputado preparado, posicionado para defender o nosso interior.
10: Perfeitamente, perfeitamente. É, antes de eu passar aqui a bancada, só queria falar aqui sobre alguns números, Mecabô. Você teve um crescimento de 22 para cá, um crescimento de quase 140% aí nos votos, né? A que se deve isso?
14: Olha, sem dúvida, tem que curar muito trabalho. É, eu pude rodar várias cidades do nosso interior. Fui não só o segundo mais votado aqui em Cascavel contra a máquina, mas o mais votado em algumas cidades próximas aqui, como Céu Azul, Vera Cruz do Oeste, Catanduvas, para ficar em alguns exemplos. E sou muito honrado por isso, porque eu mais dobrei a minha votação dentro de casa e fora de Cascavel. Em Cascavel haviam sido 16 mil votos numa primeira tentativa há 4 anos atrás. Cheguei agora a mais de 35 mil. E fora daqui havia feito cerca de 12 mil na última disputa e fiz pouco mais de 30 mil, chegando aí a 65.706 votos, estando o 25º mais votado dos mais de 400 candidatos que nós tivemos no estado do Paraná. Para além disso, estive na chapa certa, né? A minha votação me possibilitaria eleição em diversas legendas, mas o Partido Novo foi desproporcionalmente bem votado e avaliado no Paraná, com os cabeças de chapa Jeffrey Chiquini e Guilherme Kilter, que são membros do meu time com quem eu estarei já amanhã em Curitiba e em Brasília.
12: Mecabô, meu irmão, aqui o Tessaro falando. Eu estou ansioso, muito ansioso para ver essa bancada nova do Novo lá na Câmara dos Deputados. Eu tenho certeza que vocês vão fazer tremer aquele lugar. Imagine, Chiquini, Kilter, Mecabô, Paulo Martins, Marcel Van Hatten, Nicolas Ferreira. Gente, só gente de qualidade. Eu acho que pela primeira vez nós estamos vendo uma nova geração que vai poder mudar esse país de verdade. Então, o meu agradecimento a você por ter se lançado candidato novamente, por ter colocado seu nome à disposição e, graças a Deus, conseguimos te eleger. Então, eu quero ver vocês fazer o PT tremer lá em Brasília.
14: É isso aí. Não só o PT, mas o Supremo Tribunal Federal, que tem atuado consorciado com esse desgoverno federal. Acredito que não estarão mais no Executivo quando eu tomar posse em fevereiro do ano que vem, mas estarão sempre fazendo a sua barulheira tão incômoda na Câmara e no Senado, e é para combater eles que eu vou para lá ser deputado. Quero agradecer de novo o apoio de Cascavel, de todo o nosso oeste do Paraná, todo o interior. Foram votos em 305 municípios do estado. E, claro, agradecer a Estúdio, que sempre me abriu as portas para que eu me mantivesse próximo da população. Isso se mantém realidade no mandato. Estarei sempre aqui nas ondas da 92.3 para prestar contas para a população de Cascavel.
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13: Deputado Henrique Mecabô, primeiramente, parabéns pela sua vitória expressiva. Muitos achavam que você não faria sequer 20 mil votos em Cascavel. Você fez 35 mil votos só em Cascavel, 65 mil votos, e realmente isso reflete o seu trabalho e o seu posicionamento em favor da região oeste do Paraná, em favor do estado do Paraná, em favor da nossa direita e das mudanças que nós precisamos no nosso país. O candidato derrotado ao governo do estado e toda a sua equipe tinha como slogan: menos Brasília e mais Paraná. E nós contrapomos dizendo: nós queremos menos Curitiba e mais Oeste. E é exatamente essa esperança que nós levamos em você, Mecabô. Mais Oeste do Paraná sendo representado em Brasília, para que nós possamos resgatar o protagonismo perdido há muito tempo aqui em Cascavel.
14: Sem dúvidas, Mari. Veja, as brigas de Brasília são também as nossas brigas. E digo isso como nascido e criado aqui no oeste do Paraná. Quando falta luz aqui para quem produz, a culpa está também na ANEEL, agência nacional que cobra a Copel, que não tem hoje um deputado federal contrapondo. Quando nós falamos de concessão federal, de rodovia federal, a discussão se dá também a nível federal. E o oeste do Paraná, como região, sempre é desprestigiado nessa discussão. Então, nós precisamos ter nomes nossos em Brasília para puxar o que é nosso de volta aqui para a nossa região. Não vale essa concentração que existe hoje no Paraná de poder e de estrutura financeira e de mudanças infraestruturais na região metropolitana de Curitiba. E redirecionar isso passa também pela capital federal. Menos Brasília e mais Brasil tem de valer também para os nossos interiores, em especial para o oeste do Paraná, que é a segunda região que mais arrecada no estado, mas que na hora de receber de volta é deixada de lado. Nós temos agora um vice-governador também nascido e criado aqui no oeste do Paraná, que certamente vai garantir que o governo do estado privilegie a nossa região, que já quase se acostumou a ser a melhor da porteira para dentro, mas em muitos aspectos a pior da porteira para fora.
0: Henrique, parabéns pela sua eleição. Tive a honra de pedir voto, de adesivar o carro, de fazer a campanha para ver o vice-prefeito cascavelense nos representando na Câmara Federal. Obviamente que não foi fácil, né? Nós entrevistamos ainda há pouco aqui, Henrique, o também deputado fã do Bolsonaro, que disse aqui à nossa audiência que a máquina trabalhou contra a campanha e eleição dele, e ele conseguiu dar a volta por cima. Na campanha de Henrique Mecabô também não foi diferente. Enfrentou alguns adversários com medo de perderem votos para Henrique Mecabô, que tentaram também atrapalhar de alguma forma, mas Henrique Mecabô também conseguiu dar a volta por cima, Henrique.
14: Sem dúvida, Gilson, e tentou se vender que Cascavel, uma cidade que tanto arrecada, com uma população tão expressiva, poderia, no melhor cenário, ter um deputado federal, sendo que já teve cinco. Que bom que, numa onda positiva de renovação, a gente pôde mostrar, com apoio não da máquina, não de estrutura do governo, do estado ou municipal, mas com apoio da população, que a gente merece mais representação. É uma pena, inclusive, que não tenhamos mais deputados federais. Agora, eu, como deputado federal, pretendo mostrar a diferença que faz para a cidade ter um deputado federal lá, na capital federal, cumprindo seu mandato de maneira integral, servindo, né, a gestão municipal, servindo as demandas de nível regional. Então, fico muito honrado com a resposta que veio da população, apesar dos percalços, da falta de estrutura, da falta de apoio. Acho que a máquina foi secundária nessa eleição. A população não aceita mais o cabresto. Isso se mostrou a nível estadual, onde o candidato do governador à sucessão não chegou nem perto do segundo turno. E se mostrou também a nível municipal, onde eu não me elegi por causa da máquina, muito pelo contrário, me elegi apesar dela. A população é consciente, é de direita, quer cada vez mais deputado posicionado, e é isso que eu vou representar lá em Brasília.
12: O fã do Bolsonaro esteve aqui e comentou que vocês fizeram uma bela dupla, né? Nesse momento. E os dois, né, falam sobre essa necessidade de mudança e especialmente de não ter o rabo preso com o velho sistema, né? Então isso é muito importante e eu fico muito feliz, né, de ser um eleitor e amigo do Henrique Mecabô.
10: O Henrique, o Herbes Vieira está nos ouvindo, mandou um abraço para você, está ligado aqui conosco e está mandando um abraço para você. E o Vilimar também, quer fazer uma perguntinha, Vilimar?
15: Bom dia, Mecabô, é o Vilimar, tudo bem?
14: Bom dia, Vilimar, tudo certo?
15: Só quero parabenizar pela vitória, pelo teu trabalho até então, para fazer jus essa vaga na Câmara Federal. E que Deus te ilumine, que você continue, o conhecimento você já tem, que Deus te dê parcimônia em suas decisões. E só para fazer um adendo aqui, eu sei que às vezes o deputado tem que trabalhar mais no sistema macro, com as informações juntas, mas de questão e não chão de fábrica. E só colocar à disposição, eu vou até pular aqui, a Rádio Estúdio 92, na batuta do Duca Cilipandi e do Dr. Osmar Júnior, tem estratificado as situações da região oeste a nível de chão de fábrica, o que tem, o que precisa e o que representa. Grande abraço, estamos à disposição.
14: Obrigado, Vilimar, obrigado por ser um conselheiro presente, você é uma referência em especial nos temas de terceiro setor. Aproveito aqui também para agradecer ao Dr. Herbes, que me acompanhou juridicamente, né, e segue acompanhando nessa caminhada rumo à Câmara Federal, e enaltecer esse trabalho, né, motivado, patrocinado pelo Duca Cilipandi, tocado pelo Osmar, de fazer esse dossiê do oeste do Paraná, do que às vezes vai embora daqui para nunca mais voltar, da necessidade de trazermos cada vez mais o que é nosso de volta para cá, de volta para casa, né? Porque nós temos pagado muita conta aqui na ponta. Então quero reforçar o agradecimento ao estúdio e reforçar que estou sempre à disposição em breve pessoalmente aí com vocês.
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10: Será muito bem-vindo aqui no Independência 92, na Estúdio 92, Henrique Mecabô, mais uma vez, parabéns pelo sucesso aí, né? E torcemos para sim, que você seja um grande representante, um grande defensor do Oeste Paranaense na Câmara Federal. Forte abraço.
14: Obrigado, Bittencourt. Quero reforçar o agradecimento a vocês, à população e, acima de tudo, a Deus, que tem me permitido discernimento para manter minha posição, mesmo contra a máquina, mesmo sofrendo pressão. Sigo no mesmo partido, sigo com os mesmos princípios e valores, e em especial agora, no segundo turno, sigo muito firme com o 22. Obrigado pelo espaço.
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20: 10h32.
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3: 10h48.

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7: E a gente conversa agora com a médica mastologista, doutora Cauana Caetano. Doutora, muitas pessoas ainda têm dúvidas sobre quando começar a se cuidar. A partir de que idade a mulher deve iniciar os cuidados com a saúde das mamas?
9: A partir dos 40 anos, a Sociedade Brasileira de Mastologia recomenda que seja feita a mamografia. Mas isso não isenta a paciente, a mulher, né, que antes dessa idade se preocupe em relação à mama com um autoexame, com às vezes um ultrassom que seja necessário, né? Então, mesmo antes dos 40 anos, a paciente pode desenvolver o tão temido câncer de mama e outras doenças benignas da mama também, nódulo, etc. Então, a gente não tem uma idade limite para começar com esse cuidado, porém, a partir dos 40, a mamografia, ela é recomendada.
7: Perfeito, doutora. Informação e apoio dentro de casa fazem toda a diferença para que esse cuidado comece no tempo certo.
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7: 11:11.
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22: Dica de hoje: como usar o eu
4: ou mim? Esse é um erro bastante comum porque está enraizado na linguagem coloquial, mas isso não quer dizer que a gramática mudou. Vamos escrever certo? Por quê? Porque valoriza a mensagem e dá credibilidade para quem está falando ou escrevendo. Muito bem. O eu é usado quando o pronome faz ação. Por exemplo, eu resolvo, eu faço. O mim vem depois de preposição e não pratica ação. Para mim, por mim. Faça isso por mim. Dica bem rapidinho. Se o verbo vem depois, use eu. Se a preposição vem antes, use mim. Não esqueça, escrever certo valoriza a sua mensagem. Eu sou a professora Eleandra Toscan. Para mais dicas, fique aqui conosco na 92.3 FM.
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3: 11:31.

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6: Fala aí, pessoal de Cascavel, aqui é Bruno Suter, tudo bem? 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
1: O Operário demitiu o técnico Luizinho Lopes depois da derrota de virada para o Botafogo de São Paulo por 2-1 no Germano Krieger pela 32ª rodada da Série B. Campeão paranaense com o Fantasma em 2026, o treinador deixa o clube com 18 vitórias, 15 empates e 11 derrotas. O auxiliar Robson Agondi também saiu. O time caiu para a 9ª colocação com 48 pontos e está 4 pontos atrás do Atlético Goianiense, 6º colocado e último dentro da zona de playoffs, faltando 6 rodadas. Depois de terminar o primeiro turno na vice-liderança, o Operário tem apenas 13 pontos em 13 jogos no retorno, a 4ª pior campanha dessa metade da competição. A diretoria ainda não anunciou o novo treinador. E o Atlético e Coritiba aparecem entre os 10 clubes com o menor preço médio de ingressos na Série A. Segundo o levantamento do Gato Mestre, com base em renda bruta e público pagante dos clubes, em 2026, o Coritiba tem ticket médio de R$ 43,00, o 6º mais barato da competição. O Atlético aparece em 8º lugar, com média de R$ 45,00. O ranking é liderado por Vitória, com média de R$ 25,91, seguido pelo Bahia, com R$ 32,58. Na outra ponta estão Palmeiras, Corinthians e Flamengo, e o clube carioca tem o ticket médio mais caro, de R$ 88,07.
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6: 11:56.
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4: Meio-dia e 29.
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4: E a gente conversa agora com o advogado criminalista, Dr. Gabriel Fonseca. Doutor, violência doméstica envolve apenas agressão física ou existem também outras formas previstas na lei?
14: A violência doméstica, ela envolve agressão psicológica, agressão financeira, agressão patrimonial. Tem muitos casais em que a mulher sofre por depender financeiramente do marido e ele usar isso contra ela. Deixar ela sem dinheiro, falar que vai separar e vai deixar ela sem nada. Muitas vezes a mulher fica reprimida e com medo por conta dessa situação. Então, em muitos casos, a violência doméstica ela pode ser denunciada e podem existir processos, mesmo sem ter acontecido agressões. Xingamentos, ameaças, violências psicológicas, tudo isso engloba a Lei Maria da Penha, que trata de violência doméstica.
4: É, violência não é só soco, né? Palavras, controle e ameaças também destroem.
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18: A ideia de que a ciência precisa de financiamento estatal para progredir esconde uma armadilha ética devastadora. Dinheiro público na ciência significa que recursos foram confiscados de pagadores de impostos para financiar projetos escolhidos por burocratas. Quando a sobrevivência de uma pesquisa ou de um cientista depende de verbas governamentais, a busca pela verdade é corrompida. A ciência deixa de servir à humanidade e passa a validar e dar verniz técnico aos interesses de controle do próprio governo.
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5: 12:55.
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2: Olá pessoal, tudo bem com vocês? Estamos começando o nosso programa Resenha de Mercado. Meu nome é João Fernando, sou gestor de negócios e a partir deste momento vou passar para vocês aí todas as informações que têm feito preço no nosso mercado financeiro e no nosso mercado corporativo. Seja muito, muito, muito bem-vindo. A gente acabou o mês de setembro, estamos entrando aí na reta final do ano e bora lá falar de indicadores. Pessoal, nossos recadinhos de sempre aqui, recadinhos paroquiais. Não deixem de seguir as redes sociais da rádio aqui. Tem corte do Resenha de Mercado toda semana na rádio, programa saindo inédito agora aqui, e toda segunda-feira o programa sai na íntegra às 19 horas lá no nosso canal do YouTube. Resenha de Mercado JF sai no YouTube e também no Spotify. Então programa inédito agora aqui e toda segunda-feira sai o programa lá na íntegra para você poder rever de novo, compartilhar, você que está escutando pela rádio para você depois ver os slides, enfim, ver, rever. E não esqueça, pessoal, não deixe de seguir as redes sociais da rádio, as redes sociais do Resenha de Mercado. Nós estamos em todas as redes sociais, Resenha de Mercado JF, todas as redes sociais. E se você quer ser nosso patrocinador, entre em contato aqui com o comercial da rádio ou entre em contato aí com o comercial do Resenha de Mercado. 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Beleza, beleza, pessoal? Bora lá, bora falar de mercado. Estamos entrando aí na reta final, né? Nos últimos meses daí, nos últimos meses do ano, a gente tem outubro, novembro e dezembro. Acabou o ano. Como é que tá performando a tua carteira? Você não começou a investir ainda? Você falou que ia começar a investir e estudar esse ano e não começou ainda? Cara, entra lá pra nossa comunidade Resenha de Mercado, menos de uma pizza por mês. Só entrar em contato com o nosso WhatsApp ou qualquer rede social. Nós estamos em todas as redes sociais. Resenha de Mercado JF em todas, pessoal, todas as redes sociais, beleza? Bora lá? Vamos falar um pouquinho aqui de mercado, vou passar para vocês os nossos indicadores. Você que está escutando pela rádio, você não vai ver os slides, mas depois você pode ver lá no nosso canal do YouTube ou também no canal do Spotify. Vamos falar, pessoal, como que se comportou o mercado aí nos últimos 5 dias. Nos últimos 5 dias, o Ibovespa fechando aí com uma alta de quase 4%. O que que a gente tem visto, pessoal? A gente tem visto o investidor brasileiro indo para renda fixa, tá? O investidor aqui brasileiro indo para renda fixa e o gringo entrando no Brasil aproveitando o preço-lucro da bolsa que tá barato. Nosso preço-lucro, preço-lucro geral da bolsa, que é o preço das ações versus o lucro que essas ações estão dando, elas estão abaixo da média histórica aqui no Brasil. E aí, o gringo, quando ele olha fundamento e como ele aporta um capital menor, o que que ele faz? Ele vem para a bolsa aqui do Brasil. Então, o Ibovespa aí, na última semana, performando aí, fechando na faixa de 190 mil pontos, subindo. E aí, será que a gente vai fechar o ano em 200 mil pontos, ou será que a gente vai fechar o ano 130 mil pontos, 150 mil pontos? Tudo vai depender agora, tudo vai depender de como o mercado vai. Vamos lá? Beleza, pessoal? Falando um pouquinho do ano aí, Ibovespa no ano performando com uma alta aí de 18,49. No mês ainda, incipiente, né, pessoal? Tá começando o mês ainda. Opa, mês. Uma alta aí de 2,74. Vamos falar de SP500, que nos últimos 5 dias teve uma baixa de 0,04. 0,04, praticamente no 0-0, 7.718 pontos. E aí no ano, pessoal, como a gente está no começo do mês aqui, não vale a

0: a gente olhar, vamos olhar no ano acumulado do ano, o SP500 voltando a se recuperar. Pessoal, tivemos o no mês, na semana passada, o resultado lá do CPI americano, que ele veio mais contido. Parece que o Fed não vai ter que subir, com o que tem vindo aí, não vai ter que subir o juro na sua próxima reunião, e isso aí acaba acalmando o mercado. Beleza? Bora lá, vamos falar um pouquinho do dólar aqui, pessoal. Dólar aí nos últimos 5 dias, uma alta de 0,63, também praticamente aí, né, 0,5%, 5,22, e no ano uma queda de 5%. Uma queda aí de 5,38. Pessoal, só para vocês terem uma ideia, o dólar chegou a bater 4,90, tá? 4,90. Nós estamos 5,22 agora, tá? Chegou a bater aí 4,90. E o Bitcoin, pessoal, tá? O Bitcoin, uma alta nos últimos 5 dias de 2,46. E no ano aí, o Bitcoin com uma queda de 8,11, 463.169 mil reais. Esse aqui é a cotação do Bitcoin aí nos últimos 5 dias. Falando um pouquinho aqui de Bitcoin, de criptomoeda, pessoal, a gente está vendo o mercado de IA avançando bastante. A gente está vendo o mercado de criptomoedas avançando bastante. Depois eu vou trazer ali a Binance, tá trazendo aí outros serviços de mercado financeiro. Você vai poder comprar lá ações tokenizadas, tá? Eu falo Binance, mas o pessoal fala Binance, né? Que é o nome em inglês. Mas eu vou trazer já já para vocês aí esse assunto. Beleza? Pessoal, vamos lá. Vamos passar um overview agora. O que que eu quero passar aqui para vocês, pessoal? Eu quero mostrar um pouquinho do mercado financeiro do nosso relatório aqui para vocês, do que vem acontecendo no mercado. E aí, lembrando, tá, pessoal? Você que está escutando na rádio, você que está vendo depois pelo canal do YouTube. Eu vou mostrar um relatório aqui. Esse relatório tem mais de 50 páginas. É um relatório de um compilado de tudo aquilo que eu estudo durante a semana. E com esse relatório, eu ainda faço um podcast de IA, que ele faz um resumo desse relatório. São dois relatórios por semana. Eu mando um relatório do varejo e um relatório do mercado financeiro. Eu vou dar uma pincelada aqui. E aí eu ainda mando um podcast em áudio para você, que se você não puder ler, você pode colocar no teu carro e escutar. Tudo isso aqui, pessoal, tem dentro da nossa comunidade, da comunidade do Resenha de Mercado. É só você ver essa rede social que você tá vendo um corte, ou entra lá, Resenha de Mercado JF, qualquer rede social, ou entra em contato com o nosso WhatsApp, 459-9825-8921. Pessoal, é menos de uma pizza por mês. A gente tem relatório, a gente tem academia, a gente tem artigos que a gente manda, enfim, um monte de coisa bem legal lá para você, tá bom? Para você aí começar a investir. Vamos lá, pessoal, vamos falar um pouquinho aqui do nosso mercado, né? Do mercado brasileiro. Olha só que interessante, a gente tem uma recomendação aqui do BTG Pactual. BTG Pactual mantém compra em Petrobras com preço-alvo de R$ 65. Pessoal, tava lendo um pouquinho aqui sobre a Petrobras, e só para vocês terem uma ideia, pessoal, só para vocês terem uma ideia, o free cash flow yield da Petrobras, que é aquela grana que sobra depois de tudo que ela. De tudo que ela paga, tá ficando em torno de 21%, 21,2%. Ou seja, de cada R$ 100 bruto que a Petrobras produz, fica no bolso dela aí mais de 21%. Apesar que no relatório que eu li aqui, não tá falando nada sobre essa questão da contenção dos combustíveis, né? Que a gente sabe que o diesel tá super defasado. Mas a Petrobras realmente é uma máquina de fazer dinheiro. BTG Pactual recomendando compra aqui com preço-alvo de R$ 65. E só para vocês terem uma ideia, pessoal, a Petrobras deve distribuir aí um dividend yield de nada mais, nada menos do que 14%. E aí eu vou falar para vocês, eu não tenho Petrobras, já tive na minha carteira, não tenho mais, faz muito tempo que eu não tenho. É uma empresa muito boa, uma das melhores petrolíferas do Brasil. Se você tem Petrobras aí, você deve estar ganhando aí na marcação a mercado, né, na valorização das ações e também, pessoal, no dividendo Petrobras pagando muito, muito dividendo aí, tá bom? Vamos ver lá, mas o que que a gente tem aqui? E aí a UBS corta preço-alvo da Vale em R$ 77 diante da queda do minério de ferro. O que aconteceu, pessoal? O Banco UBS realizou aqui, reduziu o preço-alvo da Vale de R$ 85 para R$ 77 em relatório divulgado no dia 29 agora, de agosto. O que aconteceu? As ações da mineradora, ela está sofrendo forte pressão por causa da retração de 10% da compra aí de minério de ferro, tá? O minério de ferro vem caindo bastante e também a compra, principalmente dos chineses aí, vem diminuindo bastante, tá bom? Mas aí, se você tem vale a pena você dar uma analisada aí na sua carteira, beleza? IGPM salta 1,57 em setembro e PNAD mantém desocupação em 5,3. Pessoal, o que aconteceu? IGPM, que você sabe que é um indicador muito utilizado aí para atacado, é um indicador que é utilizado muito para aluguéis, bem que depois da pandemia, com o IGPM explodindo, o pessoal começou a utilizar IPCA, né? A gente viu o que a gente viu? A gente viu uma reversão da deflação. A gente teve no mês de agosto uma deflação de 0,22 e agora, aliás, no mês de julho, a gente teve uma retração de 0,22 e agora a gente viu aí uma alta de 1,57. Que isso aqui é, pessoal? Isso aqui é uma prévia, principalmente de preço de atacado. Que isso mostra? Que isso lá na frente pode reverberar em mais inflação lá na ponta. Isso aí pode prejudicar, tá? Contrapartida, o PNAD aí continua em 5,3 a nossa desocupação. Só que aí aquela história, né, pessoal? Entra lá as métricas do IBGE, vocês sabem como é que é, né? Já falei aqui para vocês, beleza? Asas 2154 avança na reestruturação e CSN reduz metas de vendas de aço. Pessoal, CSN aí também sendo rebaixada aí, acabou caindo a ação. Porque mostrou um guidance aí que não vai ter aumento na venda de aço. E aí a gente teve aí, parece que o Grupo Asas, para quem não tá familiarizado, o Grupo Asas é um conglomerado aí, que é uma fusão entre Hering, Arezzo e Grupo Soma. Grupo Soma, dono da Reserva, dono da John John. Dono da Farm, essas grandes marcas aí. Eles fizeram uma fusão alguns anos atrás. Primeiro a Hering foi comprada pelo Grupo Soma. Primeiro o Arezzo tentou comprar a Hering. Aí não deu certo. Aí o Grupo Soma foi lá e comprou a Hering. A Arezzo ficou vendo navios. Depois teve uma fusão entre a Arezzo e também o Grupo Soma. E aí foi feito o maior conglomerado de moda da América Latina. E aí os dois, o Birman lá e o Jatobá, começaram a brigar, que eram os dois CEOs lá. E eles fizeram uma cisão, parece que agora estão se entendendo. A Farm provavelmente vai ser vendida para desalavancagem da companhia. E aí eles estão fazendo aí, lembrando que a companhia, que a Hering, né, a família está tentando comprar. A família vendeu a marca por 5 bilhões. Hoje ela está estimada em mais ou menos 700 milhões de reais. A família tem 11% ainda da marca. Tenta comprar, mas parece que quem vai ficar, a Arezzo, que vai ficar com a marca, ainda não quer vender. E aí o grupo está se desfazendo da Farm. Eu não sei se vai ser antes da cisão, depois da cisão, não sei o que vai acontecer, mas estão querendo vender a Farm para desalavancar. E aí a Hering vai ficar com o grupo Arezzo, não vai ficar com o grupo de moda, que é o grupo do Soma. Achei estranho isso aí. Vai ficar com o Arezzo, Arezzo que é focada em calçados, vocês sabem, né? Vamos lá. Show de bola, pessoal. Vamos falar um pouquinho aqui do PCI americano, tá? Empresas e oportunidades. Deixa eu só voltar aqui. Ah, aqui, ó, tá? Olha só, o PCI nos Estados Unidos sobe 0,3 em agosto e reativa apostas em pausa pelo Federal Reserve. O que aconteceu? O preço de gastos ao consumidor, que lá nos Estados Unidos é o PCI, que ele é parecido com o IPCA. Eles têm lá o PPI, que é atacado, que seria ali, se eu não tô falando besteira aqui, tipo GPM. Eles têm o PCI, né, e o PCI, que são ali parecidos, né, a métrica é diferente com o nosso IPCA, tá? Referente agora ao mês de agosto, teve uma alta aí de 0,3 na comparação mensal. Com acúmulo, pessoal, olha só que interessante, de 3,4 nos últimos 12 meses, tá? Segundo dados divulgados no final de setembro pela Economics Analytics, tá? O indicador principal da mediana de inflação monitorada pelo Federal Reserve registrou variação inferior à expectativa. Qual que era a expectativa do mercado? Pessoal, 0,4. Como que veio? 0,3. Então isso mostra que a inflação não está comportada, mas ela está subindo numa velocidade maior. E aí outra coisa que a gente precisa entender aqui quando a gente está falando de mercado. Fala assim, não, porque a inflação ela veio abaixo do esperado. O que que você imagina? Nossa, baixou. Não, ela não baixou. Ela continua subindo. Só que a velocidade que ela está subindo é menor, porque intrinsecamente, intuitivamente, quando a gente fala assim, não, a inflação veio abaixo da meta, a meta era 2, a inflação veio a 1. Na tua cabeça, eu tenho certeza que você pensa assim, nossa, baixou a inflação. Não, ela não baixou, ela só subiu menos. Ou seja, em vez do teu poder de compra perder 2%, ele perdeu um só. É bom? Não, é terrível, é ruim. Você tá perdendo poder de compra com essas moedas fiduciárias. Já falei aqui para você. Quando o governo imprime dívida, que o governo não imprime dinheiro, eu canso de falar isso aqui, ele tá fazendo com que a inflação avance. E aí é sanidade. Nós estamos vivendo um mercado hoje, isso não é só no Brasil, é no mundo todo, onde nós comemoramos quando o mercado esfria. Quando nós comemoramos quando tem menos vaga de emprego. Nós comemoramos quando o trabalhador, o salário dele não tem tanto ganho real. Olha que insanidade. Seria bom as pessoas ganharem mais? Seria. Seria bom. As empresas vender mais? Seria muito bom as empresas vender mais. Seria bom o desemprego diminuir cada vez mais? Seria bom. Mas veja, nesse modelo que a gente tem hoje, que é o modelo de moeda fiduciária, de impressão de dívida dos governos, quando a gente tem emprego alto, isso é ruim, porque gera inflação. Quando a gente tem emprego diminuindo, menos pessoas desempregadas, isso é ruim também. E quando a gente tem as empresas vendendo mais, isso também é ruim. Então é um pé no freio e outro no acelerador, né? Por quê? Porque como o governo imprime dívida muito mais rapidamente do que as pessoas, as empresas, os seres humanos têm capacidade de criar riqueza, vai ficando um déficit. É a mesma coisa, você faz um financiamento no banco. Você fez lá um financiamento de 1 milhão de reais para tua empresa ou para você, de 1 milhão de reais. E aí você vai pagar uma parcela, sei lá, de 10 anos, tô conjecturando aqui, 10 anos de 100 mil reais. Você vai pagar 100 mil reais por mês. O que que acontece? Você tem essa dívida. Essa dívida é a dívida que o governo imprime em forma de dinheiro, que não é dinheiro. Então você tem lá 1 milhão. Aí todo mês você tem que pagar 100 mil da dívida. Só que no primeiro mês você só consegue pagar 90. O outro mês vai ficar o quê? Vai ficar os 100 do mês que vem, mais 10 que você não pagou. Já é 110. Aí no outro mês você pagou 90 de novo. Só que daí você já tinha a parcela do mês mais 10 que ficou. Então vai ficar 20. Na outra você paga 90, vai ficando 30. O que que vai acontecendo? A tua dívida vai ficando cada vez maior. E aí você vai ter que pagar mais juro. E aí você vai ter menos poder de pagar, porque você tá ganhando 90 e a tua dívida tá aumentando. E aí você cada vez mais vai perdendo poder até o dia que você dá default, até o dia que você não paga mais. Entendeu? É assim que a economia funciona. O que que seria o ideal? Ah, o ideal então é o governo não imprime mais dívida, não dá mais crédito. A gente deveria acabar com o crédito? Não, o ideal não é esse. O governo pode sim fazer dívida. Como as pessoas podem fazer dívida? Você pode fazer dívida na tua casa. Você não pode fazer dívida na tua casa? Você tem um limite de endividamento, né? Você tem lá como é que eles falam no mercado financeiro lá? Tem uma nomenclatura lá que você tem o teu ponto ótimo de endividamento. A empresa ela tem o ponto ótimo, que é o ponto de equilíbrio ali, que é o ponto ótimo de endividamento. Ela não pode passar disso. Você na tua casa também. Por exemplo, quando você vai financiar uma casa, você não pode comprometer mais de 30% da tua renda. Então, isso é um ponto ótimo de endividamento para comprar uma casa. O Estado, as empresas, as pessoas, todos nós temos um ponto ótimo de endividamento. Que se você se endividar mais que aquilo, você vai se prejudicar. Só que qual que é o problema? Que quem paga a conta do Estado somos nós, não é o próprio Estado. Então, sim, o Estado investir, o Estado dar crédito, não é, na essência, uma coisa ruim. O Estado ele é um agente também, que ele pode criar riqueza. O problema é o Estado gerar dívida para gasto, não para investimento, que tem uma diferença muito grande. O governo é pegar dinheiro para dar Bolsa Família. Isso não é investimento, isso é gasto. E vem falar o que você quiser aqui para mim. Vem falar o que você quiser aqui nos comentários. Bolsa Família não serve para nada. Serve só para deixar as pessoas cada vez mais dependentes, tá? Então, o que acontece? Quando o governo faz esse tipo de coisa, ele não tá. Agora, quando o governo tá pegando dinheiro, investindo em tecnologia, dando financiamento para as empresas para industrializar o Brasil, dando dinheiro para o agro produzir mais, que o governo não subsidia, esquece, o agro brasileiro é o agro menos subsidiado do planeta, é menos de 1% do PIB. Na Europa, Estados Unidos, chega a 20% do PIB, tá? Então, aí ele cria riqueza. Mas fora isso, você não tá criando riqueza. E é assim que o Estado funciona. É assim. Ah, aí vem os políticos, né? Aí vem os economistas dos políticos. Não, mas você não pode fazer essa comparação, porque você não imprime dinheiro, o Estado imprime dinheiro. Quem falou que o Estado imprime dinheiro? É mentira deles. É mentira. É mentira. Estado não imprime dinheiro, Estado imprime dívida. Alguém vai ter que correr atrás para pagar aquilo para você. Aliás, para pagar para o Estado, para pagar quem empresta para o Estado. Ou seja, é a gente, em forma de imposto, em forma de tributo, Você entendeu? Em forma de inflação, que inflação é um imposto também, que o governo ele vai corroendo o teu poder de compra. O governo consegue pagar dívida com inflação. Então, pessoal, a gente tem que ter um pouquinho mais de entendimento. A gente tem que se dedicar um pouquinho mais para conhecer o mercado, tá bom? Vamos lá, falei bastante aqui. Deixa eu passar rapidinho aqui agora o nosso relatório do varejo. Pessoal, esse relatório aqui, como eu falei para vocês, mais de 50 páginas. Entra lá. 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Quer participar lá da nossa comunidade? 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Esse aqui é o nosso relatório do varejo. Como eu falei, são dois relatórios por semana que a gente manda, tá? E eu vou passar algumas coisas aqui para você. Vamos falar um pouquinho aqui, pessoal. Já falamos um pouquinho aqui do Grupo Asas, né? Deixa eu ver o que que a gente vai falar aqui. Vamos falar um pouquinho da área da saúde. O que aconteceu, pessoal? O Mercado Livre começou formalmente a venda de medicamentos sob receita. É isso mesmo. E aí, o que que aconteceu, pessoal? Empresas de farmacêuticas na bolsa derreteram quando o Mercado Livre começou. Pessoal, em outros países isso é normal, tá? O Mercado Livre, uma hora ou outra, eles iam entrar e eles começaram agora a vender medicamento sob receita. E aí, o que que aconteceu, pessoal? A gente teve várias empresas aí caindo depois desse anúncio. A RD Saúde com uma queda aí de 5,38%, PagMenos 8% e Panvel 4,9%. Só que aí, pessoal, o que que acontece? A gente teve aqui, ó, olha só a questão da RD Saúde, o que que é você estar preparado. Só para vocês terem uma ideia, a RD Saúde hoje, ela movimentou na operação digital dela 3,9 bilhões de reais no segundo trimestre agora, tá? 31% da venda dela, 31% da venda dela, pessoal, já é feita através de plataforma digital. A gente chama isso de omnicanalidade, ou seja, é uma empresa que ela está totalmente preparada para essa entrada do Mercado Livre, tá? A companhia informou que 96% das compras digitais são entregues ou retiradas nas farmácias em até 60 minutos. E isso aqui vale para todo o segmento de varejo. Eu recebi uma pergunta esse dia nas caixinhas. Para quem não sabe, eu também dou consultoria para varejo. Eu comecei como vendedor, tenho empresa de consultoria hoje, tanto na parte de financeira quanto no. Na área de vendas, e aí perguntando assim: o que que eu faço para vender mais no varejo físico? Eu já falei: ó, a tua pergunta já tá errada do começo ao fim, porque você não pode mais só ver o teu negócio como varejo físico. Você tem que ver o teu negócio com uma omnicanalidade. Isso aqui vale para todo varejo. Você precisa se digitalizar. E você se digitalizar, você é empreendedor, você é empresário que tá me escutando, não é você ter um e-commerce. Não é isso. Você se digitalizar é você ter presença no digital. É você tá lá mostrando conteúdo pro teu cliente. E não é panfletagem, é conteúdo, é curadoria, é social commerce, tá? Depois entra aqui no lá no meu YouTube, tem bastante vídeo falando sobre isso. É você ter presença digital. Não necessariamente você tem que ir pro e-commerce, você tem que abrir um e-commerce. Mas é você atrair o teu cliente através do e-commerce. Por quê? Porque hoje a nossa vitrine não é mais a nossa vitrine física, a nossa vitrine é a nossa rede social. É através dali que o cliente vai vir e vai comprar da gente. Beleza, pessoal? Vamos lá, vamos para as nossas notícias agora, que estamos chegando quase no final do nosso programa aqui. E vocês sabem que eu gosto sempre de passar as notícias, eu trago algumas notícias aqui para vocês, tá bom? Vamos lá, primeira delas: inadimplência das famílias atinge novo recorde em agosto. É isso mesmo, pessoal. Taxa de inadimplência da pessoa física subiu de 5,8% para 6% no mês passado. O endividamento das famílias com o sistema financeiro voltou a subir 49,9%. Pessoal, inadimplência média das operações de crédito também subiu de 4,9% para 5%. Só para vocês terem uma ideia, isso aqui é um novo recorde da série história. E aí, não é querer ser pessimista. E o intuito do nosso programa é esse, é deixar você muito bem informado, né? Pessoal, o Brasil tá passando por crise, sim. Ai, mas nós estamos em pleno emprego. Ai, mas o PIB do Brasil cresceu nos últimos 3 anos da América Latina, foi o que mais cresceu. Em cima de dívida. Já expliquei tudo isso para vocês. Só que é uma coisa que não se sustenta no longo prazo. É a teoria do cartão de crédito. Você pega um cartão de crédito com limite de R$ 1 milhão, sei lá, durante 5 meses você vai ser milionário. Depois, meu amigo, vem uma bomba para você pagar. E é isso que está acontecendo com o Brasil. A gente vai crescer 2%, nosso PIB vai crescer 2%, mas nós vamos gastar 9% do PIB para crescer 2%. A conta não fecha. A conta não fecha. E você, que é investidor, você que é empresário, você tem que começar a proteger um pouco do teu patrimônio. Se você não começou a investir ainda, você precisa começar a investir, tá? Vamos lá, o que mais que nós temos aqui? Ah, falando um pouquinho aqui de Selic, deixa eu ver as notícias aqui que não vai dar para passar todas, pessoal, que nós estamos quase no final do nosso programa. Olha só, empresários vão à China para salvar margens contra e-commerce. A busca por voos do país asiático dispara 200% em 2026. Isenção de visto, e corrida a Canton Fair, que é uma feira lá, para negociar direto com os fabricantes. O que que vem acontecendo? O empresário do Brasil, o varejista, ele não tem mais margem no Brasil. Semana passada eu recebi o telefonema de um grande amigo meu, que é empresário, que tem uma fábrica aqui no Brasil, que ele vai começar a importar produto da China. Inclusive, até combinei com ele, de repente eu vou para a China em abril com ele, e aí vai ter programa lá da China aqui para vocês. Provavelmente eu vá com ele lá, porque ele tá importando produto da China para conseguir competir. Olha o Paraguai aí do lado. Eu sempre falo para vocês, o caminho não é fechar a nossa economia. O caminho não é esse. O caminho é você dar a condição do empresário brasileiro disputar com as empresas de fora, que a gente não consegue. E aí, se você fecha o Brasil, é pior, porque a gente perde acesso. Primeiro, a gente não vai competir, e segundo, a gente perde acesso à tecnologia. Então a gente precisa fazer isso, senão as nossas empresas vão morrer. Dívida pública federal vai a 9,29 trilhões agora em agosto, pessoal. Resultado mostra de 0,4. Nós estamos batendo 90% da dívida, de PIB, da nossa dívida. Ai, mas Estados Unidos é 200%. A China é 200, é mais 200%. Japão, não sei o quê. Gente, coloca uma coisa na tua cabeça. Estados Unidos está pagando 5% de juro. Nós estamos pagando 13,75%. O Japão agora foi para 1,5%. A gente paga 13,75%. Eles têm mais acesso à tecnologia. A renda lá é maior. A poupança lá é maior e o prazo da dívida é muito maior. Para de ser inocente, para de ser inocente, tá? Vamos lá. E olha só essa notícia aqui. Lula avalia proibir bancos de emitirem mais de um cartão por pessoa. Depois da Betts, agora a gente tem essa fala aqui do Lula falando que ele quer proibir que os bancos emitam mais que um cartão por pessoa. Ou seja, aquilo que eu falo para vocês, qual que é o correto? A gente ensinar as pessoas, a gente criar cidadãos que vão saber mexer com finanças e aí eles vão ter capacidade de enriquecer, ou é a gente ser babá das pessoas? Não vai mais jogar Betts, vamos proibir as Betts. Mas por quê? Não, é para tua segurança. Não, ó, você não pode ter mais de um cartão de crédito, tá? Mas por quê? Não, é pra tua segurança. Mas por quê? Não, não, não vou. Gente, olha o absurdo. Olha o absurdo. Olha o absurdo. A gente não vai fazer um Brasil diferente se a gente não tiver aqui dentro pessoas inteligentes, pessoas capacitadas. Se a gente não erradicar esse analfabetismo funcional que a gente tem. E não é a gente proibindo as coisas, não é a gente cerceando as pessoas que a gente vai fazer isso. Isso vai, a gente vai mudar o Brasil, é com educação, é mostrando, é as pessoas sabendo o que elas têm que fazer. Por isso que, gente, tem como, né? Não tem como, não tem como. Outra notícia aqui, pessoal. Verti declara vencimento antecipado de debêntures e dá 3 dias para a Tilibins pagar 89 milhões. Eu não sei se vocês sabem, mas a Tilibins está passando um momento muito difícil e atrasou aí duas parcelas de uma debênture que ela vendeu aí. E aí tem uma cláusula lá que, se atrasar a hold lá, a empresa que vendeu a debênture, ela pode solicitar o pagamento total da dívida. E a Tilibins está passando por um momento aí bem, bem, bem complicado. Tá bom? Vamos lá. Outra notícia aqui, pessoal. Governo Lula cria linha de crédito bilionária para socorrer clubes. Parece que até 20 bilhões de reais. Outra coisa que eu falo para vocês. Quando foi feito o estudo das Bets, que foram, parece que 80 empresas, 30 milhões de outorga cada empresa para entrar. Será que não foi feito estudo de mercado? Os contratos, até 2029, a grana que eles colocaram. E aqui eu não estou defendendo o Bet, eu estou defendendo a segurança jurídica. Por isso que o cartão de crédito é tão caro no Brasil. Por isso que financiamento é tão caro no Brasil. Porque o empresário, ele tem que botar na conta isso aqui. O jogo é um hoje, amanhã já mudou. E aí eu investi um monte. E aí você fica metendo pau no empresário. Não é empresário, o empresário está jogando o jogo, é uma insanidade. Aí a empresa vem para o Brasil, faz um planejamento. Não, não, agora vai mudar tudo. Lá na Europa, quando foi proibido o Bet, eles deram um período. Deixar os contratos acabarem, para vocês se adaptarem, para achar outra fonte de renda. Aqui no Brasil não, né? Aqui no Brasil a gente só pensa em política. E aí, pessoal, para a gente terminar o nosso programa aqui, parece que lá na França tem muito Enzo para pouco pai rico. É isso mesmo que você está escutando. Lá na França tem muito Enzo para pouco pai rico. A bomba tá estourando lá na França. Eu não sei se vocês sabem, a França, ela pode sair da zona do euro, porque lá na zona do euro, se eu não me engano, tem uma lei que os países não podem ter déficit maior do que 3%. A França está em 6% de déficit. E aí está estourando uma guerra lá. Por quê? Porque acabou o dinheiro. E por que que acabou o dinheiro? Por causa do bem-estar social. O governo vai lá, compra um caminhão de imposto das pessoas e fala assim: deixa que agora eu vou cuidar de vocês. E aí tá faltando grana, eles precisam cortar o orçamento, porque quiseram viver no bem bom, né? Diminuir a carga de trabalho, aumentar as benesses, e agora o rojão tá estourando, os Enzo lá estão tudo bravo, estão indo pra Avenida Estudante fazendo o regaço lá, e a França colapsando. E é isso que eu falo para vocês. Vocês não querem escalar 5 por 2 aqui? Não quer viver como Enzo aqui? Não quer viver o bem-estar social aqui? Tá estourando. Tá estourando lá na Alemanha. Começou a estourar na Suécia, ela voltou atrás. Esquece esse negócio, meu amigo. Não tem almoço grátis. Uma hora a conta chega e a Europa tá empobrecendo por causa disso aqui. A segundo maior motor da Europa, a França, tá sendo dizimada ali, tá? O pau tá torando lá. Por quê? Porque acabou o dinheiro e agora os Enzo estão tudo bravo lá. Beleza, pessoal? Estamos chegando no final do nosso programa aqui. Quero agradecer a audiência de vocês. Pessoal, comenta aí nas redes sociais, manda mensagem para nós. Vai ter aqui na rádio semana inteira, tem corte nosso saindo. Acompanha a gente lá no Resenha de Mercado JF em todas as redes sociais. E também, pessoal, segue aqui as redes sociais da rádio. 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É o mesmo WhatsApp que eu acabei de falar ou qualquer rede social. Beleza, pessoal? É semana abençoada para vocês. Vejo vocês na semana que vem. Grande abraço e valeu!
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3: Uma hora e 30 minutos.

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0: Estamos em campo para falar de futebol. São Paulo e Vitória se enfrentam hoje às 9 horas da noite, horário de Brasília, no Morumbis, pela 30ª rodada do Brasileirão. A equipe do São Paulo chega pressionada para o duelo contra o Vitória. A equipe de Dorival vem de 2 derrotas no Brasileirão, está em 11º colocado com 36 pontos. Já na 12ª posição, com os mesmos 36 pontos, o Vitória vem de goleada por 4-0 sobre a Chapecoense no Barradão e pode servir de ânimo para tentar vencer a primeira partida fora de casa na Série A e quebrar um tabu contra o time tricolor. Kleber Ramos para o Esporte Total.
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4: 1h57.
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2: 2:28.
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15: E a gente conversa agora com a especialista Érica Xisto. Érica, nas redes sociais, como a gente identifica um profissional sério e responsável na área da saúde ou de estética?
17: É muito difícil a gente falar que existe uma fórmula mágica para reconhecer. Mas eu trago alguns pontos para desconfiar. Desconfie de quem promete demais. Desconfie de quem te dá uma certeza. Desconfie de quem está ali fazendo muita trend, falando muito do que está na moda e trazendo pouco sobre ciência e educação. Tem que prestar muita atenção no tipo de conteúdo que esse profissional está ali produzindo. Até porque se ele está querendo chamar atenção demais, a gente entende que pode ter um problema de agenda aí.
15: Olha só, né, Érica? Mais do que números e seguidores, credibilidade se constrói com ética, responsabilidade e, claro, né, informação de qualidade.
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19: De acordo com o Instituto de Planejamento e Tributação, o brasileiro trabalha em média 149 dias por ano, quase 5 meses, apenas para pagar impostos. Em 1988, eram 2 meses e 13 dias, ou seja, a carga tributária mais que dobrou em 37 anos. Para manter cada emprego, a empresa pode gastar o dobro do salário em encargos. É como pagar outro ano inteiro só em impostos e obrigações que não vão para o trabalhador, mas para sustentar a máquina pública. De acordo com o Índice de Retorno ao Bem-Estar da Sociedade, o governo arrecada como país rico, mas devolve saúde, educação, infraestrutura e segurança de país pobre. E tem quem acredite que a solução para o Brasil seja aumentar ainda mais os impostos.
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14: Dica de hoje, o uso dos porquês. Quem nunca se confundiu com eles, não é mesmo? Mas é bem fácil. Veja só, porquês separados são usados em perguntas, sem acento no começo, com acento no final. Já o porquê junto e sem acento é usado para resposta. E o porquê junto com acento é aquele que é substantivado, ou seja, ele recebe um determinante. O porquê, esse porquê, aquele porquê, um porquê. Veja só como é fácil e simples. Não erre mais. Para mais dicas, continue com a gente na 92.3 FM. Eu sou a professora Eleandra Toscano.
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3: 3h28.
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0: Estamos de volta para falar de futebol. A CBF divulgou o calendário profissional masculino de 2027. As datas consideram a paralisação para a Copa do Mundo Feminina, que será realizada no Brasil. O Mundial será disputado entre os dias 24 de junho e 25 de julho. Dos 78 locais selecionados pela entidade para treinamentos das seleções e jogos da Copa, 55 são normalmente utilizados por times das quatro divisões nacionais masculinas. A Série A do Brasileirão começa dia 27 de janeiro e vai até o dia 1º de dezembro. Série B começa dia 20 de março e vai até o dia 27 de novembro. A Copa do Brasil, com 128 clubes, vai de 6 de janeiro a 5 de dezembro do ano que vem. A qualquer momento, tem mais destaques do esporte.
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5: 3h54.
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4: 4:21.

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12: E a gente conversa agora com a médica mastologista, doutora Cauana Caetano. Doutora, na rotina corrida, muitas mulheres colocam a família em primeiro lugar e acabam deixando a própria saúde de lado, né? Como encontrar esse equilíbrio?
14: Então, muito difícil, né? A gente se vê, às vezes, envolto em um problema que não é nosso. Mas o que eu sempre falo para as minhas pacientes? Mesmo que você esteja cuidando de alguém, mesmo que você esteja ali, tô com um problema familiar que tá me sugando, não se esqueça, pelo menos, do seu exame anual, né? A gente sabe que, acima dos 40 anos, a mamografia, ela é de praxe.

0: recomendada pela Sociedade Brasileira de Mastologia seja feita anual. Então, uma vez por mês que seja, coloca um lembrete ali no celular que vai te ajudar a lembrar, porque a gente sabe que a nossa cabeça, a gente às vezes não pode confiar tanto.
1: É, doutora, cuidar de si não é egoísmo, né? É responsabilidade. Quem se cuida, consegue cuidar melhor de quem ama. 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
6: 4h53.
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12: Dica de hoje, o uso do gerúndio, aquela forma nominal do verbo terminada em NDO. Está errado? Não, não está errado. Mas se usado em excesso, empobrece o nosso vocabulário, tanto escrito quanto falado, além de parecer que estamos enrolando para dar uma resposta ou uma solução para um problema. Então, o que fazemos? Melhoramos a nossa escrita e a nossa fala, diminuindo o uso dessa forma nominal, o que a gente chama de gerundismo. Por exemplo, em vez de usar vou estar encaminhando o e-mail, nós usamos vou encaminhar o e-mail. É mais simples, é mais fácil, é mais direto. Viu só? Fácil, não é? Para mais dicas, continue aqui na 92.13 FM. Eu sou a professora Eleandra Toscano.
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2: 5h22.
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0: Voltamos a campo para falar de futebol. Atlético Mineiro e Santos protagonizaram um jogo cheio de emoções e zoações na Sul-Americana. O Galo se deu melhor ao garantir a vaga à semifinal. Um mês depois, os times irão se reencontrar na Arena MRV, domingo, amanhã, às 4 horas da tarde, pelo Campeonato Brasileiro. Além dos elementos do jogo passado, carrega uma disputa direta por uma vaga na Libertadores no ano que vem. A rivalidade extracampo veio depois de o Peixe abrir 2-0 pelas quartas de final na Vila Belmiro. Neymar, que não esteve em campo, provocou a torcida atleticana nas arquibancadas. No duelo de volta, o Atlético devolveu a diferença, venceu por 3-1 e levou a decisão para os pênaltis. O time mineiro levou a melhor na disputa, se classificou e não perdoou o Neymar na zoação. Kleber Ramos para o Esporte Total.
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3: A ideia de que a ciência precisa de financiamento estatal para progredir esconde uma armadilha ética devastadora. Dinheiro público na ciência significa que recursos foram confiscados de pagadores de impostos para financiar projetos escolhidos por burocratas. Quando a sobrevivência de uma pesquisa ou de um cientista depende de verbas governamentais, a busca pela verdade é corrompida. A ciência deixa de servir à humanidade e passa a validar e dar verniz técnico aos interesses de controle do próprio governo.
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4: 5h39.
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24: Boa noite, seja muito bem-vindo. Está no ar Oeste Sem Filtro. Hoje é segunda-feira, 12 de outubro de 2026. Eu sou Paula Leal, ao meu lado nesta edição, Adalberto Piotto, Ana Paula Henkel, Augusto Nunes e Ludmila Lins Grilo. Acompanhe os destaques de hoje.
25: Ato do PT na Paulista é marcado por vandalismo e sujeira. Moraes autoriza Flávio Bolsonaro a voltar a visitar o pai. Caso Master completa um mês suspenso na presidência do STF. Tudo isso e muito mais você confere a partir de agora em Oeste Sem Filtro.
24: E participantes do ato pró-Lula, realizado ontem na Avenida Paulista, em São Paulo, picharam e depredaram entradas das estações de metrô Consolação e Trianon MASP.
26: O último ato de campanha do presidente Lula acabou perto das 16 horas do domingo, em São Paulo. As imagens do pós-manifestação mostram lixo espalhado pela Avenida Paulista. Copos, garrafas plásticas, embalagens e caixas de papelão ficaram acumulados junto ao meio-fio. Durante a dispersão, a violência alcançou as estações do metrô. Manifestantes picharam e depredaram acessos da Consolação e da Trianon MASP. Segundo a Polícia Militar, portas e grades foram quebradas. Contudo, ninguém foi detido. Os prejuízos ainda estão sendo contabilizados. Surgiram denúncias de agressões contra mulheres. A ativista Tamires Cardoso afirma que recebeu socos e chutes e que tentaram derrubá-la. Ela havia chegado à manifestação acompanhada de um homem e levado uma figura de papelão de Flávio Bolsonaro.
27: Fui agredida, levei soco, chute, tentaram me derrubar no chão, tentaram roubar meu celular. A gente não ficou nem 10 minutos. Justamente, a gente colocou o totem do lado da viatura para ser um debate pacífico, para verem que nem a gente estava a fim de maneira nenhuma, de agredir, de fazer alguma coisa, porque estávamos em dois, eu e o Maurício. E aí eles já vieram, chutaram, aí derrubaram no chão.
26: Em outro registro, uma mulher é hostilizada por manifestantes, recebe ofensas e ameaças e deixa o local escoltada por policiais militares.
28: É Lula! É Lula! Fraquejada!
26: As cenas de depredação e hostilidade aconteceram no mesmo ato em que a defesa da democracia foi uma das principais bandeiras do palanque. Lula, ao discursar diretamente aos jovens, disse que construir era muito difícil, mas destruir era simples. O presidente Lula, em seu discurso, pediu maior participação da juventude nas decisões do governo e disse que o país não pode perder a democracia. A primeira-dama, Janja da Silva, também subiu ao palanque. Diante dos apoiadores, ergueu uma imagem da Constituição e afirmou que ninguém passará por cima dela. O ato reuniu Lula, aliados políticos e movimentos de esquerda na reta final da campanha. A estação Trianon-MASP já havia sido fechada temporariamente por causa do grande fluxo de pessoas. Mais tarde, a PM informou o fechamento da Trianon-MASP e da Consolação em razão das ocorrências.
3: E o senador e candidato à presidência da República, Flávio Bolsonaro, classificou o ato como uma grande destruição. Pelas redes sociais, Flávio compartilhou um vídeo da Oeste e escreveu: "Só eu que lembrei do Walking Dead? Olha no que o Lula quer transformar o Brasil." O deputado federal, Nicolas Ferreira, comentou a depredação no ato pró-Lula e citou o ministro do Supremo Tribunal Federal, Alexandre de Moraes. O parlamentar ironizou que os responsáveis não receberão penas de 17 anos de prisão, como a imposta à cabeleireira Débora Rodrigues, que escreveu "Perdeu Mané" na estátua em frente ao Supremo. Nicolas também afirmou que a depredação pode prejudicar a campanha de Lula ao influenciar eleitores indecisos. Num outro trecho, Nicolas destaca que toda a sujeira e o vandalismo deixados para trás serão limpos por um trabalhador, justamente um tema que a esquerda costuma defender e usar como bandeira política. O governador de São Paulo, Tarcísio de Freitas, pretende recorrer à justiça para identificar e responsabilizar os envolvidos na depredação. O governo estadual também quer que os responsáveis paguem os prejuízos ao patrimônio público. Pelas redes sociais, Tarcísio comentou o episódio.
5: "Só uma olhada nessas imagens. Quem precisa quebrar para ter razão já perdeu o argumento. Quantas manifestações da direita nós já tivemos na Paulista? Sem nenhuma intercorrência, sem nenhum problema. Manifestações da família. Agora o PT ocupa o espaço e o que que a gente tem? Depredação, vandalismo, pichações, intolerância. O vandalismo nunca é ferramenta, é armadilha. Patrimônio destruído não prova convicção, é prova de falta de civilidade. E a gente pode esperar deles alguma meia-culpa? Claro que não. Imagina que eles nunca fizeram meia-culpa com relação à corrupção que graçou nos governos PT. Agora, quem é ilimitadamente tolerante com os intolerantes acaba contribuindo para a destruição da própria tolerância. E é muito interessante ver que isso acontece justamente com aquelas pessoas que juram defender a democracia e que acusam de fascistas aqueles que discordam deles. Vocês sabiam?

0: certo o que essa palavra significa. Eu fico com a manifestação do verde e amarelo, das famílias, dos idosos, das crianças, daqueles que trabalham e produzem. E podem ter certeza que um tempo de esperança está chegando para o Brasil.
1: Hoje pela manhã, equipes de limpeza removeram a sujeira, as pichações e os adesivos deixados em diversos locais. Um grupo de direita, formado também por participantes da campanha de Flávio Bolsonaro, se uniu à limpeza de postes na Avenida Paulista. Imagens obtidas por Oeste mostram a retirada de adesivos. A Secretaria de Segurança Pública informou que a Polícia Civil vai analisar as imagens das câmeras do metrô e do sistema Muralha Paulista na região para identificar e responsabilizar os autores dos danos. Em resposta ao ato pró-Lula, o candidato à presidência Flávio Bolsonaro marcou uma manifestação na Avenida Paulista para o próximo domingo, dia 18 de outubro. O horário ainda não foi confirmado pela equipe da campanha. A informação foi publicada nas redes sociais de Flávio. Ana Paula Henkel, muito boa noite. Seja bem-vinda, Ana. Hoje é feriado nacional, um dia muito importante para os católicos, para aqueles que comemoram hoje, dia da padroeira, Nossa Senhora Aparecida. Foram realizadas missas em diversas cidades do Brasil e a Avenida Paulista amanheceu nesse estado que nós mostramos ali as imagens com muita sujeira, pichação, adesivos. Eu hoje vim para o Oeste caminhando, dia de feriado, e acompanhei algumas pessoas ali tentando retirar os adesivos nos postes, nos semáforos. A porta aqui do prédio que abriga a Revista Oeste também foi inteiro adesivado, hoje já estava limpo, mas também recebeu, né, esses adesivos. Encontrei muita gente de luva e de produto de limpeza, esponja, botando a mão na massa mesmo, arregaçando os braços para limpar a Avenida Paulista, para limpar o patrimônio público depois desse ato que ocorreu na manhã de ontem. Ana, muito boa noite.
2: Boa noite, Paula. Boa noite, Piotr, Ludmila, querido mestre Augusto. Boa noite à nossa audiência. Boa noite especial aos irmãos e irmãs, né, católicos, num dia especial de Nossa Senhora Aparecida. E, Paula, o PT é isso, a esquerda mundial é isso. Não é só no Brasil, não, porque aqui nos Estados Unidos, agora em Paris também, vejam, na Bélgica, manifestações de esquerda significa destruição, baderna, vandalismo, terrorismo. Agora, tem uma imagem, eu até tuitei essa imagem hoje, que é um rapaz com uma bandeira da Palestina em cima, né, ali em cima da entrada ali do metrô. Eu achei curiosa essa imagem, Paula, porque para mim essa imagem ela reflete exatamente o que é o Brasil de Lula em uma foto. É revolução, sujeira, baderna, violência, terrorismo, porque estão mascarados, segurando uma bandeira que suporta o grupo terrorista do Hamas, e tudo isso, curiosamente, diante de um prédio que diz Justiça Federal. A ironia é o vandalismo e a destruição diante de um prédio que diz Justiça Federal. A mesma Justiça Federal hoje, não vou generalizar, claro, Paula, mas a mesma Justiça Federal que, se olharmos para o ápice da Justiça Federal, que é o Supremo Tribunal Federal, que prendeu tanta gente inocente por um suposto golpe. Prendeu idosos, prendeu gente que nem estava na manifestação do 8 de janeiro, como o Clezão, por exemplo, que depois morreu na cadeia. E agora, o que vão fazer diante disso aí? É cadeia para todo mundo? Prende todo mundo primeiro e depois vai julgar? Porque se o 8 de janeiro foi um suposto golpe, foi um golpe, como eles dizem, isso aí é o quê? Toda manifestação da esquerda, Paula, há quantos anos nós estamos transmitindo manifestações da direita, ordeiras, manifestações pacíficas, com idosos, com crianças, com bebês de colo, com pessoas que encontram celulares e levam para o caminhão, e o caminhão, olha, alguém perdeu um celular assim, assim, assado. Tem uma cena magnífica de uma manifestação de alguns anos, ainda com o presidente Bolsonaro, né, como presidente, e o rapaz passando dinheiro lá na frente para comprar uma água, e o dinheiro foi e o troco voltou. Ou seja, se o Brasil hoje, que está indeciso em relação ao voto, quem ainda está indeciso em relação ao próximo voto do dia 25, basta comparar as fotos. Compare as fotos do que a esquerda produz para o nosso país. Só destruição, literalmente destruição. Destruição econômica, destruição social, destruição intelectual, mas destruição de patrimônio público e privado também. E olhem as fotos da direita. Esperança, o tempo todo, o Brasil acima de todos nós, um projeto de nação. Tá aí, hoje é um daqueles dias, Paula, que as imagens falam do que mais alto do que qualquer comentário que eu possa fazer aqui.
1: Dúvida, Ana, você comentava e nós aqui no estúdio também lembramos justamente desse episódio numa das manifestações da direita em relação ao dinheiro que foi passado, né, por uma fila e depois voltou a água, inclusive com o troco. A gente vai tentar resgatar esse vídeo para reproduzir, para compartilhar, mas antes deixa eu dar as boas-vindas a Ludmila Lins Grilo, muito boa noite. Lud, eu queria também resgatar mais uma vez essa foto que a Ana trouxe desse moço em cima de uma marquise da estrutura, só para localizar, para quem não é aqui da cidade de São Paulo, ele está justamente em cima da estrutura que abriga o...
3: Você foi gentil chamá-lo de moço,
1: É um vândalo. Bom, é. Ele está em cima da estrutura da estação Trianon MASP, na Avenida Paulista, que foi inteiramente pichada. Se a gente puder até tirar a tarja, porque aí todo mundo acompanha ali, todos os vidros exatamente foram tachados, foram pichados, foram colados ali cartazes, e ele está usando uma camiseta para encobrir o rosto, né, parecendo um black bloc, coisa que também nós nunca presenciamos em manifestações da direita. Dos últimos anos que nós cobrimos manifestações aqui na Avenida Paulista, eu já cobri algumas aqui na Oeste, nunca vi ninguém usando máscara, bandana, enfim, qualquer artifício, né, objeto para encobrir o rosto. Lud, muito boa noite e seja bem-vinda.
4: Boa tarde, boa noite, Paula, boa noite, Ana, Augusto Nunes, Piotr e todo mundo que está assistindo a Oeste. Bom, essa manifestação entre aspas, né, manifestação, estou sendo bondosa aqui, esse ato de vandalismo que aconteceu ontem, simplesmente foi, creio eu, deveria ser um divisor de águas para quem ainda está, né, com as escamas nos olhos, para quem não entendeu ainda o que é a esquerda. A esquerda é isso aí. E é por isso que a gente sempre fala que aquele episódio do 8 de janeiro, né, considerando todo o histórico da direita, de manifestações, sim, essas sim, manifestações pacíficas, você não ouve falar de bandalheira, nem de roubo, de furto de celular, de nada. Você não ouve falar de nada das manifestações da direita, nem de lixo na rua. O pessoal não joga copo na rua, copo plástico, papel, embalagem de comida, nada. Assim, a rua fica normal, fica limpa, todo mundo vai embora para casa de forma ordeira. Por isso que aquele episódio do 8 de janeiro, todo mundo estranha, porque aquele comportamento que aconteceu lá, quebra-quebra, bandalheira, não é um comportamento historicamente ligado à direita. A direita não se comporta daquela maneira historicamente. Aconteceu, algumas pessoas da direita admitiram que foram levadas ali no momento por algumas pessoas não identificadas, olha só, a praticar alguns atos de vandalismo, que nada tem a ver com golpe de Estado, e outras tantas ficaram sem ser identificadas propriamente. Então, a gente fica perguntando, cadê as câmeras? Né? O Flávio Dino, na época, era o ministro da Justiça, essas câmeras sumiram, as imagens sumiram. Por que sumiram? E penso que essa, abre aspas, manifestação de ontem, traz luz a esse debate que se iniciou lá em 2023, certo? Esse é o comportamento típico das manifestações da esquerda. É quebra-quebra, teve mulher sendo hostilizada, uma mulher saindo de um estabelecimento comercial, escoltada por alguns guardas, teve pichação, e eu tenho...

0: Bombril, detergente, e foram lá limpar as ruas da, né, ali do entorno da Paulista e da própria Paulista, que foram emporcalhadas. Eu assisti ainda há pouco a um vídeo do Deltan Dallagnol dizendo que ele mesmo teria ido lá e que algumas coisas que foram coladas na parede era difícil de arrancar a cola. Então veja como que eles emporcalham. E digo, isso aí foi um tiro no pé para a campanha do próprio Lula. Já não bastasse aquele tiro no pé daquela mocinha, a Ana Elisa, que sumiu, né? Durou nem 24 horas como coordenadora da campanha do Lula, né? Já tiveram que sumir com a moça, porque viram ali um monte de esqueleto no armário dela, que foi deixaram para trás, um monte de tweet preconceituoso, coisas absurdas, ideias deploráveis. Agora vem esse episódio aí, para todo mundo ver o que que é a esquerda, o que que é essa galera que apoia, né, esse movimento comunista. E por que que essas pessoas estavam usando roupas encobrindo o rosto? É porque certamente elas sabiam que seriam filmadas e elas não estavam fazendo coisas certas. Então elas cobriram o rosto ali, parecendo uma espécie de uma balaclava feita por uma camisa enrolada na cabeça, um monte deles. Por que que estavam cobrindo o rosto? Sabiam então que estavam fazendo coisa errada. Então é um tiro no pé, pegou muito mal para a campanha do Lula, e isso há 2 semanas do segundo turno. Penso que realmente foi assim terrível para a campanha de Luiz Inácio.
1: Adalberto Piotto, muito boa noite. Essa observação da Lud, que também eu percebi hoje caminhando pela Avenida Paulista, Piotto, enquanto algumas pessoas ele tentavam retirar os adesivos, ele estava com uma cola difícil de tirar e algumas partes do vidro ali da estrutura do metrô seguiam muito embaçados, como se tivesse
0: Sim.
1: sujo. Ali não tinha tanta nitidez por conta dessa cola usada aí nesses adesivos. Até me pergunto, porque assim, os adesivos tinham o número, né? O número do PT, por que não cobrar os diretórios de partido que colaram esses adesivos? Tem adesivo na calçada, tem adesivo no. Aí, ó. Tá aí a gente está vendo a equipe de limpeza tentando tirar, eles raspam e depois passam o produto
0: Isso.
1: para limpar, mas ainda assim tinha muita dificuldade. Uma outra questão, Piotto, tinha polícia militar nas laterais ali da Avenida Paulista ontem, que realmente estava bem cheia. Agora, por que que não houve detenção desses vândalos? Quem pichou, quem depredou, quem quebrou, eventualmente ali, vidraças, quem estava em cima das estruturas do metrô, por que não foram detidos e levados para a delegacia ainda na noite de ontem, Piotr? Porque eu trago aqui o que disse a Secretaria de Segurança Pública, a Polícia Civil, diz que vai analisar as imagens de monitoramento para identificar e responsabilizar os autores do dano. Mas por que que já no momento não houve detenção?
2: Até porque esse tipo de adesivaço em estruturas públicas, na cidade de São Paulo, pela lei da cidade limpa, isso aí, no período eleitoral, é crime. Não se pode fazer esse tipo de coisa. Você não pode ficar distribuindo santinho mais, né? Quer dizer, você não pode jogar na rua como se jogava antigamente. Paula, boa noite, Augusto, boa noite, Ana, Ludmila, todos que nos acompanham. Eu só posso começar, primeiramente, pelas pichações. A fórmula química de uma tinta spray para pichação baseia-se numa mistura complexa de pigmentos, polímeros e principalmente propelentes e solventes altamente inflamáveis. Batom, esse usado pelas mulheres, não é inflamável. Foi uma das acusações do Supremo Tribunal Federal para pesar a pena da Débora do Batom. Disse que aquilo era um material inflamável que poderia causar danos. Aqui nós estamos vendo exatamente um dano. Esse tipo de spray que eles fizeram, esse tipo de pichação, isso sim é inflamável. O que nós vimos ontem dessa situação toda, isso é vandalismo, isso é depredação, não tem outro nome. Parecia uma onda de gafanhotos vermelhos, né, para a gente olhar, porque o que que faz um gafanhoto numa plantação, para quem talvez não esteja habituado com essa analogia? Destrói a plantação. A Avenida Paulista, se você olhar para ela antes, por exemplo, na sexta-feira, eu saí da Oeste e andei pela Paulista. Era uma avenida. Depois dessa manifestação, dessa depredação, desse vandalismo, domingo, está destruída. Tanto que hoje vieram os funcionários da prefeitura, os funcionários do metrô e os vários, muitos voluntários de direita, reconstruir, limpar a Avenida Paulista. O Brasil que trabalha e produz estava limpando,

0: sujeira do Brasil desses manifestantes pró-Lula. Acho que o país está bem dividido. Eu não vejo nenhum problema na tal polarização, absolutamente nenhuma. Polarização é polarização, só que a gente sabe qual é o caminho de um e qual é o caminho de outro. Acho que isso está muito claro também. A polícia poderia ontem, sim, ter feito a prisão em flagrante, porque ali é crime eleitoral. Você está fazendo uma. Sem contar que você também está infringindo uma norma da prefeitura da cidade. Por que talvez não fez? Porque teria que prender vários ali, você imagina naquele a sensação de tumulto que poderia gerar no período eleitoral. Eu suponho que tenha sido esse o entendimento da polícia. De qualquer forma, não dá para permitir que isso aconteça novamente. Tá, no momento eleitoral, fez-se uma leitura de que, olha, isso poderia gerar um problema maior. Eu estou tentando analisar, não é uma questão de concordância e discordância, estou tentando imaginar o que passou pela cabeça da Secretaria de Segurança Pública. Talvez não supusessem que isso chegaria a esse ponto. Porque isso foi um tiro no pé, politicamente é um tiro no pé. Essa gente destrói patrimônio público, faz questão de destruir. E aí a gente tem que comparar a Avenida Paulista com a Avenida Paulista, as manifestações da direita, ordeiras, pacíficas, de gente que limpa o próprio lixo, e o que está aqui, ó. É isso aí o que a gente vê. O PT não é partido dos trabalhadores, que ninguém mais descreve o PT dessa maneira. PT é só PT, acabou. Trabalhadores são esses que estão limpando, os voluntários, os da Prefeitura de São Paulo e do metrô, que estão reconstruindo, consertando, limpando toda essa sujeira. Acho que essa questão está muito clara. O que a gente não pode mais permitir é que vandalizem o patrimônio público dessa forma como aconteceu. Dá uma olhadinha nesse tipo de manifestação. Sem contar que, para quem viu os vídeos todos na internet, ontem a Revista Oeste, e eu fiz esse acompanhamento de perto, a Revista Oeste foi a primeira a mostrar que estava havendo vandalismo na Avenida Paulista. Vários outros veículos que eu chequei na hora não davam essa menção. Estavam todos falando que ó, tinha bastante gente e tudo mais. Incrível também que ninguém fez aquelas mensurações. Ah, tinha 37 mil, tinha 32 mil, 28 mil. Ah, porque não tinha drone. Também não dá, né? Dá para comparar esse tipo de coisa, dá para fazer uma conta. Ah, aí fica a opinião do partido, do PT, que diz que tinha 1 milhão. Não cabe 1 milhão na Avenida Paulista. Isso já está claro, não tem como caber 1 milhão de pessoas aí. Acho que também está muito claro. Ah, agora, não dá para permitir mais que isso aconteça. Tem o Brasil que trabalha e produz, que na segunda-feira, feriado, estava limpando a destruição do Brasil que destruiu, o Brasil da esquerda, porque não dá para chamar de outro jeito. Essa é a manifestação do Lula, acabou com a Avenida Paulista, destruiu a Avenida Paulista. Os gafanhotos passaram e destruíram. E aí vem os trabalhadores, os que trabalham e produzem, para corrigir todo esse problema.
1: Exatamente, um próprio tiro no pé da campanha do PT. Augusto Nunes,
0: Que
1: boa
0: não pediu
1: noite, seja
0: desculpa, né,
1: bem-vindo.
0: Paula?
1: Não, não pediu
0: Ninguém pediu
1: desculpa até o
0: desculpa.
1: momento, pelo menos não temos essa informação. Será que eles acham que isso pode reverter algum voto, Augusto, de quem se absteve no primeiro turno, quem ainda porventura esteja indeciso nesse momento, Augusto? Boa
2: Eles
1: noite.
2: devem achar que sim, né, Paula? A cabeça deles é meio tumultuada, eu não consigo decifrar o que eles pensam. Boa noite, Paula. Boa noite, Piotr, Ludmila, boa noite, Ana, querida, minha parceira. Boa noite a você que nos acompanha. Olha só, o metrô funcionou ontem, estava funcionando?
1: Sim.
2: Quer dizer, dispararam a cidade depois, porque ocuparam, eu tentei me movimentar de táxi, isso consegui, porque depois da manifestação, eles ficaram no asfalto, na calçada, nos cruzamentos, e impediram que houvesse qualquer circulação numa região, para quem conhece São Paulo vai entender, que ia da Consolação até a 9 de julho. Eles parados em bares, na rua, no meio da rua, não entendi por que no meio da rua. Tinha acabado a manifestação. E eles continuaram impedindo a circulação de pessoas. Você sai de um metrô, imagina, você vem de outra cidade, vai usar um metrô em São Paulo. Né? Dá o azar aí de sair numa estação dessas. Olha, o que que você vai imaginar que está acontecendo?
0: Sim.
2: Uma manifestação política dos amantes da democracia. Aí você pega um cara pedindo a libertação da Palestina, mascarado como aqueles que degolavam pessoas e. Matavam, degoladores. candidatos à guilhotina, a cuidado à guilhotina, com a máscara deles, simbolizando o quê? Que recado eles queriam transmitir? Agora, é muito importante isso, eles se gabando de que havia 1 milhão de pessoas. Uma bobagem que nós já desmontamos aqui 300 vezes. Por que o instituto esse a que se referiu o Piotr não foi contar? Com falta de drones? Qual era o problema?
3: Sim.
2: Que os impediu para poder falar que é 1 milhão. Lá eles não mediram. E é uma coisa nenhuma. O que havia ali era uma multidão de baderneiros incapazes de perceber que isso afasta do partido qualquer pessoa normal. Eles querem convencer quem ainda hesitava, era isso aí, deixou de hesitar. Porque nas manifestações da direita, como já foi lembrado, aqui não acontece nada, é o contrário. É o contrário, você não tem uma única pichação, nada é destruído. Você tem crianças, mulheres...
3: Sim, idosos.
2: Idosos,
3: sim, andando muitos.
2: Sem nenhum problema. E temos uma imagem que mostra isso, que deve ser exibida. Né?
1: Está aqui, chegando, Augusto.
2: É uma imagem que mostra a manifestação pacífica. Essas manifestações, que sempre foram assim, provocar as lideradas por políticos de direita, essas é que assustavam o ministro Moraes. Isso é uma ameaça à democracia, ele via... Ameaças em discursos, ameaças em palavras de ordem, todas relacionadas com problemas brasileiros ou especificando qual era a preferência democrática, repito, de cada um. Quem é que apoia fulano, quem é que apoia fulano. Eles é que criaram a figura, são os black blocs. Aí, por que só aparecia Black Bloc destruindo lojas, vitrines, nas manifestações do PT? Quando eles apareceram em 2013, não estavam ligados à direita, nenhum.
3: Não.
2: Eles, esses aí são os netos, né? Já, porque a cabeça deles tem mais de 100 anos, é envelhecida, eles estão na Revolução Francesa, Soviética, etc. Esses aí são os descendentes dos Black Blocs.
1: Bom, agora sim, a Ana fez menção, a gente recuperou o vídeo da água numa manifestação na Avenida Paulista da direita, um tempo atrás, para a gente revisitar essa cena.
4: Estamos aqui em Copacabana, vou mandar R$5, ó, bicentenário da independência, para comprar uma garrafa d'água que está lá naquela barraca lá atrás. Mandar primeiro, vai mandar segundo, vai mandar terceiro, vai chegar lá e água. Manifestação civilizada é assim, ó. Pode comprar uma água, por favor. Ó, R$5 tá passando, ó. Vai passar, vai de mão em mão. A água vai vir de lá da barraca e vai chegar aqui. Vamos ver, a água vai voltar. Aqui é a história, a água vai voltar.
1: Uma correção,
2: já,
1: eu falei que foi...
2: Já o iPhone do Suplicy não volta.
1: Esse não volta.
3: E não foi só uma vez que o Suplicy...
2: Não, várias
3: vezes. Foi roubado.
2: Várias
3: nas manifestações
2: vezes.
3: Que ele ia do partido.
1: Só fazer uma correção, falei que era na Avenida Paulista, mas foi em Copacabana, no Rio de Janeiro. Eu me recordo de também ter uma gravação aqui na Paulista, mas enfim, essa que nós exibimos ocorreu em Copacabana, Ana.
5: A da Paulista, Paula, foi sobre os celulares que foram perdidos e que foram levados para o caminhão de som. E o caminhão falava, né? Se a gente procurar, a gente acha. E o caminhão falava, olha, foi perdido um iPhone assim assado, olha, foi perdido uma carteira. E o pessoal levava para o caminhão e devolvia celulares, carteiras, enfim, chaves de carro. Olha, achamos uma chave do carro tal... está aqui no caminhão com a gente, fora a limpeza, né? Nós todos aqui, nós já fomos a manifestações ali, cobrindo manifestações da Paulista no 7 de setembro e outras, e você passava ali depois, as pessoas levaram sacos de lixo. A gente só vê o que a direita faz no Brasil, a gente só vê coisa parecida com a torcida do Japão. Quando os japoneses vão assistir jogos de futebol, Olimpíadas, eles levam um saco de lixo e fica todo mundo impressionado. Meu Deus, os japoneses são maravilhosos, mas a direita faz isso no Brasil. Aí, se você vai comparar o outro lado, a gente mostrou naquela primeira foto o rapaz com uma bandeira da Palestina, a Palestina que apoia o Hamas, que agora, essa semana, nós, né, falamos sobre o terceiro aniversário do 7 de outubro de 2023. Tinha a bandeira do comunismo, sim, viu, Augusto? Tinha a bandeira da antiga União Soviética, tá aí, ó, a bandeira da Palestina. E vejam vocês, tava fuçando aqui nas imagens, né, mais aproximadas, tinha uma bandeira com fuzil. Uma bandeira com fuzil. Inclusive, já está, né, parte da imprensa já está escrevendo matéria sobre essa bandeira. O que significa essa bandeira? Porque você põe bandeira do Brasil, você põe a bandeira da Palestina, que é uma apologia direta e indiretamente ao próprio Hamas, aí você põe uma bandeira com fuzil. Isso quer dizer o quê? Que o PT, que o Brasil do PT, o Brasil do Lula, é o Brasil entregue ao narcotráfico. Os mesmos grupos que o Lula não quis colocar na lista de terrorismo dos Estados Unidos e de outros 24 países. Porque isso que falam, que o PCC e o CV terem entrado na lista de terrorismo, pelos Yankees, malvadões, não, não, não. 24 países das Américas colocaram o PCC e o CV na lista de grupos terroristas. E aí a gente tem uma bandeira dessa na Avenida Paulista, numa manifestação pró-Lula. Então, é aquele velho ditado de Minas. Boi preto conhece boi preto.
1: Lud, quer complementar para a gente fechar o assunto?
6: Coisa, a gente não teve apenas vândalos e gente emporcalhando a rua, não. Eu recebi várias imagens de pessoas usando drogas na manifestação, abre aspas, manifestação. Então não tem só vândalo e nem só gente emporcalhando. Há maconheiros também, maconheiro para pegar mais leve aqui, porque pelas imagens que eu recebi não era só maconha que estava sendo utilizada nesse evento, não.
1: Em plena luz do dia, diga-se de passagem, porque essa manifestação ocorreu na parte da manhã, ali por volta das 10, 11 horas da manhã, quando começou aí a manifestação na Avenida Paulista.
0: Agora, a gente tem que tomar o termômetro das redes sociais. A Ana cita isso com muita frequência aqui. Eu fiquei vendo, buscando muita coisa em detalhe, muita gente me mandou também muita coisa. É impressionante como há uma reação desse Brasil que até estava, digamos, quieto, silente, porque as pessoas que a esquerda usa como massa de manobra, quer dizer assim, a mulher pobre de periferia não pode ser de direita. Aí essas mulheres gravaram vídeos dizendo, sobretudo as mulheres negras, tá? Dizendo por que que você tem que decidir para quem eu voto ou de que lado eu fico. E comparo isso com a época da escravidão, veja só. Aí você vê também meninos, jovens de favelas no Rio de Janeiro, esse especificamente, ele dá um exemplo, ele vende, entre as coisas que ele faz, ele vende mate nas praias do Rio. Para quem conhece bem o Rio de Janeiro, sabe que isso é muito comum no Rio de Janeiro, vender chá mate, né? E biscoito Globo, a combinação é essa, né? E limonada também é outra coisa. E ele estava mostrando exatamente isso, que ele sofre preconceito porque ele não quer votar na esquerda. E diz assim que o sujeito diz para ele que ele tem que votar na esquerda. A esquerda usa essa gente só como massa de manobra, é incrível. Só que é ótimo, porque agora a gente está vendo uma reação dessas pessoas e elas estão publicando isso. E essas pessoas não seriam mostradas por boa parte da mídia e nem seriam comentadas, como estamos fazendo aqui, se não tivessem as redes sociais. Nós falamos dessas pessoas há muito tempo.
2: A imprensa velha, estatizada...
0: Augusto, ontem eu demorei a ver nos outros veículos,
2: discretamente,
0: nos portais, na internet, as cenas da depredação que a Oeste já tinha publicado. Eu faço questão de citar isso porque foi um trabalho da nossa reportagem que estava lá e que não deixou de registrar nem o tamanho da manifestação, nem a manifestação, nem o que disse o Lula, e tampouco a badena que fizeram esses manifestantes, esses badeneiros. Nós estamos falando de destruição pura e fisicamente do patrimônio público.
2: É bom, é pedagógico isso aí. No segundo turno não é para comparar o comportamento dos candidatos e seus eleitores. Nós tivemos isso aí, essa barbárie agora, ontem. Vamos ter no domingo que vem a outra manifestação. Manifestação da direita. É só comparar. E ver quem é que representa perigo real e quem quer democracia. Simplesmente respeita a Constituição.
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1: E agora, 18 horas 22 minutos. Olha, nós já estamos com praticamente 70 mil telas acompanhando Sem Filtro neste dia 12 de outubro, feriado nacional. A gente agradece muito a sua audiência e, claro, eu aproveito para convidar você que está nos acompanhando para também participar do nosso programa, enviando um vídeo para a gente. Então, você que está de folga hoje, não está trabalhando, mas está acompanhando Oeste Sem Filtro, fica sempre pensando, poxa, hoje eu vou gravar um vídeo, hoje é o dia. É só pegar o seu celular, gravar um videozinho rápido na horizontal, dizendo o seu nome, a cidade de onde você nos acompanha, como é que você assiste ao nosso programa diariamente, se é pelo celular, se é pelo computador, pela televisão, pela Samsung TV no canal 2045 ou aqui pelo YouTube. Participe, compartilhe conosco, a gente vai para um rápido intervalo comercial, volta já.
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17: 6h25.
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4: O presidente do Tribunal Superior Eleitoral, Cássio Nunes Marques, determinou uma análise urgente sobre a divulgação de notícias falsas no canal Exército do Lula no WhatsApp. O grupo, criado pelo deputado André Janones, reúne mais de 3 milhões de seguidores e virou alvo de uma disputa entre ministros do TSE. Ontem, Nunes Marques determinou a suspensão do canal depois de um pedido da campanha de Flávio Bolsonaro. Segundo o ministro, a estrutura era utilizada para divulgar em massa conteúdos que já haviam sido considerados falsos pela Justiça Eleitoral. Horas depois, o Corregedor-Geral Eleitoral, Ricardo Vilas Boas Cueva, derrubou a suspensão e autorizou provisoriamente o funcionamento do canal. A decisão ainda será analisada pelo plenário do TSE. Cueva entendeu que não havia provas suficientes para justificar o bloqueio completo, mas proibiu a divulgação de conteúdos já considerados falsos pelo tribunal. O presidente Lula voltou a criticar as decisões do TSE, que, segundo o petista, prejudicam a sua campanha. Nesta segunda-feira, depois de participar de uma missa em homenagem à Nossa Senhora Aparecida, na capela do Palácio da Alvorada, Lula afirmou que o TSE está extrapolando nas decisões contra a sua candidatura.
5: Eu não sei a decisão. Não estou acompanhando essa decisão, de qualquer forma, o Departamento Jurídico da campanha vai cuidar disso. Eu acho que eles estão extrapolando em algumas decisões contra a minha campanha. Isso é visível, isso já foi denunciado. Eu não vou criar só o Exército do Lula, eu vou criar agora o Exército, a Marinha e a Aeronáutica do Lula, sabe, no WhatsApp. Ou seja, é a forma mais barata da gente fazer campanha e nós vamos continuar criando o nosso exército. Nós vamos continuar fazendo campanha. E para ele achar que ele tem que cortar, ele tem que mostrar qual é a ilegalidade que tem. Onde é que estamos transgredindo a lei? O que não pode é o presidente da Suprema Corte Eleitoral ter lado na política. O lado dele tem que ser o lado da igualdade de comportamento, da igualdade de procedimento. Sabe? Todos têm que ter o mesmo direito diante da justiça eleitoral. É isso que eu quero. Só isso, nada mais do que isso.
4: Já Flávio Bolsonaro classificou a liberação do canal como estarrecedora. Em nota, a campanha de Flávio acusou a Justiça Eleitoral de complacência com a disseminação de notícias falsas e afirmou que o grupo orientava seguidores a contornar os controles das plataformas digitais. Lud, eu quero ouvi-la, a gente inclusive exibe aí na tela a nota da campanha do Flávio Bolsonaro a respeito dessa decisão do TSE. Antes, eu queria te ouvir primeiro sobre a decisão do ministro Cássio Nunes Marques como presidente do TSE de bloquear o grupo no WhatsApp. Porque alguns juristas, especialistas vieram a público dizer que isso poderia configurar uma censura prévia, quando você retira a publicação do grupo inteiro, né? Agora, outra coisa é você proibir a publicação de notícias falsas. Você identificar o conteúdo que seja falso e aí sim você proibir a veiculação, compartilhamento deste conteúdo. Queria te ouvir primeiro em relação à decisão do Cássio Nunes Marques, que depois foi derrubada pelo corregedor da Justiça Eleitoral, mas para a gente entender juridicamente aí esse aspecto do episódio.
6: Então, o TSE está se comportando de forma muito diferente em 2026, se a gente for comparar com o comportamento de 2022, em que ele era presidido pelo Alexandre de Moraes. Veja, o Lula está reclamando do TSE, dizendo que o TSE está enviesado, só se for para o lado dele, né? Está enviesado, estaria extrapolando contra a minha campanha, palavras do Lula. Ele falou também no outro vídeo, ele falou assim, o TSE tem bloqueado muita gente nossa, certamente se referindo ao episódio do Janones. Então, TSE tem bloqueado muita gente nossa. Olha a frase que ele usou. A primeira coisa que eu queria destacar aqui é o seguinte: não tem ninguém, né, uma pessoa bloqueada nesta eleição. Pelo menos eu não fiquei sabendo. Diferentemente do que aconteceu nas eleições de 2022, em que não um post isoladamente era censurado, um conteúdo específico, não. As pessoas eram censuradas como um todo. As pessoas sumiam da rede social. Elas eram bloqueadas. E hoje em dia, você sumir da rede social significa praticamente uma segunda morte civil, né? Você deixar de aparecer na rede social. Eu, pelo menos, eu perdi as minhas redes sociais na época, ali em 2022, e olha que eu era juíza da ativa na época, e sequer fazia campanha para ninguém. Eu simplesmente estava ali expondo as minhas ideias, eles não gostavam. Alexandre de Moraes mandou derrubar tudo e está tudo derrubado até hoje. As minhas redes de hoje são redes reservas. Aquelas originais todas estão bloqueadas e só podem ser vistas do exterior. Então, naquela época, lá sim, lá o TSE, na figura do Alexandre de Moraes, acabava com a pessoa como um todo. Ele não ia individualmente nas publicações. E agora o Lula está dizendo: ah, o TSE tem bloqueado gente nossa. Não, não tem bloqueado gente nossa. O Janones está lá. Está no Twitter, no X, está no Instagram. Ninguém bloqueou a figura do Janones. Ele está podendo falar à vontade. Só que aquele canal que ele criou no WhatsApp, o tal do Exército do Lula, que já chegou a 3 milhões de seguidores, este canal especificamente foi bloqueado pelo Cássio. Você pode até usar o argumento: ah, o Cássio não poderia bloquear o canal inteiro. Ele deveria bloquear publicações de forma individualizada, publicações que fossem excessivas, que veiculassem fake news, etc. Eu tendo a concordar com esse argumento, porém, ao que parece, pelo menos a explicação do Cássio Nunes Marques, é que esta medida foi tentada e foi inócua. Não adiantou, porque o canal ele era recalcitrante. Ele ficava insistindo naquela conduta de o tempo inteiro ficar veiculando fake news. Então, numa segunda tentativa, né, de fazer cessar o dano, o Cássio foi lá e derrubou o canal inteiro. Mas veja, manteve a figura do Janones perfeitamente viva ali nas redes sociais para falar o que quisesse. Então eu tendo a concordar com esse argumento de que realmente a legislação brasileira manda aí no ilícito especificamente. Mas a partir do momento em que o canal se mostrou, no final das contas, com esta finalidade específica de veicular fake news, de forma que você bloquear individualmente não está mais adiantando, aí você derruba o canal. Então, eu penso que essa decisão do Cássio, ela acabou, no final das contas, sendo correta. Só que o que aconteceu? Logo na sequência, na esteira da esculhambação do STF, o TSE foi também esculhambado. E esse Ricardo Villas Boas Cueva, que é o atual corregedor do TSE, então ele não está acima do Cássio. O Cássio é o presidente do TSE, o Ricardo é um outro juiz do TSE, que no momento está exercendo a função de corregedor. Esse Ricardo foi lá e puxou o tapete do Cássio, na esteira do que aconteceu recentemente no STF, e falou: ah, o STF fez, né, o exemplo vem de cima, no caso, um mau exemplo está vindo de cima, ele foi lá e fez também. Então, ele acabou de tomar posse como corregedor do TSE, e coisa de 10 dias depois, aliás, o Cássio, na posse dele, até fez elogios à pessoa dele, à carreira dele. E 10 dias depois ele nem se constrangeu e puxou o tapete do Cássio, derrubou a decisão do Cássio, assim, na maior. Então agora o plenário vai ter que decidir. Só que as questões eleitorais têm que ser decididas ali em questão de horas. Às vezes 24 horas já é muito, porque em questão de dias acontece a votação. Então isso vai ter que ir para o plenário já vai ter que resolver isso aí. Né? O Janones, ele escreveu aquele livro chamado Janonismo Cultural, em que ele conta, né, se gabando das fake news que ele proporcionava. Ele chegou a dizer na época das eleições de 2022 que o Bolsonaro ia chamar o Fernando Collor para ser o ministro da Previdência dele e que o Collor ia confiscar o dinheiro dos velhinhos. Olha só, ele se gaba de ter inventado essas coisas e ter interferido negativamente na campanha do Bolsonaro. E tá aí, e hoje ele pode falar, ele permanece nas redes, ninguém bloqueou o Janones. Mas o canal dele de fake news foi bloqueado por algumas horas, mas logo depois o Ricardo Villas Boas, que aliás foi colocado pela Dilma no STJ, esse Ricardo Villas Boas foi lá e deu o canal pro Janones novamente. Então é a mesma esculhambação que tem lá no STF, tá rolando no TSE também. Vamos ver o que vai restar no final das contas nessa eleição. Só posso dizer que, em matéria de censura, nada se compara com as eleições de 2022.
4: A gente está falando muito deste personagem, o Janones, que foi inclusive coordenador da campanha digital de Lula lá em 2022. Ele que coordena, é o administrador, vamos dizer assim, desse grupo no WhatsApp chamado Exército de Lula, que já ultrapassou 3 milhões e meio, está chegando em 3 milhões e 700 mil inscritos nesse grupo. E aí a gente selecionou algumas declarações do André Janones, por exemplo, neste ano ainda, e no mês de junho, quando houve um evento do PT voltado ali para militância digital e também para apoiadores de Lula. E aí a gente vai perceber, em algumas declarações, o Janones orientando os participantes a criar histórias que parecessem verdadeiras. A gente traz um exemplo, ele citou o caso em que ele mesmo usou fotos de Jair Bolsonaro e também de Fernando Collor em eventos políticos.
7: O Lula vai nomear corruptos como ministro. Eu não vou entrar na defesa do Zé, dizer se não é, não vou entrar na pauta deles. Eu mudei a pauta. Eu estava no hotel, liguei para meus assessores e falei, imprime para mim, acha aí no Google as imagens do Lula, do Bolsonaro com o Collor, imprime colorido para aparecer foto. Me entregaram em 5 minutos, eu abri uma live, falei, urgente, ó, consegui aqui exclusiva as fotos que comprovam a ligação do Bolsonaro com o Collor, tá aqui as fotos, e se o Bolsonaro for reeleito presidente, ele poderá nomear o Collor ministro. E poderia mesmo, não tem nada que impediu, o Collor estava com os direitos políticos dele ativo, ele poderia ser nomeado.
4: Um outro episódio em que o Janones anunciou que iria divulgar conteúdos do celular de Gustavo Bebiano, ex-ministro de Jair Bolsonaro.
7: E nesse celular tinha conteúdos do celular do Bebiano, imagens de bastidores que ninguém nunca tinha visto. Então, eu tinha mesmo esse conteúdo. Eu fui na rede social e falei, olha, recebi os conteúdos do celular do Bebiano e vou soltar a qualquer momento. E eles tomou conta da internet, desviou o foco de lá, eles tremeram tudo. Não era uma mentira, eu tinha o conteúdo. O conteúdo era o Bebiano servindo água para o Bolsonaro, conversa de bastidor, não tinha nada demais.
4: E o Janones também, nesse evento, admitiu que não teria nenhuma preocupação em baixar o nível durante a campanha eleitoral.
7: As redes sociais são as ruas de hoje em dia e nós temos que fazer o enfrentamento, sim, elevar as conquistas do presidente, elevar o que ele fez e ir para cima do gado, descer o cacete, fazer o enfrentamento. Eu, particularmente, estou me lixando de falar que baixo nível. Eu sei o que está em jogo. Eu sei que o que está em jogo é a democracia desse país.
4: Você está colocando tudo em prática aí nesse grupo de WhatsApp do Lula.
8: Vamos lá. O professor de técnicas eleitorais, não foi eleito.
9: Sim.
8: Não foi reeleito. Ele está dando essa aula aí em junho. Deve ter aplicado todas essas malandragens, safadezas e tal. Levou um baile. Ele é de Minas.
9: Isso.
8: Ele não conseguiu se reeleger no estado.
4: Foi eleito, foi reeleito o deputado. O Janones foi reeleito.
8: O Janones foi reeleito.
4: Foi reeleito deputado federal em Minas, foi.
8: Neste ano ele teve qual votação?
4: 78 mil votos.
8: 78 mil votos. O grande adversário dele em matéria de técnicas de uso de redes sociais é o Nicolas. O Nicolas teve mais de 3 milhões e é o grande inimigo do Janones. O Janones é um cara que num programa, esse vídeo também eu vou pedir para ser exibido amanhã. Se não conseguirmos encontrar. Ele está dando uma entrevista para o Roberto Dávila, meu amigo, e a certa altura ele faz uma referência à Argentina e tal, e o Roberto Dávila percebeu alguma insegurança e disse assim, quem é o presidente da Argentina? Aí deu aquele branco. Janones não sabe o que falar, ele era candidato a presidente quando ele saiu.
4: Acharam esse vídeo já, Augusto? A produção está rápida. Esse vídeo que você está mencionando do Janones?
8: Do Janones?
4: Está aí.
8: Vamos lá, então.
9: Acabei de mandar para a produção esse
8: vídeo. Pronto, maravilha. Então, eu me dispenso de falar. Vamos ver o vídeo.
10: Não me respondeu sobre a Argentina.
11: Eu não tenho uma análise profunda sobre o cenário na Argentina hoje.
10: Sabe quem é o presidente?
11: Sim, sei quem é o presidente, mas eu
10: entendo. Quem é?
11: O presidente da Argentina hoje é o Macron, da França.
10: Macron é o presidente da França.
11: Presidente da França.
4: Nossa.
8: Grande Roberto Dávila. Simplesmente ele ficou em silêncio. Macron é da França. Não sabe quem é o presidente da Argentina. É um farsante, tentou ser candidato a presidente.
10: Sim.
8: Hoje está reduzido. Aí é professor, tapear, né? Com essas aulas. Ele tem especialista em aulas que tapeiam essas bestas que vão aprender com o Janone e acabam fazendo isso. Não conseguem decorar o nome do presidente da Argentina. A país ao qual fez referências.
10: Sim.
8: Até na entrevista ele está argentino, Brasil, argentino, não sabe o nome do presidente. Acha que é o Macron, francês. É.
4: Deixa eu jogar para a Ana, que eu acho que enquanto a gente comentava aqui, a Ana lembrou desse vídeo do André Janones, enquanto a gente exibia essa aula aí de fake news do Janones. Nós estamos bem conectadas, hein, Ana? Você falou do vídeo da água,
8: Ana,
4: a gente comentou aqui no estúdio.
8: Ana.
4: Aí o Augusto trouxe essa do Janones, você já tinha antecipado para a produção. Então, nós estamos sempre em sinergia aqui, linha fina.
9: Enquanto vocês mostravam o Janones de agora, eu achei o vídeo, baixei o vídeo, mandei para a produção, falei, eu sei que nós, em algum momento nós vamos falar desse vídeo, porque nós sempre estamos conectados, não é, Paula? O Janones é isso. O Janones, ele é... Ele que já, né, sofreu alguns processos exatamente de calúnia, difamação, e ele fala, vou continuar mentindo mesmo. E aí, no caso do nosso lado, a gente quer que o Janones fale. Fale, Janones. Fale, Janja. Falem. Quanto mais essa gente falar, mais votos para a direita eles vão converter. Eu tenho certeza absoluta disso, Paula.
8: Claro, foi Janones quem sugeriu ao Lula a convocação da Ana Elisa, né? Aquela menina que durou um dia na equipe comandada pelo Janones. Não vai dar certo.
4: Fez um estrago, Augusto.
8: Fez um estrago, passou ali, terra arrasada,
4: Lula,
8: e voltou para casa.
4: Me achem um Nicolas para chamar de seu.
8: Pronto.
4: Acharam a menina.
8: Acharam
4: e já dispensaram rapidamente.
8: Fez um estrago devido ali na campanha e foi embora.
4: Isso. O Piotr, eu quero te ouvir, mas já que a gente está falando de fake news, trouxemos ali a aula do André Janones, a gente está falando desse grupo de WhatsApp que foi suspenso,
8: não,
4: agora foi reativado novamente, mas a gente já fez menção aqui à Marina Silva, porque ela estava no caminhão ontem, enquanto Lula falava, ela estava ali próxima ao presidente Lula, e ela foi assim... vítima de assassinato de reputação lá em 2014, quando ela foi candidata a presidente, não é? E aí a gente também resgatou, aliás, as redes sociais, né? A internet que não perdoa, resgatou um vídeo dela há um tempo atrás chorando as pitangas, vamos dizer assim, numa live, numa transmissão com o humorista Fábio Porchat, em que ela listou uma série de fake news, de mentiras que o PT atacou a campanha dela naquela época. Acho que vale revisitar também.
12: Como eu era evangélica, eu ia acabar com o sínodo de Nazaré. Como eu era amiga da NECA, eu ia acabar com o Bolsa Família para tomar o dinheiro para dar para os bancos. Como eu era evangélica, não ia ter mais minha casa. Como eu era, enfim, de outra força política, eu ia ter, não ia ter mais Bolsa Família, minha casa, minha vida, não ia ter mais nada. Eu não era uma candidata, era uma exterminadora do futuro. Né? Até as crianças... Algumas delas passaram a fazer relatos, eu tenho amigos que me fizeram esse relato, que diziam, a Marina é evangélica, ela vai proibir as crianças brasileiras de jogar videogame, por exemplo.
4: Aí, exterminadora do futuro, palavras dela, né? Estava ali no caminhão ao lado de Lula.
13: Tiraram
4: ontem,
13: a comida do prato na propaganda do PT contra a Marina na época.
8: Em outra entrevista, o jornalista pergunta para ela, mas senhora acha que o Lula é corrupto? E ela três vezes assim, e você duvida? E você duvida? E você duvida?
13: Augusto,
8: ela agora duvida.
13: A Marina é talvez o caso mais bem acabado de autodestruição da própria imagem. Eu estou sendo aqui redundante, mas acho que é o caso. Nunca, eu não me lembro de alguém... A Marina, vamos lembrar, 2012, a Marina desfilou na abertura dos Jogos de Londres. A Marina era muito mais importante do que a esquerda brasileira inteira. Aí Londres convidou a Marina, que tinha aquela questão da floresta e tudo mais. A Marina tinha, podemos chamar, naquele momento, luz própria. Ela era maior do que o Lula, tudo isso aí. Lula, bom, enfim, o Lula estava envolvido com todo aquele negócio. A Marina foi. A Marina foi demitida, se não me engano, também por telefone, alguma coisa. Foi ela, o Cristóvão, pelo Lula, né? A Marina teria todas as razões do mundo para nunca mais olhar na cara do Lula. Mas ela aceitou voltar para o lulismo. Aceitou ser candidata agora ao Senado aqui em São Paulo, sendo que ela devia ser candidata no Acre. Ela já era deputada aqui por São Paulo, tá? Ela não quis concorrer novamente no Acre. Veio concorrer aqui em São Paulo. Bom, o resultado da eleição para o Senado aqui em São Paulo é eloquente. O quanto que São Paulo, os eleitores de São Paulo não suportam esse tipo de coisa. Mas a Marina destruiu a imagem de com uma competência, que é um negócio assim impressionante. Tá aí, essa é a imagem da Marina. É o que sobrou da Marina. É alguém que se contradiz com frequência enorme. Aliás, na voz dela mesmo, né? Você vê, tem ela falando mal do PT, depois tem ela falando novamente bem do Lula. Tem ela falando mal do Lula, depois tem ela novamente falando bem do Lula. Bom, você acha que o eleitor de São Paulo ia acreditar numa figura dessa? Não acreditou. Foi extremamente mal votada para o Senado em São Paulo na última eleição agora, do dia 4.
4: E nesta segunda-feira, ainda sobre esse assunto, o presidente do TSE, Cássio Nunes Marques, determinou análise urgente do canal Exército do Lula no WhatsApp. A área técnica do tribunal informou que não encontrou publicações com informações falsas, mas alertou para riscos ao processo eleitoral. Segundo o relatório, o canal tem grande potencial de alcance, alto volume de compartilhamentos e orientações coordenadas para ampliar a circulação de conteúdos. O documento também destaca o uso recorrente de linguagem polarizada, que, segundo a análise, pode estimular o confronto durante a disputa eleitoral. Eu vou voltar com a Lude, porque essa informação de agora há pouco, essa atualização a respeito do que a área técnica do TSE encontrou, né, fazendo uma análise desse grupo de WhatsApp. E aí eu queria trazer também o que diz o parecer, Lude, que ressalta que parte do conteúdo publicado anteriormente, no mês de setembro, foi apagado antes da checagem pública. E que os vídeos vinculados às postagens não puderam ser integralmente transcritos devido à urgência da consulta pedida por Nunes Marques, que teve aquela primeira decisão de suspender. Quer dizer, Janones, o André Janones já havia apagado boa parte ali das provas, dos rastros, né, nesse grupo de WhatsApp, que é um comportamento já que ele tem algumas... oportunidades ali que ele já teve de publicar, né, nas redes sociais, esse comportamento de apagar as provas, as fake news, as mentiras.
6: O Janones, ele tem esse comportamento de apagar e de dar instruções para que as pessoas ajam como verdadeiros robôs dele. Eu vou citar aqui um trecho que foi transcrito na decisão do ministro Cássio, dizendo o que o Janones estava determinando aos seguidores dele. Estava ali se comportando como um verdadeiro mestre. Sabe aquela brincadeira? Tudo que o mestre mandar, faremos todos? É mais ou menos isso que ele estava fazendo nesse grupo. Está fazendo, né? Ele falou algo nesse sentido. Vocês vão compartilhar tudo... Algum administrador lá do grupo falou. Vocês vão compartilhar tudo que ele mandar escrever. Tudo que ele mandar escrever, vocês vão escrever. Tudo que ele mandar falar de narrativa, vocês vão falar. Então, eles estavam, esses seguidores, recebendo ordens deste grupo do Janones. Isso foi um áudio transcrito do dia 5 de outubro. Tá? Botaram até que a hora, 9h46 da manhã, tudo direitinho, o número do ID, tá tudo na decisão do ministro Cássio. Outra coisa aqui que foi transcrita. Eu prefiro começar daqui uma semana com 1 milhão de pessoas, porque aí eu consigo controlar a narrativa no país inteiro. Olha só. Do que começar agora com 100, 200 mil. Isso aqui foi um Reels. Aí tudo ele colocou direitinho na decisão. Foi um Reels distribuído também no dia 5 de outubro. Aí ele colocou aqui. Se a gente tiver um grupo aqui com 3, 4, 5 milhões de pessoas, sai de baixo. Não tem como não. A gente controla a narrativa do país. E isso foi um áudio do dia 6 de outubro, 8h19 da noite. Então, tá ali o ID, tudo bonitinho. Então, é isso aí que o TSE está dizendo que é um comportamento suspeito, um comportamento que demanda um mínimo de atenção. Porque aqui a gente tem uma pessoa absolutamente controladora dizendo, né, expressamente que ele quer sim controlar a narrativa, sabe-se lá, né, como que ele vai fazer isso. A gente sabe que o Janones, como a gente já disse, tem um histórico de fake news, já admitiu isso no livro dele, Janonismo Cultural, e aqui ele está dizendo que ele vai dar ordens para a militância e a militância simplesmente tem que obedecer como um robô. Isso nos tempos lá do Alexandre de Moraes, isso aqui seria o que ele chamaria de milícia digital. Mas parece que nesse momento, quando se trata do Janones, essa expressão, ela some, ela magicamente some e não é mais utilizada para designar esse tipo de comportamento. Mas a gente sabe que isso, historicamente, sempre foi considerado um comportamento de milícia digital que agora o TSE finge não conhecer.
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4: E ministros do Tribunal Superior Eleitoral veem indícios de favorecimento ao presidente Lula em decisões tomadas por uma ala da corte na disputa contra Flávio Bolsonaro. Segundo relatos obtidos por Oeste, o clima no tribunal é de tensão e desconfiança. As suspeitas envolvem os ministros Estela Aranha, Floriano de Azevedo Marques e Ricardo Villas Boas Cueva. Entre as decisões questionadas está a liberação do canal Exército do Lula no WhatsApp, que havia sido suspenso pelo presidente do TSE, Cássio Nunes Marques. Outro caso citado é o da decisão de Estela Aranha, que alterou as regras do debate presidencial da TV Globo, proibindo a exibição do púlpito vazio com o nome de Lula e perguntas ao candidato ausente. Os relatos também mencionam um julgamento de agosto, quando os três ministros integraram a maioria que determinou a retirada de um vídeo de Flávio Bolsonaro que associava Lula a organizações criminosas. Procurados pela Oeste, apenas Floriano de Azevedo Marques se manifestou. O ministro afirmou que atua de forma isenta e técnica com base na legislação. Piotto, no caso de Estela Aranha e Ricardo Villas Boas, eles não se manifestaram até o momento, até a publicação dessa reportagem.
13: A Estela Aranha tem um vídeo dela como advogada dizendo que votaria no Lula. Ela não poderia atuar numa eleição presidencial como essa como ministra do TSE. Deveria se declarar impedida. Mas tá, eleição municipal, talvez, esse é o ponto. Eu vou voltar à questão anterior, Paula, porque a campanha do Flávio estava reclamando justamente dessa manobra. Esse perfil, esse grupo, postava notícia falsa ela se disseminava rapidamente e depois se apagava. Ou seja, era essa a manobra, a estratégia macabra. Você joga notícia falsa e nas redes sociais tudo é muito rápido, aquela notícia já foi. E aí, por mais que depois você apaga, você fala, não, era mentira, tá tudo bem, eu reconheço. Tá, mas já foi. Daí que a decisão do Cássio Nunes Marques, e eu vou entender, uma vez eu perguntei a um juiz eleitoral, e estou falando de outros tempos, tá? Porque quem conviveu nas redações dos anos 90, começo dos anos 2000, quando chegava uma eleição, você tinha um telefone, um aparelho de fax que ficava exclusivo para a Justiça Eleitoral, porque tudo era 24 horas. Se você não respondesse a uma reclamação de um partido, você já era multado. Então, havia uma preocupação, obviamente, de responder rapidamente à Justiça Eleitoral. E depois tinha passado a eleição, eu fui perguntar ao juiz, se ele não aceitou dar entrevista, mas aceitou conversar comigo. Eu falei, como é que era o julgamento de um juiz naquele momento? Porque dentro da questão criminal, você tem que reunir provas, o processo é lento. Às vezes, a Justiça leva 30 anos para tomar uma decisão. Mas no período eleitoral, ele falou, não, aqui eu preciso entender o comportamento, eu tenho que julgar o comportamento também, porque uma decisão tomada aqui ou uma não decisão tomada aqui pode ser irreversível, porque a eleição está logo ali. A questão das fake news só tornou isso ainda mais desafiador. Daí eu compreendo, porque o Janones tem uma prática de fake news, não é novidade, ele assume isso, tem um livro sobre isso, tem esses vídeos todos que nós mostramos aqui. Tinha a reclamação da campanha do Flávio, era especificamente, olha, este canal divulga fake news e depois ele vai lá e ele apaga. Só que ela já foi compartilhada por um monte de gente. Como é que você recupera esse tempo? Não é uma questão que alguém diz e você dá o direito de resposta no mesmo espaço e ainda assim é problemático. Mas não, ali já foi. Então, quer dizer, o problema é que ele apagava. Então, mesmo que os próprios técnicos do TSE entenderam que tem mensagem já apagada que ele não poderia julgar. O juiz, nessa hora, olha e fala assim, aqui tem má fé. O que disse o Alexandre de Moraes? Aliás, coisa que ele fez também na questão do Vorcaro, quando a pessoa apagava a mensagem. Bom, você não quer deixar a justiça saber o que você fez. Então, eu não estou dizendo para usar o padrão do Alexandre de Moraes, mas aqui você percebe que é claramente uma má fé. Você não quer se mostrar. Então, deixa o canal ali. Se você tiver alguma coisa apagada, eu tenho que pressupor que você está querendo evitar ser julgado pela justiça. O que fez a decisão do Nunes Marques, por mais que se questione do ponto de vista de derrubar o canal, se isso pode ser censura ou não, é que diante do comportamento e diante das mostras todas que você tem, especificamente da reclamação do partido, da campanha do Flávio, em relação a essas mensagens apagadas, depois que elas já tinham sido disseminadas, e você vai lá apaga para, digamos, encobrir a prova de um crime, isso impede que você recupere tudo que aquilo já causou de dano. E a justiça eleitoral serve justamente para, nesse momento, tentar evitar o dano. Ela tenta dar condições iguais para os candidatos. Quando o Lula diz assim sobre a

0: Janones, é o tipo de coisa que não dá. O juiz também não pode ficar alienado do mundo, do que está sendo mostrado. Né? A campanha eleitoral é muito viva, tudo acontece muito rapidamente. E uma notícia como essa, uma vez que já foi, já foi. Né? Agora tem a reclamação de imagens de ontem da Avenida Paulista que não seriam verdadeiras, da depredação. Pão, basta ver a Avenida Paulista. Então, esse é o tipo de coisa que a campanha do Lula tenta tumultuar um processo que está muito claro e que precisa ser contido. Fake news é fake news.
1: E agora, 18 horas 56 minutos, pausa rápida no nosso noticiário para lembrar você que nos acompanha que uma eleição não começa quando o eleitor chega às urnas. Ela começa bem antes, com informação, análise e o direito de conhecer os fatos. Mas nem todo mundo quer que essa informação chegue até você. A Oeste sentiu isso na própria pele.
2: PT manda fechar a Oeste. 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
3: Agência de checagem quer censurar a Oeste.
0: Érica Hilton usa tribunal para calar a Oeste. 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
4: Censura. Wikipédia classifica a Oeste como fonte não confiável. A decisão foi tomada por grupo de editores que não apresentou um único motivo concreto para essa classificação.
5: Gabinete clandestino de Moraes tentou fabricar provas para censurar a Oeste. 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
1: O juiz instrutor do gabinete de Alexandre de Moraes no STF, Ayrton Vieira, pede para o perito criminal Eduardo Taliaferro usar a criatividade contra a revista Oeste.
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1: 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Enquanto você entra em contato aqui com a nossa equipe para mais informações, nós vamos para um rápido intervalo comercial. Tem muita notícia ainda nesse 12 de outubro, a gente volta já.

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12: De volta em Oeste Sem Filtro, agora a gente fala sobre eleições 2026. A propaganda eleitoral do candidato à presidência, Flávio Bolsonaro, foi exibida sem áudio na televisão aberta nesta segunda-feira. A campanha afirma que o material foi conferido antes da transmissão e que não apresentava problemas. Enquanto o programa de Flávio foi ao ar sem som, a propaganda do presidente Lula foi transmitida normalmente. Num vídeo divulgado depois do episódio, o senador comentou o problema na transmissão.
13: Opa, tudo bem? Tá me ouvindo? Consegue me ouvir? Vai me ouvindo? Então, hoje, pela primeira vez na história de uma campanha presidencial, o meu programa eleitoral foi transmitido sem som. É isso mesmo, mudo. O meu programa foi transmitido sem som. O do Lula estava com som, tudo ok, mas o meu, transmitido sem som. Você acredita em coincidência? Cara, não. Não acredito, não existe coincidência. Eles acham que vão calar minha voz, não vão calar, não vão conseguir, não adianta. Isso não acontece por acaso, né?
12: Segundo a campanha, a equipe investiga se a falha ocorreu na emissora responsável pela geração do sinal. No horário eleitoral presidencial, uma emissora transmite o sinal que é recebido e retransmitido pelas demais. Assim, um problema na origem pode comprometer a exibição em diferentes canais. O Tribunal Superior Eleitoral abriu uma apuração para identificar a origem da falha no áudio. Já a empresa Brasil de Comunicação, a EBC, negou que o problema tenha ocorrido na estatal e informou que a falha atingiu todas as emissoras que transmitiram a propaganda eleitoral. Em nota, a EBC explicou que a responsabilidade por receber os arquivos das campanhas e gerar o sinal é de um grupo de emissoras organizado pela Associação Brasileira de Emissoras de Rádio e Televisão, a ABERT. A estatal afirmou ainda que não tem acesso aos arquivos das campanhas e não pode interferir no conteúdo ou no áudio da propaganda. Ana, Fato é que hoje, 12 de outubro, feriado nacional, muita gente em casa, no horário das 13 horas ali, a campanha de Flávio Bolsonaro foi ao ar sem áudio. Muita gente aqui comentando no chat, inclusive, que acompanhou a comunicação hoje, a propaganda eleitoral gratuita sem o áudio de Flávio Bolsonaro.
11: Ele vai ter esse tempo de volta?
12: Provavelmente a coordenação de campanha vai solicitar, Augusto. Agora, eles precisam entender o que de fato aconteceu, em que ponto, né, que houve esse gargalo aí do material, se foi uma falha técnica, o que ocorreu de fato.
14: Paula, vamos lá. Alguma explicação mais detalhada vai aparecer, né? Ah, houve A, houve B, houve C, como essa carta, né, como essa declaração... Vamos investigar. Mas veja, eu não duvido nada que algum dedinho de sabotagem possa ter acontecido. Vocês me perdoem, eu sou mineira, eu vou desconfiar, porque diante de tanta fake news que o sistema está espalhando sobre Flávio Bolsonaro... É santa, olha, é o mesmo manual do pai dele que usaram contra o presidente Jair Bolsonaro. É baleia, carteira de vacina, é a pá, é isso, é aquilo, é a mesma coisa. O sistema está desesperado porque a cada dia que passa o Flávio vem aumentando suas alianças, ele vem solidificando suas pontes, ele vem aumentando, inclusive... não apenas as alianças partidárias, mas as alianças, as pessoas, de uma maneira, né, na sociedade civil, as pessoas estão se unindo a favor do Flávio Bolsonaro, a favor do projeto do Flávio Bolsonaro, mas contra o Lula, contra essa baderna que nós mostramos no início do programa, contra a politização do Supremo Tribunal Federal, contra Alexandre de Moraes. E aí, se você conversa com algumas pessoas de Brasília, das campanhas, você entende, porque os trackings, os números internos das campanhas, eles já mostram um distanciamento significativo do Flávio para o Lula. E o Lula está no desespero, é a menina, chama a menina de 21 anos, dá errado, chama o Janones, dá errado... chama o pessoal lá, os artistas do Leblon, ninguém se importa mais com os artistas do Leblon. Então você vê, chama o TSE, né? A moça lá, Estela Aranha, amiga do Flávio Dino, vamos acionar ali um bracinho de uma juíza, de um desembargador. Tudo isso, Paula, eu não estou dizendo que foi de propósito, mas não tem como a gente não desconfiar. Vocês me perdoem, não tem como. O sistema que está falando mentiras atrás de mentiras, né? Uma campanha que está falando que o Flávio vai acabar com o Bolsa Família, vai acabar com os programas sociais, né? Tem gente falando, você que é mulher, você vai perder o voto. Ou seja, eu não duvido, tá? Se eu sei de alguma coisa? Não, não sei. É uma desconfiança minha, pessoal. Não é da Revista Oeste, é minha. Eu desconfio que possa ter havido sabotagem, sim, porque o sistema está desesperado.
12: Diga, Augusto.
11: Olha, mentirosos eles são. Ah, o pessoal do PT mente o tempo todo. O que houve em 2022... E de mais danoso, a meu ver, a campanha do Jair Bolsonaro foi a interferência do Supremo Tribunal Federal e do Tribunal Superior Eleitoral nas eleições, porque agiram como partidos. O Alexandre de Moraes, que não está, que era o presidente do TSE e agora não está... Cuidou de manter ali, ele deixou funcionando uma sigla que contém erros de português e tal, mas está lá para agir como partido e prejudicar a oposição. É aberta a ligação dele com o Lula. Ele é cabo eleitoral do Lula. Eles deixaram, os ministros que ainda controlavam ou continuam tentando controlar ainda. O Supremo, eles nomearam, estão aí as indicações, essa advogada, como é que chama? A advogada que...
15: Estela Aranha.
11: Estela Aranha.
15: Do TSE?
11: Exato, é uma cabo eleitoral, está ali para eleger o Lula. É isso que ela quer. Essas decisões são estranhas e, para ser gentil, duvidosas e discutíveis. É natural que a gente olhe isso com muita desconfiança e é preciso tomar cuidado para impedir que o Supremo e, sobretudo, os juízes que sabem que serão demitidos pelo povo depois da eleição, tentem tudo para evitar a morte política.
12: E no feriado que celebra o dia de Nossa Senhora Aparecida, padroeira do Brasil, senador e candidato à presidência pelo PL, Flávio Bolsonaro, participou de uma missa da equipe organizadora e consagração das partículas na Catedral de Brasília. Ele estava acompanhado da mulher, Fernanda Bolsonaro, e do candidato a vice na chapa, Alfredo Gaspar.
16: Hoje vim aqui a convite do Dom Paulo, em respeito aí à fé de milhões de brasileiros. Então aqui hoje é só para agradecer a Deus, agradecer, né, a todo mundo que está orando, que está rezando pelo nosso Brasil. E como eu disse ali dentro algumas vezes, está na mão de Deus o futuro da nossa nação.
12: E Lula participou no início da manhã de uma missa na capela do Palácio da Alvorada. Depois do evento, conversou com a imprensa e lembrou a fake news envolvendo a Nossa Senhora Aparecida.
17: Esse pequeno ato religioso que nós fizemos aqui para homenagear o dia das crianças e o dia de Nossa Senhora Aparecida. Sobretudo num instante em que a Nossa Senhora Aparecida é ofendida por alguns religiosos que não querem respeitar a religião dos outros. E esse gesto é para a gente poder mostrar que um país civilizado, um país harmônico, um país democrático, ou seja, cada um segue a religião que quiser e todos nós temos que respeitar. Ninguém é obrigado a ser da mesma religião, o que nós precisamos apenas é respeitar.
12: E o vice-presidente Geraldo Alckmin esteve no Santuário Nacional de Aparecida para a missa solene do dia de Nossa Senhora Aparecida. Vídeos mostram o momento em que ele deixa a Basílica. Augusto, você queria comentar? A gente trouxe uma declaração do Lula ali falando sobre a fake news da padroeira. Agora não dá para entender. Disse que ela foi ofendida por religiosos.
11: Isso aí já foi oficialmente considerado uma fake news criminosa. Ele repete com essa cara de quem não sabe a segunda parte do Salve Rainha. Também. Talvez não saiba do Pai Nosso. Ele repete isso aí impunemente. Impunemente.
12: É. Dizer, só para esclarecer, a história da padroeira entrou na disputa eleitoral quando o PT criou ali uma fake news dizendo que o Flávio iria acabar com o dia, iria tirar o título
11: Exatamente.
12: Da Nossa Senhora de padroeira do Brasil.
11: Exatamente.
12: Por isso que a santa entrou na disputa eleitoral.
11: Deus, olha, se continuasse acontecendo o que acontece na Bíblia, era hora de cair na cabeça do cara, aquele chamado raio bíblico, né? Para acabar com isso aí dele, Alckmin. Tal. Porque esses caras, quem trata a religião como instrumento eleitoral, pode ter respeito por alguma? É claro que não.
15: O Poder 360 trouxe uma reportagem que foi um dirigente do PT que pediu no Supremo Tribunal Federal em 2020 o fim do feriado de Nossa Senhora.
11: Pronto.
12: E tinha um projeto de lei também lá de 2007,
15: isso,
12: Piotto?
15: Também. Que foi
11: arquivado.
12: Isso, no Congresso.
15: Que foi completamente arquivado. E esse aqui foi uma tentativa dentro do STF que também extinguiu o processo. Esse advogado, ele era vice-presidente do PT de Itaperuna, no Rio de Janeiro, integrante do Diretório Estadual da sigla, segundo diz a reportagem do Poder 360. O advogado Ralph Anzolin Lixotti foi ao Supremo Tribunal Federal do PT pediu o cancelamento do feriado nacional de Nossa Senhora Aparecida. E o Lula repetiu a mentira agora. Alguns religiosos querem... Bom, é inacreditável. Você, nessa hora, você precisa ter realmente uma posição mais ativa do TSE, porque é reincidência esse negócio. Não devia tocar mais no assunto o PT, o Lula menos ainda. Mas ele insiste, veja só. Agora, quantas vezes ele segurou a imagem de Nossa Senhora e fez celebração religiosa dentro do Palácio da Alvorada? Agora, de novo, e fica com essa cena ali. Foi o Stuquinha que tirou essa foto também? Orientou como, segura a santa desse jeito? Ó, mais para cá, presidente. Espera um pouquinho. Ó, tem sombra aqui. É sempre que essas coisas, é tudo montado, né? Tudo montado.
12: E ainda hoje, Moraes autoriza Flávio Bolsonaro a voltar a visitar o pai. A gente fala sobre esse e outros assuntos na volta do intervalo. Até já.
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12: De volta em Oeste Sem Filtro. E Ana, eu não vi que você tinha levantado a mão no bloco anterior, nós estávamos falando justamente sobre o assunto da Santa, e aí me chamaram a atenção, eu já tinha ido para o intervalo, mas então vamos resgatar aqui. Nós trouxemos declaração do presidente Lula, que hoje esteve na missa também, Flávio Bolsonaro, e ele fez ali uma salada, né, para falar mais uma vez da fake news da Santa Padroeira.
14: Eu queria que alguém na missa tivesse uma câmera e gravasse o Lula na hora do credo. Será que ele consegue recitar, ali falar, né, duas, três frases? Mas, Paula, eu levantei o dedo para mostrar os fatos, né? Em Aparecida, em São Paulo, o Flávio Bolsonaro recebeu 58,30% dos votos válidos no primeiro turno, enquanto Lula recebeu 32,12%, ou seja, Flávio teve quase o dobro dos votos do Lula. Ou seja, as pessoas sabem muito bem que o Lula faz com o nome de Nossa Senhora Aparecida, com o nome dos católicos, essa demagogia, essa mentirada toda, as pessoas estão entendendo muito bem. Tanto é que, em Aparecida, Flávio teve quase o dobro de votos do Lula.
12: E Flávio Bolsonaro reuniu prefeitos e lideranças políticas no último domingo em São Paulo para discutir estratégias para o segundo turno. O candidato criticou a campanha do PT, que tem usado a disseminação de informações falsas para atingir a sua campanha. Vamos acompanhar os detalhes deste evento com a repórter Tawane Catan.
23: Durante um encontro com prefeitos e vereadores em São Paulo, Flávio Bolsonaro acusou o PT de usar informações falsas como estratégia eleitoral. A crítica ocorre em meio às disputas nas redes sociais e troca de acusações entre as duas campanhas. Flávio afirmou que espera uma atuação mais rápida da Justiça Eleitoral contra conteúdos que considera falsos. A campanha do candidato já havia recorrido ao Tribunal Superior Eleitoral para reclamar desses conteúdos que, segundo seus advogados, seriam descontextualizados e prejudiciais à candidatura. Ele citou dois exemplos, os programas assistencialistas como Bolsa Família e o BPC. Disse que não iria cortá-los, ao contrário do que afirma a campanha do PT.
24: E hoje, o principal instrumento que nós temos é a comparação. De um lado, o governo mentiroso. Gente, chega assim, é uma coisa que causa uma revolta. A quantidade de mentiras que eles estão inventando. E é de propósito, é estratégia de campanha, a mentira. O PT chega ao governo com a mentira. O PT tenta se sustentar no poder com a mentira.
12: O encontro realizado no domingo também teve como objetivo alinhar estratégias para ampliar a votação de Flávio nas cidades paulistas no segundo turno das eleições.
23: Em São Paulo, a estratégia de Flávio passa também pela articulação com prefeitos e lideranças municipais. O governador Tarcísio de Freitas e o prefeito Ricardo Nunes participaram da mobilização e defenderam uma atuação mais forte na reta final da campanha. A orientação aos aliados é trabalhar principalmente para reduzir a abstenção e buscar votos entre eleitores que ainda não decidiram o candidato. Tarcísio também pediu o empenho dos prefeitos e vereadores para ampliar a mobilização nos municípios paulistas e criticou a campanha do PT, chamando-a de mentirosa. Nunes, por sua vez, tem articulado encontros com prefeitos da Grande São Paulo para fortalecer a campanha de Flávio no segundo turno. O prefeito da capital paulista também mostrou um painel orientando cada voto de cada município. Ele mostrou ali nesse painel quais votos cada município do estado de São Paulo recebeu e entregou um folheto orientando as estratégias para cada prefeito. Também participaram desse encontro os senadores eleitos André do Prado e Guilherme de Ritchie, além do também eleito deputado federal Lucas Pavanato.
12: Então, Lúcia, a gente traz a agenda, trouxe, né, a agenda do candidato Flávio Bolsonaro, que ontem se reuniu com prefeitos aqui de São Paulo, lembrando que ele ganhou no maior colégio eleitoral, com quase 52% dos votos, perdeu na capital e agora está, claro, fazendo essa articulação, né, com algumas prefeituras para ampliar esse apoio e conseguir também mais votos neste segundo turno.
0: Então, ele tem que conseguir mais votos e também ir driblando as fake news, né, do qual ele é vítima. Eu estava vendo essa história aí de Nossa Senhora, a esquerda se utilizando de Nossa Senhora para agredir o candidato Flávio, e eu estava vendo aqui, no meio desse monte de fake news, que, na verdade, no dia 24 de outubro de 2022, o Jair Bolsonaro, pai do Flávio, foi quem fez uma oração de consagração do Brasil à Nossa Senhora Aparecida na capela do Palácio do Alvorada. Então, a esquerda esquece que isso aconteceu. O Lula ficou aí 4 anos no poder, os últimos 4 anos. Não me recordo de ter feito nenhum gesto nesse sentido. Ele não é obrigado. Beleza, não é obrigado. Mas, bom, não fez e está querendo dizer que o Flávio é que não gosta de Nossa Senhora, que está querendo retirar o feriado. Então, cadê alguém para restaurar a verdade dos fatos e dizer que o Jair, em 2022, fez essa oração consagrando o Brasil à Nossa Senhora Aparecida? Então, é muita fake news que o candidato precisa enfrentar nesse momento. E, aliás, eu estava ainda há pouco olhando o Instagram e até mesmo servidores públicos de alto escalão. Eu estava aqui no Instagram do defensor público Luiz Henrique Linhares Zouen, defensor público do Rio de Janeiro. Olha só, um servidor público de alto escalão, né, ele faz um concurso dificílimo para a defensoria pública, e ele tem uma publicação de um dia atrás que ele diz o seguinte, é uma arte dizendo, se Flávio vence, você perde o 13º salário, olha só, férias, adicional noturno, dizendo que se o Flávio ganhar, as pessoas vão perder 13º, férias, adicional noturno, FGTS, aumento de salário, Bolsa Família e Minha Casa Minha Vida. Quer dizer, isso aqui quem está dizendo não é uma pessoa ali desinformada, não, é um defensor público. Então, assim, é uma campanha de fake news, é um negócio absurdo, que a gente sabe que com algumas pessoas, aquelas pessoas mais, pessoas pouco instruídas, esse tipo de comentário acaba colando, ou seja, uma desinformação, né? É inadmissível isso, né, ser feito por pessoas instruídas, ainda mais altos servidores públicos. Então é muita dificuldade mesmo nessa reta final para ter que lidar com esse tipo de campanha difamatória e de notícias falaciosas.
12: E agora a gente muda de assunto. O ministro do Supremo Tribunal Federal, Alexandre de Moraes, autorizou nesta segunda-feira a retomada das visitas de Flávio Bolsonaro ao pai. A decisão encerra uma suspensão de 90 dias impostas ao candidato à presidência. As visitas foram proibidas em julho, depois que Flávio leu publicamente uma carta escrita pelo ex-presidente em apoio à candidatura do filho. Na ocasião, Moraes entendeu que o senador havia descumprido a proibição de divulgar manifestações políticas de Jair Bolsonaro por intermédio de terceiros. Na semana passada, a defesa do ex-presidente pediu a retomada dos encontros. A Procuradoria-Geral da República se manifestou favoravelmente por não identificar fatos novos que justificassem a prorrogação da restrição. Moraes autorizou as visitas, mas manteve a proibição de divulgar conteúdos do ex-presidente com finalidade político-eleitoral. Flávio afirmou que pretende visitar o pai amanhã e disse que vai dar um abraço no ex-presidente.
16: Não, estou aqui ansioso, né? Estou ansioso, são mais de 3 meses sem poder vê-lo, por uma decisão, né? Obviamente, sem critério nenhum, sem nenhuma humanidade, sem nenhum amparo legal. No meu intuito, apenas, na minha avaliação, apenas com o intuito de tentar separar um líder político, né, de quem está concorrendo à presidência da República e separar um pai de um filho, que eu acho que é o mais grave, né? Então, estou ansioso para dar um abraço forte nele, primeiro de tudo. Né, ver como é que está o rosto dele, como é que está, né, o ânimo dele com tudo que aconteceu, que eu só estou sabendo por terceiras pessoas. Então, espero olhar no olho dele, dar um abraço e espero que ele esteja feliz.
12: É, lembrando que tem as regras, né, Hugo? Só pode visitar terças e quintas, das 9 às 11, com pedido expresso.
11: Por decisão do Moraes.
12: Do Moraes, isso.
11: Então, vamos lá, porque o Moraes sempre acha que com essas manobras diversionistas a gente vai esconder, vai esquecer do essencial. Ô Moraes, quando é que você, não tem nada de Vossa Excelência não, quando é que você vai dizer alguma coisa sobre o contrato imoral, indecente e criminoso assinado pelo Vorcaro e por sua mulher? Quando é que você vai se dirigir ao Brasil decente para tentar apresentar algum álibi que pelo menos faça os lulistas mais fanáticos acreditarem, porque vocês são companheiros, acreditarem que foi só um contrato para prestação de serviços advocatícios e não uma compra da tua proteção por um bandido que queria escapar tendo dentro do Supremo alguém que o avisasse aí das ações da polícia, para que ele pudesse viajar para o exterior. Isso é o essencial. A campanha eleitoral sempre interrompe todos os outros assuntos. Eu só queria dizer isso para você nem imaginar, não seja tão ingênuo a ponto de acreditar que nós esquecemos esse assunto. Trataremos disso o tempo todo, até que venha a merecida punição.
12: Diga, Piotto, agora temos então a liberação dessa visita do Flávio Bolsonaro, que além de filho, era advogado, é ainda advogado,
1: é advogado
12: do pai. Jair Bolsonaro estava inscrito, listado ali como advogado, ainda assim o ministro Moraes proibiu que ele visitasse por 90 dias, justamente durante toda a campanha ali do antes do
11: Tem
12: primeiro turno.
11: Tem muita autoridade moral.
1: O Moraes suspendeu o Twitter, nem sei se chamava X à época, mas enfim, suspendeu o Twitter. Lembra um mês antes da eleição? Esse é o Moraes. É, eu vou me juntar ao Augusto. O Moraes, que falava os bobotões, não vai se manifestar sobre a depredação da Avenida Paulista por manifestantes do PT ontem? Ué, quebrar metrô...
11: Imagina se fosse o Bolsonaro.
1: Não, imagina se fosse o contrário, né? Porque falava os borbotões, né? Falava de tudo, toda hora, dava decisão, não sei do quê, não vai falar nada? Esse é o ministro Alexandre de Moraes, além de ter que explicar, obviamente, o contrato. Aliás, não só aquele contrato, tem o do avião também, que era mais 50
11: também.
1: Milhões, ou seja, é um negócio que não para. Agora, sobre a questão do Flávio, o senador Flávio Bolsonaro, candidato do PL agora no segundo turno, que liderou na apuração do primeiro turno, não poder visitar o ex-presidente Jair Bolsonaro, não é só uma afronta ao direito, à dignidade, à lógica, é uma afronta ao Brasil, e o Brasil está respondendo. O Brasil sabe que não dá mais para esse Supremo continuar. Por isso votou nos senadores, por isso elegeu um Senado com capacidade e muito provavelmente com o número, tudo que a gente está vendo agora, né? Esses números podem ser formados para votar, sim, um processo de impeachment contra o ministro Supremo por crime de responsabilidade e abuso de poder. Porque exercer essa prerrogativa que o Senado tem é só seguir a Constituição.
15: Contrário está o movimento de o Senado não se manifestar, por conta, obviamente, do Davi Alcolumbre, que é muito próximo do Alexandre de Moraes. Eu vou mencionar aqui, falei disso dias atrás, né? Eu estava vendo alguns jornais, alguns analistas, sobretudo alguns cientistas políticos. É uma gente que não saiu dos anos 90, é impressionante. Eles não viram o bug do milênio, eles não passaram de século. Eles ficam nessa discussão, ah, mas espera aí, como pode o Senado, agora quem sabe, agora o Senado pode empichar ministro, mas é óbvio que pode, se tem número e tem razão, está na Constituição que o Senado pode fazer, aliás, é o único que pode fazê-lo. E essa gente se assusta quando a Constituição está sendo seguida, quando a Constituição promete ser seguida pelo Senado da República. Sabe, mesmo na manifestação de ontem, eu vi alguns cientistas políticos, é uma gente também de 1990, né? Eles ficam achando que o país é aquela, digamos, distinção entre PSDB e PT. Vamos discutir modelos econômicos ou modelos políticos. Gente, acabou essa discussão, isso é do século passado. Agora você sabe o que dá certo e o que dá errado. O modelo que deu certo, o modelo que deu errado. E o do PT deu errado. O PT só deixou dívida. Aliás, está deixando agora para esse, porque tudo indica vai perder a eleição, o PT está deixando uma dívida bruta de 11 trilhões. A relação da dívida PIB, para quem, só para mencionar rapidamente aqui, é um medidor para saber se está indo bem ou mal a economia do país. O governo Bolsonaro assumiu com 75% de relação dívida PIB do governo Temer, que já tinha melhorado a situação da Dilma. Reduziu para 71,7%, apesar da pandemia, da guerra na Ucrânia. O Lula está entregando com quase 83%. Veja só, e que promete aumentar, porque gasta, sem nenhuma responsabilidade. Os brasileiros já viram que dá certo, que dá errado, e vão se manifestar, como já se manifestaram no primeiro turno, vão se manifestar novamente, sem contar toda essa baderna, essa bagunça, essa violência que fizeram na Avenida Paulista, justamente uma manifestação do PT, porque as manifestações da direita, na época do presidente Bolsonaro, e também durante todos esses últimos 4 anos, praticamente, você viu, é uma manifestação limpa, de gente ordeira, de gente, famílias, como mencionou Augusto há pouco, né? Idosos, crianças, todos estavam lá. A Avenida Paulista é rapidamente desocupada logo depois da manifestação. Na última agora, eu estava trabalhando aqui, você sai da Avenida Paulista, as pessoas já vão para a calçada para permitir novamente o trânsito. Ontem a polícia teve que pressionar os manifestantes para saírem muito tempo depois de terminada o comício do PT.
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2: 7:42.

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8: De volta em Oeste Sem Filtro, agora para falar sobre o escândalo do Master. Processos ligados ao caso do banco estão parados na presidência do Supremo Tribunal Federal desde setembro, sem previsão para análise de pedidos de liberdade e de novas medidas. No dia 12 de setembro, o presidente do STF, Edson Fachin, determinou que o ministro André Mendonça encaminhasse à presidência os processos relacionados ao caso. A medida foi tomada em meio a uma crise no Supremo, depois que Mendonça pediu à Polícia Federal um relatório sobre as relações entre Daniel Vorcaro e o ministro Alexandre de Moraes. De lá para cá, a Polícia Federal continua analisando materiais já apreendidos, mas novos pedidos que dependem de autorização judicial estão sem resposta. Em 25 de setembro, Fachin pediu um parecer da Procuradoria-Geral da República sobre questões pendentes. A defesa de Daniel Vorcaro afirma que tentou uma audiência com Fachin, mas foi orientada a procurar André Mendonça para tratar de medidas urgentes. Ao buscar o relator, os advogados souberam que os processos continuavam na presidência do STF. Segundo a defesa, Mendonça já havia pedido a devolução dos autos, mas não recebeu resposta. Lude, a gente faz questão de trazer essa data porque foi no dia 12 de setembro, exatamente há um mês, que o Fachin pediu para, avocou, né, para si, essa palavra bonita, aí, o caso do Master, e de lá para cá está tudo paralisado. Fez essa lambança, até chama atenção que a defesa do Vorcaro pediu uma audiência com o Fachin, foi orientado a falar com o Mendonça e descobriu que todo o caso estava na presidência do Supremo. E agora está tudo paralisado, a Polícia Federal precisa realizar as diligências, precisa da autorização do juiz, mas não consegue, porque não sabe nem para quem pedir, a quem recorrer.
0: Pois é, eu queria comentar exatamente essa matéria, Paula, porque se isso acontece na vara de primeira instância, no dia seguinte já está lá o juiz recebendo cartinha da corregedoria. O advogado vai lá, olha, o corregedor, esse juiz aqui não está apreciando uma medida urgente, porque pedidos de liberdade provisória são considerados medidas urgentes, então ali o juiz geralmente decide em 24 horas, no máximo 48 horas, um pedido de liberdade provisória. Aquilo ali é o normal numa vara criminal. Então, às vezes, os outros processos não urgentes ficam paralisados, mas as medidas urgentes, pode ter certeza que essas aí não ficam paradas. Essas aí estão sempre rolando. Só que o Fachin, como ele não se submete ao mesmo regime de todos os juízes do Brasil, ele simplesmente achou por bem paralisar essas medidas por um mês. Assim, repetindo, isso numa vara criminal de primeira instância, isso é impensável, você paralisar por um mês pedido de liberdade provisória. Então tem ali pedido do Vorcaro, tem pedido de liberdade do Fabiano Zettel, tem do Henrique Vorcaro, pai do Vorcaro, tem do advogado Daniel Monteiro, todo mundo ali juntando suas petições, esperando que o Supremo decida, e pelo que eu estava lendo na matéria, nem ficou decidido quem é que ia decidir isso aí, se ia ser o Fachin. O Fachin parece que está mandando para o Mendonça, mas ora, o Fachin, ele mesmo não avocou o processo para ele? Aliás, de maneira absolutamente irregular, na minha opinião, mas se ele avocou, então ele cuide, né, do processo, mas nem isso. Então quem decide é o Fachin, é o Mendonça. Então você vê que o Fachin está completamente perdido na presidência do Supremo Tribunal Federal. Ele simplesmente não sabe o que faz. Ele tá ali igual uma barata tonta. Então, é realmente lamentável que isso esteja acontecendo nesse momento. E, enfim, vamos ver se isso se resolve depois que o Flávio Dino resolver devolver o voto dele em relação lá ao Alexandre de Moraes, se o Fachin toma a providência e coloca a ordem nesse tribunal, que é o tribunal mais esculhambado do país. Infelizmente, é a Suprema Corte, o STF.
8: E o Senado Federal deve votar na próxima quarta-feira, em primeiro turno, a proposta de emenda à Constituição que prevê o fim da escala de trabalho 6x1. A data foi anunciada pelo presidente da Casa, Davi Alcolumbre. Na semana passada, os senadores realizaram 3 das 5 sessões de discussão necessárias antes da votação. As duas últimas estão previstas para amanhã e quarta-feira. Concluída essa etapa, Alcolumbre deverá abrir uma sessão para análise da proposta. A base do governo Lula está se articulando para aprovar a PEC antes do segundo turno das eleições, marcado para o dia 25 de outubro. Em nota, Alcolumbre confirmou que vai colocar a proposta em votação e afirmou que cada senador terá liberdade para decidir sobre o texto.
9: Puxa.
8: O presidente do Senado também disse que a análise vai respeitar as etapas previstas no regimento da Casa. A gente vai para um rápido intervalo comercial, volta já.
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11: Obrigada, Cíntia de Taubaté, acompanhando. Há muita gente ligadinha na nossa programação neste feriado. A Lady Lane quer aniversário dela. Parabéns, felicidades, faz aniversário no dia aí da padroeira Nossa Senhora Aparecida. Ela estava ali assistindo com o doguinho ao lado. Eu sei que a Ana estava acompanhando ali, que o doguinho também estava conectado, Ana. Ela que fala de Campinas, São Paulo, e a Fabíola de São Paulo, que também feriado, mas estava conosco. A gente agradece muito o carinho e a audiência. Assim, mais uma edição de Oeste Sem Filtro fica por aqui. Semana está só começando. Vou deixar você bem acompanhado com o comentário de Alexandre Garcia. Depois você acompanha a Força do Agro com o Joyce Mafesoli. E eu me despeço, então, dos meus parceiros de bancada nesta segunda-feira, Ludmila Lins Grilo, Ana Paula Henkel, Adalberto Piotto, Augusto Nunes, boa noite. E a você que nos acompanha, uma ótima noite, um bom fim de feriado, bom descanso e até amanhã.
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14: 7h55.
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1: 8h25.
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Prezado ouvinte, muitas vezes o estresse e o cansaço físico, mental ou emocional, tão comuns nos dias presentes, nos fazem tolerantes com situações duvidosas, como por exemplo, no lar, ao concordarmos com sugestões ou pedidos de filhos ou filhas, sem antes pensar a respeito do assunto ou analisar as circunstâncias e possíveis consequências que poderão decorrer de determinada concessão. Antes de tudo, há que se pensar no compromisso que assumistes diante de Deus Pai e dos seus santos em relação à tua vida e à tua alma, e por extensão aos teus filhos e filhas. Diante disso, te mantenhas atento e sejas cuidadoso para não expor as tuas crianças a situações que elas mal compreendem, que as sujeite ao ridículo, ao risco de se envolverem em situações embaraçosas e à prática de condutas não aprovadas por Deus Pai e os seus santos. Embora algumas situações, fatos ou caracterizações temáticas possam parecer simplórios ou divertidas brincadeiras, uma análise criteriosa a respeito indicará que são originários de tradições ou práticas pagãs, incompatíveis com ensinos doutrinários desta Igreja, com os quais te identificastes ao tomar conhecimento e crer na mensagem apostólica. Assim sendo, peça sabedoria a Deus Pai e aos seus santos para conversar com os teus filhos e filhas de maneira simples e clara, usando palavras que eles possam entender para explicar o motivo pelo qual não aprova certos pedidos deles. Com moderação, mostre a eles os perigos e as possíveis consequências de ideias, comportamentos ou hábitos prejudiciais que podem afetar de maneira negativa a vida, o futuro, a família, a fé e a alma de crianças e jovens. Com amor e interesse pelo bem de seus filhos e filhas, alerte-os sobre os riscos da exposição excessiva à internet, a telas e celulares, e como isso pode prejudicar a saúde deles. Estimado ouvinte, recomendamos que, com esperança e fé no poder celestial, zeles com amor, afeto e bondade desse tesouro precioso que Deus Pai e o Divino Espírito Santo colocaram nas tuas mãos, que são as tuas filhas e filhos.

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1: Em nome da Santa Vó Rosa, o Santo Irmão Aldo legou conselhos e preciosos ensinos visando a paz e a boa interação nos lares. Por muitas vezes, esse santo profeta destacou a importância da prática efetiva da fé, da honradez, da justiça, do amor e da misericórdia como norma de conduta dos pais, a fim de que os filhos e filhas possam ter em quem se espelhar durante o desenvolvimento deles, inclusive para que no futuro estejam bem preparados para viver e conviver honradamente. Desde as atitudes simples do cotidiano, como por exemplo, na maneira de se relacionar com respeito, consideração e cordialidade na família, no trabalho, na escola, na igreja e de maneira geral com o semelhante, até diante de situações mais complexas que exijam decisões difíceis, se faz necessário que o prezado ouvinte, pai ou mãe de família, mantenha a integridade da conduta, como ensinou o profeta apostólico ao se referir à responsabilidade assumida por ambos perante Deus Pai e o Poder Celestial na ocasião em que formaram o próprio lar. À primeira vista, poderá parecer que vivenciar esses ensinos que nos foram legados com tanto amor seja algo bastante trabalhoso e, em alguns momentos da vida ou diante de algumas circunstâncias, até mesmo inviáveis. Porém, quem em Deus confiou nunca se enganou, e quem na Santa Vó Rosa confiar sempre vencerá. Foram recomendações e preciosos incentivos de fé legados pelo Consolador e pelo seu sucessor, os quais constituem um embasamento seguro para que possas enfrentar e superar situações adversas, sejam elas quais forem. Coragem e muita fé para viver bem e em paz com a tua família, prezado ouvinte. Que o consolo e as bênçãos de Deus Pai e dos seus santos estejam sempre presentes em teu lar, revigorando a fé, o amor e a interação saudável de todos.

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1: Prezados ouvintes, eu cumprimento a todos com a paz de nosso Senhor Jesus Cristo e desejo que a graça e a bênção de Deus Pai, a proteção da bendita Mãe Maria Santíssima, da Santa Vó Rosa, do Santo Irmão Aldo e dos anjos do poder celestial se façam presentes em sua vida e em seu lar. Falando em nome da Santa Vó Rosa na função de primaz, de sucessor do Consolador e profeta do Altíssimo, o Santo Irmão Aldo muito ensinou e aconselhou, orientando pais e filhos a buscarem o entrosamento e a melhoria das relações familiares, a fim de que vivam e convivam em paz e para que possam sempre contar com o amparo e a proteção dos céus para o seu lar e para a sua família. Este é o tema sobre o qual discorremos nesta oportunidade, prezados ouvintes. Pais apostólicos, criem e eduquem os seus filhos e filhas conforme os ensinos doutrinários e as regras morais e de boa conduta que nosso Senhor Jesus e a Santa Vó Rosa nos legaram. Estas são palavras que o Santo Irmão Aldo direcionou, por muitas vezes, tanto aos pais quanto às mães, para alertá-los de que, na vida em família, é de fundamental importância que alimentem a paz, o amor mútuo e a boa convivência, que prezem o amor por seus filhos e filhas e que vivam no temor do Senhor. Os ensinos doutrinários e de boa conduta, legados por nosso Senhor Jesus, pela Santa Vó Rosa e pelo Santo Irmão Aldo, são ensinamentos de valor e de eficácia eternos, pois vieram dos céus com a finalidade de formar filhos e filhas para Deus Pai, tanto no passado como hoje e sempre. Senhores pais, a formação moral, espiritual e religiosa dos seus filhos e filhas é de grande importância e significado para o reino dos céus, para o futuro deles, para a união da família e para a sociedade em geral. Assim sendo, ensinem os seus filhos e filhas a viverem em honestidade, honradez e temor a Deus Pai e aos seus santos. Sejam pais zelosos da religiosidade e da espiritualidade da sua família. Conversem com os seus filhos e filhas, com palavras simples, que eles possam compreender a respeito da origem da fé que professam e da igreja que frequentam. Falem com eles a respeito da vida dos profetas e de homens e mulheres piedosos do passado, da vida exemplar da Virgem Maria, do nascimento do menino Jesus, da vida honrada e do ministério da Santa Vó Rosa e do Santo Irmão Aldo. Ensinem as suas crianças a orar, orem com elas, sejam exemplo de amor, modelo de coragem, praticantes da bondade e da justiça, a fim de bem educarem os seus filhos e filhas. Ajam como companheiros leais nas horas das dificuldades deles. Sejam amáveis com eles. Trate-os com carinho, firmeza e justiça e promovam a paz e a união de sua família. Ouça-os quando eles desejarem relatar algo que lhes aconteceu na escola, na vizinhança ou mesmo em casa. Muito embora possa lhes parecer fatos que os senhores pouco conheçam, ou sobre os quais não estejam bem informados, mantenham-se atentos ao que as crianças e jovens têm a dizer, inclusive pela oportunidade de aprenderem algo novo para o cotidiano, como, por exemplo, a praticidade dos avanços tecnológicos. Caso a conversa seja a respeito de temas morais e comportamentais, clamem em pensamento pelos poderosos nomes da Santa Vó Rosa e do Santo Irmão Aldo e procurem ser objetivos ao orientar seus filhos e filhas para que sejam prudentes, para que se afastem das más companhias, dos vícios, do engano e da ilusão de que tudo é muito normal, simples e fácil neste mundo. Converse com calma e simplicidade, procurando destacar para eles o perigo e o comprometimento negativo que esses costumes nocivos podem trazer para a vida, o futuro, a família, a fé e a alma deles. No entanto, sejam cautelosos para não os amedrontar com quaisquer tipos de ameaças, nem com punições, uma vez que estas tendem a desencadear insegurança e instabilidade emocional, igualmente prejudiciais ao desenvolvimento deles. Pais e mães, zelem com amor, afeto e bondade desse tesouro precioso que Deus Pai e os seus santos colocaram em suas mãos, sob os seus cuidados, os seus filhos e filhas. Lembrem-se de que o Pai Celestial sempre usou de amor, de misericórdia e de compaixão indistintamente para com a criatura humana, tanto que enviou seu Filho amado, o primogênito da criação divina, nosso Senhor Jesus Cristo, para dar a sua vida em sacrifício, a fim de remir e salvar do engano e da maldade a tantos quantos puderem assim crer. No tempo presente, mais uma vez, Deus Pai oferece a oportunidade de redenção e de salvação através do Consolador prometido por nosso Senhor Jesus, que preparou e enviou a Santa Vó Rosa para cumprir essa missão. Ela é a grande bênção que, com o Divino Espírito e o Filho amado, Deus Pai concedeu para a humanidade do tempo presente. Ao lado de nosso Senhor Jesus e da bendita Mãe Maria Santíssima, essa Santa de Deus formou o Santo Irmão Aldo para representá-la como seu sucessor, primaz e profeta dos dias atuais, ministério que ele cumpriu por longo tempo à frente desta Igreja Apostólica. Glorificado nos céus, esse santo continua intercedendo em favor dos fiéis, do mundo em que vivemos e daqueles que aceitarem a mensagem de vida e de salvação do Evangelho de nosso Senhor Jesus Cristo. Ó ouvintes, meditem na concessão dessas oportunidades de redenção e de salvação e nelas identifiquem a magnitude do amor e da misericórdia de Deus Pai e do poder celestial para com a criatura humana. Reflitam a respeito do significado das incontáveis graças e bênçãos que têm recebido do poder celestial e constatem nelas a manifestação da justiça, da misericórdia, do amor, da benevolência divinos em favor do seu viver, da sua saúde e bem-estar e da sua família. Procurem agir dessa maneira em relação aos seus filhos e filhas, aos quais compõe a família que com tanto amor e esperança um dia constituíram. Sede, pois, imitadores de Deus, como filhos amados, recomendou o apóstolo São Paulo aos fiéis de seu tempo, ensino apropriado também para os dias de hoje. Senhores pais e mães, esforcem-se para viverem em paz e conviverem com amabilidade, a fim de que, como pais dedicados, estejam em sintonia, alinhados com as suas ideias, valores e comportamentos em relação à educação das suas crianças e jovens. Lembrem-se de que atitudes simples no dia a dia podem levá-los a ser companheiros leais e pais cada vez melhores para os seus filhos e filhas, qualquer que seja a idade deles. Sejam esforçados para cumprir com amor o sagrado dever de serem pais e mães atuantes e sempre

0: presentes na vida dos seus filhos e filhas. O santo irmão Aldo afirmou que o exemplo de um lar bem constituído é o maior e melhor tesouro que os pais podem legar para os seus descendentes, uma vez que o lar, onde existe a paz, o amor, o respeito de uns para com os outros e a boa educação, é sempre feliz e abençoado. O apóstolo São Paulo legou valiosos ensinos a respeito dos deveres da família, instruções estas sempre oportunas para a boa convivência entre as pessoas. Recomendou ele que os pais não irritem nem provoquem a ira dos filhos, para que estes não desanimem do caminho do bem nem da prática das boas obras. Por sua vez, os filhos e filhas devem aos pais honra e respeito, como afirmou o santo apóstolo: "Filhos, em tudo obedecei a vossos pais, pois fazê-lo é grato diante do Senhor." Ou seja, o filho ou filha que atende aos conselhos e ensinos dos seus pais é aprovado ou aprovada por Deus, que a tudo criou com sua palavra de poder e de justiça. Por sua vez, o santo irmão Aldo recomendou que os filhos e filhas expressem sincera gratidão, bondade e afeto por seus pais e que direcionem o seu reconhecimento a eles pelo trabalho e esforço que fizeram ou ainda fazem para criá-los, para mantê-los no bom caminho e para lhes proporcionar boa formação educacional e profissional, no sentido de almejar a estabilidade futura de seus filhos e filhas. É sempre oportuno que sejam agradecidos aos seus pais pelo preparo moral e espiritual que eles lhes deram ou continuam dando ao ensiná-los a viver de maneira agradável a Deus Pai e Senhor. Filhos e filhas que nos ouvem, assim procedam, não apenas em datas comemorativas, mas em todos os dias em que puderem desfrutar da companhia dos seus pais. Saibam que manifestações de atenção, de carinho e de afeto amenizam as lutas e o cansaço do lidar cotidiano e muito confortam o coração deles. Jamais os desamparem, filhos e filhas. Sejam amorosos, dedicados e unidos aos seus pais. Sempre que lhes for possível, promovam alegrias de bons momentos para ambos, pai e mãe, em qualquer época de suas vidas, quer se encontrem no vigor da maturidade ou na fragilidade da velhice, quer estejam desfrutando de saúde ou não. Praticando o amor, a compaixão e a bondade para com as pessoas de sua família, pais e filhos, esposo e esposa, irmãos e irmãs, o seu lar estará sempre abençoado pelos santos e anjos do poder celestial e será um refúgio seguro de paz e de alegrias, um pedaço dos céus na terra, prezados ouvintes. Neste momento, convido a todos para, em sentido de oração, adorarmos e agradecermos a Deus Pai e aos seus santos, também para suplicarmos as bênçãos dos céus em favor de todos nós. Ó Deus e Pai infinito em glória, poder e misericórdia, enaltecemos as Tuas obras e a Tua justiça, e em nome e pela graça de Jesus, Teu Filho amado, da bendita Mãe Maria Santíssima, da Santa Vó Rosa e do Santo Irmão Aldo, eu Te adoro e apresento a adoração destes Teus filhos e filhas que comigo se dirigem a Ti neste momento. Meu Senhor, suplico neste momento que concedas a paz de Nosso Senhor Jesus, a bênção de Maria Santíssima, da Santa Vó Rosa e do Santo Irmão Aldo, para que estes Teus filhos e filhas tenham saúde, paz, discernimento para serem justos em suas decisões e ações e para que encontrem solução para os problemas que, de alguma maneira, têm lhes tirado a paz. Se for da Tua justiça, da Tua vontade e se, de fato, contribuir para que haja entrosamento entre pais e filhos, entre esposo e esposa, rogo que atendas ao que eles estiverem te suplicando. Ó eterno Pai Celestial, rogo-te, em nome de Jesus, de Maria Santíssima, da Santa Avó Rosa e do Santo Irmão Aldo, que concedas a tua bênção a todos nós, ouvintes da Hora Milagrosa, e que manifestes a tua misericórdia em favor do mundo em que vivemos, do nosso país, das famílias e de tantas outras pessoas que dela necessitam e que, no entanto, ainda estão à procura de um caminho que as conduza a ti, ó Deus. Dirijo-me agora à Santa Avó Rosa para suplicar que essa poderosa santa conceda a divina unção para a água e para o óleo que estes teus filhos e filhas apresentam a ti com tanta esperança e fé, ó Deus. Que o uso desses elementos ungidos seja o bálsamo do qual eles tanto necessitam. Agradecidos e reconhecidos por tuas preciosas bênçãos, ó Deus e Pai, direcionamos-te louvor e adoração extensivas aos teus santos, hoje e para sempre. Ó ouvintes, que a bênção e a paz do Pai Celestial, do Filho e do Espírito Santo, de Maria Santíssima, da Santa Avó Rosa e do Santo Irmão Aldo, permaneçam em sua vida e em seu lar. Amém.
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5: 9 horas.
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